0: nós.
1: Sim, a finalização não dá qualquer hipótese aqui a vozinha. Resta saber se há ali algum problema, alguma situação irregular com a bola no ar. Houve ali vários choques entre vários jogadores argentinos e cabo-verdianos. Depois a bola sobra para o segundo posto, aparece Lisandro, tem tempo para segurar. Aí a equipa de Cabo Verde demorou algum tempo a chegar lá com ajuda. O canto vai ao primeiro posto, há ali um ligeiro desvio. E talvez...
0: Talvez até nem conte, porque faça a bola ali...
1: Não sei se toca depois ali o...
0: Mas pode interferir na jogada. Há um cabeceamento ao primeiro poste de McAllister, não é? A bola sobra para o Bico, para o segundo poste.
1: Só por derrubar o adversário.
0: É, depois a bola sobra para Lisandro Martinez, que de pé esquerdo desfera um remate potente, perto já de Vozinha, ainda estica o braço o guarda-redes de Cabo Verde, mas... Não foi suficientemente rápido para travar este remate violento de Lisandro Martinez. Expectativa no Hard Rock Stadium, porque vamos ver se o golo vale, e penso que não. Não, vale. 2-1 para a Argentina. A minuto 94, entra muito forte a seleção na Argentina num pontapé de canto, na sequência de um pontapé de canto.
1: Sim.
0: Lisandro Martinez a fazer um jogo de sonho, assistiu e marcou, Luís.
1: Sim, eu acho que conta como assistência para o Messi. Ah não, há um desvio ao primeiro posto. Há um desvio ao primeiro posto.
0: De McAllister,
1: sim. Era muito cedo para Cabo Verde sofrer este golo. Vamos ver se a Argentina aprendeu a lição, pelo menos isso. Pareceu um bocadinho mais proactiva assim que a bola voltou ao meio campo e a equipa tentou logo pressionar. Vamos ver se aprendeu a lição da segunda parte ou não. Se não aprendeu, será bom para Cabo Verde, porque pode explorar mais uma vez esse excesso de confiança. Se aprendeu, então as coisas tornar-se-ão mais difíceis ainda para Cabo Verde, mas vamos ver. Se não esperávamos até aqui este prolongamento, por que não esperar também que Cabo Verde venha recuperar aqui e fazer um bocadinho das fraquezas forças e chegar aqui a mais um empate.
0: Porque Cabo Verde não desiste. Olha, lá vão os Tubarões Azuis, a bola em Hélio Varela, a bico da grande área, dá para trás para Sidney Cabral para Steven Moreira, recebe Pico Moreira, tudo isto a meio do meio campo da Argentina. Lá vai Cabo Verde para a resposta. Hélio Varela sobre o lado esquerdo combina com Sidney Lopes Cabral, o cruzamento, pontapé de canto para Cabo Verde. Corte de McAllister e canto para os Tubarões Azuis, numa altura em que vai-se fazendo uma grande festa dos adeptos da Argentina. Viram a vida parada, mas está a correr melhor agora. A Argentina a vencer por 2-1, a seleção de Cabo Verde. Canto já batido por Sidney Lopes Cabral, cabeceamento por cima. Perigoso. Nico González no corte, e parece-me novo pontapé de canto outra vez para Sidney Lopes Cabral.
1: Sim, com a sugestão de Tiago Almada por Nico González, também ganhou aqui há uns centímetros importantes para estes momentos. É um jogador que se faz muito bem aos duelos aéreos. Aliás, no Atlético de Madrid muitas vezes é referência para os duelos aéreos, para a equipa ganhar metros. Atenção, cuidado.
0: Atenção a Cabo Verde, que não desiste e conquista aqui o terceiro canto consecutivo. Fica caído um jogador na área da Argentina, queixa-se de um toque na cara, é do central Pirey Borges, tal defesa central. Sim. Que atuou no Estoril e também no Marítimo.
1: Foi ali uma joelhada depois quando cai.
0: Mas parece-me que não há
1: defesa argentina cai em cima dele. Sim, acho que é acidental.
0: Já se levantou Tirei Borges, agora canto batido não para dentro da grande área. Atenção, Cabo Verde, remate contra a muralha defensiva da Argentina. E lá está Cabo Verde a responder muito bem ao golo da Argentina. Mas agora abre muito espaço. Atenção à seleção albiceleste, vai pelo lado esquerdo, mas trava o jogo, recompõe-se a seleção de Cabo Verde.
1: Sim, recuperou imediatamente em número, sobretudo. Era 1 contra 5 ou 6, portanto este ataque da Argentina não ia dar nada. O jogador que transportava a bola, mais uma vez não me percebi quem era, acabou por recuar, passar a bola para trás e organizar em ataque posicional.
0: Ai, Argentina, novamente passo, bem ao seu estilo. Cristiano Romero dá para Lisandro Martinez, para autenticamente, se deixou aproximar-se livremente, jogou depois com o tacle a fico. A Argentina só agora vai dobrar a linha

0: divisória. Vai para o lado esquerdo com Enzo Fernandes, mas outra vez para trás a Argentina com este jogo muito pachorrento. Já faz parte do estilo de jogo da seleção da Argentina, não é, Luís?
1: É
0: como estamos cansados de dizer, não é? E lá está, a Argentina com perigo na grande área. Atenção, grande combinação entre Messi e um companheiro. Na circunstância, Julian Álvarez, o disparo contra um jogador de Cabo Verde, ganha canto à Argentina.
1: Parece melhor, sobretudo, Julian Álvarez. Nos últimos jogos não esteve bem, bastante desligado do jogo. Neste jogo parece-me um bocadinho, também a necessidade também isso obriga, né? Ou seja, com a equipa em desvantagem até há pouco, em desvantagem não, em igualdade no resultado até há pouco, era necessário também fazer um bocadinho mais de dar um bocadinho mais de si ao jogo, mas vê-se um Julian Álvarez a tentar passar um mau momento, que pode ser um bom sinal.
0: Olha, aquele lance estávamos a tentar perceber se era ou não fora de jogo, nem sequer se
1: não vai porque o árbitro e o VAR consideram que não há intervenção na jogada, porque ele não toca na bola, acaba por derrubar o jogador de Cabo Verde,
0: mas até estava em jogo, mesmo que
1: não, porque não, aquele era o não, este era o Lisandro, não era o...
0: Não, não, não.
1: Era o mesmo...
0: Era o camisola 3 e, portanto, era o jogador que se faz à bola.
1: Era o Tagliafico.
0: Era okay, o Tagliafico.
1: Então estava
0: portanto,
1: em jogo.
0: Portanto, nem se aplicava isso, não é? Mesmo que ele considerasse...
1: Certo. Então não, sim.
0: Que o jogador tirasse vantagem de uma posição irregular, isso não se aplica porque estava em jogo.
1: Sim.
0: E, portanto, tudo legal. Sai o autor de golo de Cabo Verde... Abderói Duarte e também Kevin Pina, dupla alteração promovida por Bubista, e entram ainda
1: Benchimol e Yannick Semedo.
0: Yannick Semedo, exatamente. Mais um Semedo em campo, já tinha entrado o Willy Semedo, agora Yannick Semedo também lá para dentro. E também entrou o Gilson Tavares. Foram três. Não, foi o Yannick Semedo e o Gilson Tavares, não é? Saídas de Kevin Pina e Droy Duarte. Olha a Argentina. Mas agora o passe mal efetuado por Tagliafico. Aproveita Cabo Verde para responder. A lado esquerdo vai com Hélio Varela. Vai para a grande área Yannick Semedo. Corta a Argentina. Lançamento para Cabo Verde. Parte de McAllister. Jogador do Liverpool. Vai Cabo Verde para o lançamento, bola para o corredor central. A Cabo Verde não desiste e nunca se inibe de espreitar a baliza adversária. Outra vez, lado esquerdo, Hélio Varela. A bola para Jamiro, atenção, cruzamento perigoso para as mãos de Emiliano Martínez. Minuto 100. Faltam 5 para terminarmos a primeira parte do prolongamento. Argentina a sofrer o segundo golo neste campeonato do mundo. Vamos ver o que é que Cabo Verde poderá fazer ainda mais nesta partida. Levou o jogo a prolongamento e isso já ninguém lhe tira. Não perdeu nenhum jogo nos 90 regulamentares. 4 jogos, 4 empates para a estreia, na estreia de Cabo Verde. Hélio Varela dá para a zona central, onde vai recolher Jamiro. Tenta combinar com Steven Moreira, um jogador pela frente, outra vez Jamiro. E Cabo Verde a fazer a bola chegar-se até ao círculo central, onde estão os defesas centrais, que vão tombar o jogo para o lado esquerdo. Atenção a Hélio Varela, vai para o relevado, perto da linha de fundo, pedia pontapé de canto, o árbitro dá pontapé de baliza. Um corte de Lisandro Martínez, está a ser um grande jogo de defesa central do Manchester United, e para quem dizia que o Manchester United não tinha grande equipa, aqui está um dos grandes jogadores do Manchester United. Uma assistência e um grande golo. Lisandro Martínez, ex-Ajax, jogador do Manchester United, a fazer uma exibição de encher o olho, até do ponto de vista ofensivo. Choca Cabo Verde com Willy Semedo. Dá para tudo, para o lado esquerdo, para Sidney Lopes Cabral. Avança a camisola 13, dá para Hélio Varela, junto à linha lateral. Avança Cabo Verde, atenção, Sidney Cabral. A seleção da Argentina a fechar bem, obriga Cabo Verde a passar, a puxar-se para a zona central. Vai outra vez pelo lado esquerdo, Sidney Lopes Cabral, atenção, golaço! Marca Cabo Verde! É um golo de levantar o estádio! Sidney! Sidney! Sidney Lopes Cabral! Golo! É de Cabo Verde! É dos Tubarões Azuis! É de Sidney Lopes Cabral! Que golaço do ex-Benfica! É um dos melhores golos do Campeonato do Mundo! Que golo, Luís Mateus! Descreve lá!
1: É um golo cheio de fé, inacreditável, ao ângulo, lá onde a coruja dorme, precisamente, descaído sobre o lado esquerdo. Atenção que há aqui...
0: Não, acho que não.
1: Deve estar a chamar.
0: Há muitos festejos por parte da seleção de Cabo Verde e o árbitro está a mandar tudo para os seus lugares.
1: É um remate extraordinário.
0: Isto é inacreditável, o que Cabo Verde está a fazer é inacreditável.
1: É cheio de fé, cheio de fé. Quando há confiança, quando a confiança está lá, o jogador passa aos seus próprios limites. E acontece aqui com este gol de Sidney Cabral, claramente a apontar ao ângulo, sem qualquer hipótese para Dibu Martínez, batido por um momento de genialidade do antigo jogador do Benfica.
0: Que golaço! Sidney Lopes Cabral a combinar com Jamiro. A bola foi ao corredor central, Cabo Verde voltou ao corredor esquerdo, bola em Sidney Cabral e perto do bico da grande área, de pé direito, como o Luís diz, com toda a propriedade, a bola a entrar no ângulo superior esquerdo da baliza de Dibu Martínez. É um grande golo, certamente, um dos melhores, para não dizer o melhor, deste Campeonato do Mundo. O resultado está assim agora: Argentina 2, Cabo Verde, é verdade, também 2.
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1: E acho que não lhe adiantaria nada, mas acho que o Dibu está ali um passo a mais para o lado direito. Acho que mesmo que tivesse na posição certa não chegaria à bola, mas parece-me ligeiramente mal colocado aqui o guarda-redes do Aston Villa, da seleção argentina, que quando tenta corrigir, já é tarde demais. Mas, mais uma vez, parece-me que mesmo que estivesse bem colocado, não chegaria a este remate indefensável de Sidney Cabral.
0: Numa altura em que o árbitro dá mais 3 minutos nesta primeira parte do prolongamento, Tiago Santos, na Associação Cabo-Verdiana, como foi vivido este golo da igualdade?
3: Com toda a gente boca aberta com o golo fabuloso de Sidney Lopes Cabral a puxar do pé esquerdo, e depois toda a gente olhos nos ecrãs da associação para ver aquela onda descrita pelo remate do antigo jogador do Sport Lisboa e Benfica, que coloca novamente Cabo Verde em igualdade, coloca novamente Cabo Verde com possibilidades de eliminar a atual campeã do mundo em título. Vamos escutar o ambiente na Associação Cabo Verdeana em Lisboa. Os cânticos Cabo Verde segue, rola lá em Miami.
0: Lá vai a seleção de Cabo Verde, está destemida a seleção de Bobista, 2-2 no marcador, e vai repetindo, Luís Mateus, Cabo Verde, aquilo que fez contra outra seleção sul-americana, frente ao Uruguai, também antiga campeã do mundo. Cabo Verde consegue também estar empatada com a Argentina a 2 golos, quem diria?
1: É verdade, quem diria? É uma resposta incrível, inacreditável desta equipa, que tem ido buscar uma força que não se esperaria que tivesse perante esta equipa, perante todas as equipas que já defrontou, mas também perante esta equipa que costuma primeiro destruir ali um bocadinho da convicção que os adversários trazem para os jogos. Com golos marcados praticamente do nada, e Cabo Verde vai sempre buscar, depois desses golos sofridos, uma capacidade para responder, primeiro em jogadas e depois com golos de facto de outro mundo. este golo é monumental. A Argentina já teve a oportunidade para desfazer outra vez a igualdade, enquanto nós estávamos a ouvir o Tiago. E os adeptos cabo-verdianos teve ali uma oportunidade de ouro também para fazer o 3-2, é mais uma oportunidade falhada, portanto isto ainda não acabou.
0: Cabo Verde já fez 6 substituições, já mudou mais de meia equipa, está fresca a seleção cabo-verdiana. A Argentina fez a 5ª substituição há pouco, entrada de Gonzalo Montiel, saída de Noel Molina, troca de defesa direito a Lionel Scaloni, não é, Luís?
1: Sim, de um lateral que é mais ofensivo por outro que é mais conservador, sobretudo, mas dois laterais direitos, sim.
0: Falta a favorecer Cabo Verde e atenção que Cabo Verde está a empatar-se 2 bolas e a verdade, isto para quem não está a ver, Luís, Cabo Verde não se inibe de atacar a baliza adversária, de chegar perto da área da Argentina, de, enfim, tentar a sua sorte, não é?
1: Sim, é muito isso, é essa fé que trouxe para este jogo, que trouxe para todos os jogos deste Campeonato do Mundo. É preciso sublinhar isso mesmo, mas também para este jogo, mesmo quando as coisas parecem estar a inclinar-se para correr pior, Cabo Verde responde sempre e vai à procura do resultado, vai à procura de tornar incómodo o jogo para o seu adversário, para esta Argentina, e depois sim, para tentar chegar ao golo, e já chegou por 2 vezes, continua o sonho vivo, continua Cabo Verde na luta, já não falta assim tanto para pelo menos levar o jogo até penaltis, mas ainda pode decidir o jogo durante o prolongamento.
0: Intervalo do prolongamento nesta precisa altura, a Argentina empatada a 2 bolas com a seleção de Cabo Verde. Vamos ver o que vai acontecer na segunda parte. Para já valem os golos de Lisandro Martínez e de Lionel Messi. Para a Argentina, os golos de Cabo Verde foram da autoria de Deroy Duarte e de Sidney Lopes Cabral. E que golaço do antigo jogador do Benfica. Estamos então no intervalo deste prolongamento. Tiago Santos, na Associação Cabo-Verdiana, imagino que a festa seja imensa aí em Lisboa. Penso que não temos
3: emoções entre os adeptos cabo-verdianos na associação em Lisboa, no centro de Lisboa, com esse remate de Sidney Lopes Cabral, no momento para já decisivo neste encontro, mais um num encontro de futebol que vai alegrando também os adeptos cabo-verdianos neste jogo aqui em Lisboa. Pedir aqui a opinião de uma adepta cabo-verdiana. Foi um golo belíssimo este de Cabo Verde que acabou por empatar a partida. Como é que vivem estas emoções, estes últimos minutos?
4: Eu estou sem palavras, nem acredito que conseguimos chegar até aqui. É um orgulho enorme poder presenciar isto. Mesmo que isto termine hoje, eu acho que fizemos uma belíssima prestação, é o que eu tenho a dizer.
3: Mas agora acredito ainda um bocadinho mais.
4: Eu acredito. Agora tudo é possível, até porque os penaltis é uma questão de sorte.
3: E a vozinha do lado de Cabo Verde.
4: Exatamente. Temos uma parede, um muro.
3: Muito obrigado, vozinho elevado neste Campeonato do Mundo, quase uma condição da Roger Milan.
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6: Ora bem, está no recomeço da segunda parte do prolongamento. Lembro que temos 2-2 neste Argentina-Cabo Verde, dos 16 avos de final do Campeonato do Mundo de Futebol. A seleção de Cabo Verde com uma performance absolutamente extraordinária num jogo que, lembro, é a eliminar. Não estamos já na fase inicial e isto perante o campeão do mundo. Cabo Verde está de facto a dar uma lição de responsabilidade, de empenho e de determinação que não é muito vulgar ver-se num campeonato do mundo de futebol. E aí, Bruno Sousa Ribeiro, vamos tentar então retomar o andamento de um jogo que ainda não acabou, ainda tudo pode acontecer daqui até ao fim, mas seja, aconteça o que acontecer, Cabo Verde já entrou na história deste Campeonato do Mundo pelo percurso todo que fez até agora. E Tiago Santos, eu penso que aí na associação temos certamente uma grande vontade da parte de todos que aí estão de assistir a esse momento histórico, ou seja, ainda mais relevante do que aquilo que Cabo Verde já fez.
3: Sim, mas o jogo pode dar tudo e nestes últimos 15 minutos que faltam até ao fecho do prolongamento, tudo pode acontecer nesta partida. Estamos mais uma vez o ambiente na Associação Cabo-Verdiana. Palavras de incentivo, também algumas provocações à Argentina neste encontro empatado a 2-2 com a seleção cabo-verdiana a sofrer já dois momentos de balde de água fria que não travam ainda assim o entusiasmo dos tubarões azuis, também na voz dos seus adeptos cabo-verdianos e não só, também pela amizade e pela simpatia com esta seleção, um dos países mais pequenos alguma vez representados num campeonato do mundo de futebol, e os adeptos cabo-verdianos não cessam nesse apoio intransigente, nesse apoio à seleção cabo-verdiana que se vem estendendo ao longo do campeonato do mundo de futebol. Há neste momento uma situação perigosa para a Argentina que, mais uma vez, a defesa cabo-verdiana consegue repelir, e esse momento é também assinalado pelos adeptos, mais uma vez, com cânticos, com braços elevados ao ar, com essa vontade imensa da seleção cabo-verdiana representada também na capacidade dos seus jogadores esta noite, com o brilho de vozinha na baliza e também com os dois golos, os dois excelentes golos marcados nesta partida com a Duarte e também com Sidney Lopes Cabral naquele golo há pouco extraordinário que o Bruno Sousa Ribeiro relatava, o golo de pé direito de Sidney Lopes Cabral, o antigo jogador do Sport Lisboa e Benfica, que dá o impacto a Cabo Verde, só lançado o prolongamento.
0: Olha, Bruno, Cabo Verde,
6: embora.
0: É isso, Cabo Verde a espreitar o golo da reviravolta, um pontapé do meio da rua e os cabo-verdianos vão a acreditamos, estamos já na segunda parte do prolongamento. Luís Mateus, a partir daqui tudo é possível. O mais difícil, diria, já está feito, não é? Levar o jogo até aqui e até começa a cheirar a grandes penalidades.
1: Sim, começa a cheirar muito a penaltis, porque a Cabo Verde vai anulando aquilo que a Argentina consegue fazer no momento ofensivo, ainda que de Messi e companhia é sempre de esperar muita coisa. Vamos ver se consegue pelo menos aguentar estes minutos que faltam até ao final da segunda parte do prolongamento.
0: Já está a aguentar-se bem a seleção de Pubista, a Argentina agora aí por cima de Cabo Verde, ataca em direção à baliza de Vozinha, é Tagliafico quem recebe perto da grande área, puxa a bola para dentro, é para Lisandro Martínez e o árbitro assinala fora de jogo ao ataque argentino. Fora de jogo, precisamente a Tagliafico, e por isso passa o perigo para a baliza de Vozinha. Eu só queria que vissem, para quem não está a ver, claro, as expressões de Lionel Scaloni. A preocupação é evidente, por exemplo, Materazzi.
1: Sim.
0: Era Materazzi, não era?
1: Pareceu.
0: Estávamos a ver na tribuna, estava de boca aberta a olhar para o relevado.
1: Mas e o Cafu não, o Cafu estava como se tivesse...
0: O Cafu até estava ao telefone, parece.
1: Exato.
0: Mas agora uma imagem muito interessante que nos chegava de Miami. Materazzi, antigo defesa central do Inter de Milão, um dos grandes centrais do futebol europeu, estava incrédulo, de boca aberta para aquilo que se vai passando no relevado do Hard Rock Stadium. Portugal empatou aqui 0-0, a Argentina também vai empatando com a seleção de Cabo Verde por 2-2. Nico González está com a bola, atenção agora, rompe González, atenção, a Argentina pode fazer Carrinho te tira em Borges, evita que Nico González coloque de novo a seleção da Argentina na frente do marcador.
1: Sim, não é um jogador muito técnico este Nico González, mas é sobretudo alguém muito objetivo e muito vertical, ou seja, que se pega na bola e tem a oportunidade para ir de imediato para a baliza, ele vai, e é preciso ter muita atenção a estes movimentos com a bola, apesar de não ser um virtuoso, mas também sem ele.
0: Atenção à Argentina, é o golo. Marca outro central, é Cristian Romero. Aos 111 minutos, na segunda parte do prolongamento, creio que é uma assistência de Lionel Messi, bola para pequena área e de cabeça. Cristian Romero, na sequência de um pontapé de canto, faz Argentina 3, Cabo Verde 2.
1: talvez o melhor cabeceador da Argentina, aqui a fazer uso da sua força pelo ar. Canto muito bem marcado por Lionel Messi, a bola a fugir do guarda-redes e a entrar na zona, em frente ao primeiro posto. O central vai lá acima e desvia para o lado contrário. O Vozinha não tem qualquer hipótese.
0: Primorosa a bola também de Lionel
1: Messi. E a bola ainda bate
0: Messi.
1: Na mão de um jogador de Cabo Verde e ainda se espalha mais para lá do alcance de Vozinha, parece-me.
0: Como tu dizes, Cristiano Romero é fortíssimo no jogo aéreo, mas a grande bola de Lionel Messi, a bola em arco para a pequena área, a sair-se do pontapé de canto batido por Messi, e Cristiano Romero de cabeça a colocar de novo a campeã do mundo na frente do marcador.
1: Sim, eu acho que se a bola não toca no braço, talvez houvesse ali algo. Bem, estou eu a imaginar, provavelmente. Mas talvez a bola não tivesse sido tão longe da raio de ação de Vozinho. De qualquer forma, a Argentina também é forte neste momento nos esquemas táticos, sobretudo porque tem um executante da categoria de Lionel Messi e porque também tem estes jogadores capazes de, num momento, num esquema tático, fazer a diferença. O caso de, obviamente, aqui no central, de Cristiano Romero.
0: 8 minutos para o final. A Argentina está na frente do marcador, mas não desiste. Seleção de Cabo Verde mete gelo no fogo agora. A Argentina, McAllister faz a bola chegar até ao eixo defensivo. Atraso de Cristiano Romero para Diego Martínez. Outra vez Cristiano Romero, central do Tottenham, a marcar-se nesta partida. Golo importante neste campeonato do mundo. A Argentina a marcar 2 golos por intermédio dos seus 2 defesas centrais. Lá vai a Argentina outra vez, vai com perigo, mas belo corte de um defensor de Cabo Verde e passa o perigo.
1: A Argentina anda a meter gelo desde o início do jogo. Sim. O fogo de Cabo Verde é que está a derretê-lo.
0: Bem ao seu estilo, não é?
1: Exatamente.
0: Aí vai Cabo Verde, lado direito, com Willy Semedo, puxa para dentro, a bola para Hélio Varela. Cabo Verde vai pelo outro lado, atenção, Sidney Lopes Cabral já marcou um golaço nesta partida. Cabo Verde ataca, entra na grande área, atenção, é perigoso, cruzamento pode ser, mas a bola contra Cristiano Romero. Vai insistir Cabo Verde, corredor central, Jamiro, grande bola para o lado direito. Não chega Steven Moreira. Outra vez Cabo Verde a cheirar o golo.
1: Sem desistir. Cabo Verde tem feito isto sempre. Sempre que a Argentina marca, vai para cima, vai tentar empatar, vai tentar empurrar o adversário para trás, vai tentar lutar. E ainda faltam aqui uns minutos para que Cabo Verde possa ainda chegar a um novo empate. Cada vez mais difícil, mas continua a ser possível.
0: É o Egito quem espera por estas duas seleções. Egito que bateu há pouco a Austrália nas grandes penalidades. 1-1 nos 120 minutos e depois mais feliz o Egito nos penaltis. E espera agora pelo vencedor deste encontro. Para já está mais perto a Argentina dos oitavos de final. Não quer perder essa oportunidade de Cabo Verde. 5 minutos finais do prolongamento. Ataca Hélio Varela. Lado esquerdo, grande bola de Hélio Varela. E há falta. Falta perigosíssima. E cartão amarelo para Montiel. Grande bola de Hélio Varela, nó cego no defesa lateral direito da Argentina e livre perigosíssimo. Olha Cabo Verde, Luís Mateus.
1: Sim, Montiel não é claramente um grande jogador, portanto, por isso também não é titular nesta equipa. É um dos que vai entrar sempre neste grupo de trabalho, porque é alguém que faz parte do grupo, que entrou, ganhou o mérito de fazer parte do grupo, e é um bom suplente. Aqui é ser completamente banalizado por Hélio Varela, que depois foi derrubado pelo defesa.
0: Olha Sidney Lopes Cabral, cheio de confiança. Jogador ex-Benfica que vai atuar no Trabzonspor. Marcou um golaço esta noite. A bola na face da grande área da Argentina. Sidney Lopes Cabral, grande defesa. Dibu Martínez e Vitor Biza, Sidney Lopes Cabral. Fantástica parada, fantástica intervenção. Era mais um golaço de Sidney.
1: Ficou um bocadinho mais para o meio da baliza do que ele desejava. Ele desejava colocar um bocadinho mais para o ângulo, mais fundo, mais para lá de Ibo Martínez, que depois esticou o braço e conseguiu desviar a bola para canto. Mas mais uma boa resposta, mais uma boa oportunidade para Cabo Verde a fazer este remate, a fazer um bocadinho a lembrar o golo que ele marcou.
0: Sim, sim, grande golpe de rins de Ibo Martínez à vista. O golo da igualdade era o 3-3, ouviu bem.
1: Sim, e o Sidney marca o livre, salta com o desalento da defesa de Ibo Martínez e quando coloca o pé no chão sente logo a câmera. Portanto, também está em uma situação já de muito desgaste no encontro, mas também o tempo que falta agora é para mesmo dar tudo.
0: Não, isto já ninguém tira. Há a seleção Cabo Verde, os Tubarões Azuis a fazerem história, podem até nem vencer o jogo, mas isto é um jogo tremendo para Cabo Verde a vergar. E de que maneira a Argentina, a atual campeã do mundo, Cabo Verde muito, muito perto do 3-3. E há canto para os Tubarões Azuis. Tagliafico vai mudar de camisola. A quarta árbitra, uma senhora a dizer a Tagliafico que tem de ser mais rápido. E como sofrem os adeptos da Argentina nas bancadas, é impressionante.
1: Sim, mas pelo menos eles estão mais perto do que está a Cabo Verde. Mais se fregaram, claro, neste momento os adeptos de Cabo Verde.
0: É uma verdade absoluta. Entra Tagliafico, reentra nas quatro linhas. Estava a sangrar, creio, Tagliafico. Foi estancar a hemorragia e atenção ao canto. Este é para Semedo.
1: Yannick Semedo. A estatura da Argentina baixou nos últimos com as outras substituições. É preciso ter atenção também a isso.
0: Leva muitos homens Cabo Verde até à área da Argentina. Atenção ao canto para ser cobrado do lado direito. Ainda não foi batido. Agora sim, Yannick Semedo a levantar. Afasta a Argentina. Cristian Romero, de qualquer maneira.
1: Agora foi mal marcado.
0: Leandro Paredes.
1: E procurar mais uma referência mais perto da zona da pequena área, mais dentro da pequena área. E acabou por desperdiçar o pontapé de canto ali ao primeiro posto.
0: Sofre-se nas bancadas, Cabo Verde quer o golo da igualdade. 2 minutos para o final dos 120. A Argentina em dificuldades perante os Tubarões Azuis. Olha Steven Moreira, atenção, cruzamento. Olha Cabo Verde, pode marcar, defende! Ibo Martínez outra vez a evitar o golo de Cabo Verde, incrível.
1: E pareceu uma posição legal aqui, de Benchimol.
0: Incrível, há canto para Cabo Verde. Como sofre a Argentina. Olha o canto já abatido. Atenção, não, o árbitro manda repetir. Boa exibição do árbitro canadiano. Tem sido...
1: Sim, muito seguro sempre nas decisões. Tudo, nada a assinalar.
0: As atuações neste campeonato do mundo dos árbitros têm sido muito elogiadas. Olha, Cabo Verde vai marcar. Defende, não. Falha. Falha livramente o 3-3, inacreditável, mas também já havia fora de jogo.
1: Sim, mas mesmo assim não teve o benefício da dúvida que era metê-lo lá dentro, não é? Mas não é por muito.
0: Não.
1: Não é por muito.
0: Como sofre a Argentina? Bem, e toda a gente dizia que a Argentina era a grande favorita, talvez a par da França, a vencer o campeonato do mundo, e agora, com esta exibição, sangrará mérito a Cabo Verde. Eu já nem sei o que digo.
1: Eu mantenho. Acho que é candidato à mesma.
0: Tem valor para isso,
1: é um jogo.
0: Não é? Tem valor para isso.
1: É um jogo.
0: Mas esta exibição não me convence, não.
1: Acho que Scaloni vai tirar daqui muitas, muitas notas.
0: É verdade.
1: Isso parece-me que sim, mas acho que continua. Tem valor individual, tem valor coletivo.
0: E a Argentina a jogar com o melhor 11 para Lionel Scaloni, não é?
1: Sim, sem dúvida. Aliás, eu referi isso no início.
0: É isso mesmo.
1: A equipa de gala.
0: É a equipa de gala, a equipa que jogou nos dois primeiros jogos. Depois a seleção da Argentina estava qualificada já e mudou 9 jogadores no jogo frente à Jordânia. Período de compensação do prolongamento, o árbitro deu alguns minutos, creio, ainda não foi mostrado. Olha Cabo Verde, está no ataque, o remate e quase que era traído de Ibo Martínez, mais um canto Lisandro. Para Cabo Verde.
1: Matei Lisandro, mais uma vez, Lisandro no caminho.
0: Que jogo, Lisandro.
1: Caminho aqui de Cabo Verde, Lisandro.
0: Eu nem sei se o árbitro... Eu nem sei, Luís, se o árbitro deu compensação.
1: Já percebi porque é que está a queixar tanto.
0: Pois, bateu ali nas partes onde dói mais. Remate de Hélio Varela e em cheio. entre as pernas de Lisandro Martínez e pontapé de canto para Cabo Verde.
1: Curioso, porque a Bovista sabe o seu trabalho muito melhor do que eu, mas é curioso que ele e Varela entra sempre bem e não tem tantos minutos ou começa de início o jogo. Dá aqui de pensar um bocadinho aqui em relação a estas escolhas.
0: Adeptos da Argentina a chorar. Jovens adeptos a chorarem porque não vêm meio do jogo terminar. Como se sofre os adeptos da Argentina a sofrerem diante de Cabo Verde. Lá vai a Argentina. Este ataque é perigoso. 3 minutos mais. Olha a Argentina. Pode matar o jogo. Vozinha. Corta em antecipação e lá vai Cabo Verde. Inicia esta jogada de transição. Atenção, Cabo Verde. A bola no círculo central. Lá vai Cabo Verde, lá direito, vai pela meia direita. Eu já nem sei quem é que são os jogadores. A bola para Willy Semedo, vai dançando em frente a um jogador, procura a linha de fundo, atenção ao cruzamento, é perigoso. Olha Cabo Verde, pode marcar, afasta a Argentina. A bola ainda sobra para Kevin. Olha o remate, passa ao lado. Bola a sair ao lado da baliza de Thibaut Martínez. E como sofrem os adeptos argentinos, Luís.
1: Sim, sem dúvida. Mais uma bela resposta de Cabo Verde, agora a ficar e Simeone a sofrer
0: e
1: também.
0: Simeone a sofrer, ele está com a camisola da Argentina, olha para o céu e isto só visto. São imagens muito fortes que nos chegam de Miami, do Hard Rock Stadium. É impressionante, a campeã do mundo a sofrer de que maneira diante dos Tubarões Azuis. Lá vai da Lionel Messi, toca para Nico González, vai-lhe sair ao caminho Borges, fica com a bola Pirei Borges, mais um balão para a frente de ataque, tenta Cabo Verde a chegar por uma última vez à área da Argentina, está quase a terminar, não desiste Cabo Verde, mas a Argentina agora leva a bola para perto da grande área da Argentina, sai a jogar a Vozinha, lá vai Cabo Verde, pode ser o último ataque, olha Cabo Verde, bola bombeada na frente de ataque para Semedo, corta Tagliafico, vai carregar Cabo Verde e corta McAllister, ainda luta pela posse de bola, a bola perde-se pela linha lateral, lançamento para Cabo Verde, o corte foi de Leandro Paredes, 3 minutos de compensação já esgotados, olha Cabo Verde, a bola vai ser cruzada do lado direito, corte de Leandro Paredes, novo lançamento para Cabo Verde e termina o jogo no Hard Rock Stadium e vence a Argentina. A Argentina está nos oitavos de final do Campeonato do Mundo, vence Cabo Verde por 3-2 num jogo, Luís, muito, muito sofrido, e é bem evidente o que vamos vendo no relvado, os jogadores da Argentina estão esgotadíssimos e comemoram esta vitória como se fosse a última da sua vida.
1: É, como se fosse uma Espanha, como se fosse uma França, como se fosse uma equipa de outro patamar. A verdade é que é Cabo Verde, e Cabo Verde deu tudo neste jogo, deu até para lá do problema.
0: Luís, deixa-me só ir até à Associação Cabo-Verdiana em Lisboa, porque Tiago Santos registra os aplausos aí, apesar da derrota de Cabo Verde.
3: Um longo aplauso, durou quase um minuto, o aplauso dos adeptos cabo-verdianos e não só, que estiveram aqui na sala de convívio da Associação Cabo-Verdiana, no centro de Lisboa, no oitavo andar, a ver este jogo da seleção de Cabo Verde e a vibrar com as emoções desta partida. Pergunta este...
5: Eu sou italiano, mas foi aqui a torcer todo o tempo para Cabo Verde. Eu nunca sofri tanto, nem quando saiu à Itália. Aliás, eu fiquei contente quando saí à Itália, porque eu sou antifascista radical. E para mim, nesse momento, Cabo Verde representou o que era a única forma de rebentar esse filho da puta capitalista.
3: Este jogo de Cabo Verde fica como um dos jogos daqueles que ficam na memória dos campeonatos do mundo.
5: A sério. Eu nunca sofri tanto para um jogo de futebol. E foi para Cabo Verde, que eu elegi Cabo Verde para representar tudo o que eu sentia do futebol, porque para mim futebol não é só objeto de esporte.
3: Futebol que une também aqui na Associação Cabo-Verdiana em Lisboa com este registro.
0: Festa Argentina.
6: Olha, deixa-me dar um salto até ao Mindelo para perguntar então de que forma é que os cabo-verdianos estão a reagir a este desfecho, Fred de Roja.
7: Boa noite, portanto, é o ambiente é de festa, mesmo com a derrota aqui de Cabo Verde, uma derrota sofrida, termina aqui a caminhada de Cabo Verde no Mundial, mas termina de cabeça erguida e com o lugar garantido na história do futebol nacional, na história do futebol mundial e na história do futebol africano. Os Tubarões Azuis caem aqui. Não houve passagem aos oitavos de final, mas houve entrega, coragem e orgulho do primeiro ao último minuto neste embate.
8: Boa noite a todos. Tendo em conta a dimensão da seleção de Cabo Verde e a dimensão da Argentina, para nós Cabo Verde fez um excelente Mundial. Fez um excelente jogo perante a Argentina, que é um dos campeões mundiais, principalmente que a Argentina é a seleção que ganhou o último campeonato. Os nossos rapazes fizeram um esforço enorme para levantar a bandeira de Cabo Verde onde estão. Correram bastante, mostraram o suor, mostraram porque são cabo-verdianos e para isso temos de dar um parabéns não só aos jogadores que estavam dentro de campo, à equipa técnica, os jogadores que estão no banco e toda a moldura humana de Cabo Verde que estava a apoiar a seleção. Para mim, Cabo Verde, além de ficar para trás dessa fase, fez um excelente Mundial e houve um jogo brilhante da nossa parte.
7: Muito obrigado, portanto, um sentimento unânime aqui em Cabo Verde, aqui em São Vicente, onde centenas de pessoas de cruzeiros para assistir a este embate, mais um adepto cabo-verdiano, portanto, Cabo Verde cai, mas cai de pé.
9: Sim, boa noite a todos. O meu contrário disse tudo, Cabo Verde seja possível e o impossível. Os cabo-verdianos têm que ter noção do que é que Cabo Verde fez até agora. Jogamos com o campeão do mundo, com uma equipa que tem o melhor jogador do mundo todos os tempos, com 8 bolas de ouro. Temos de respeitar a Cabo Verde. Cachupa, é Cachupa que está a mandar. Obrigado, Cabo Verde.
7: Portanto, foi um trajeto que surpreendeu a todos de Cabo Verde neste Mundial, principalmente no jogo de hoje, frente à Argentina. Fez com que os adeptos da Argentina e eu, os próprios jogadores, sofressem até o fim.
9: Sim, claro, é uma verdade, uma grande verdade que disseste agora. A gente já estava à espera desse jogo, como os jogadores de Cabo Verde iam jogar. Jogaram muito bem, fiquei muito contente, orgulhoso. Obrigado, Cabo Verde, para sempre. Obrigado, muito obrigado.
7: Mais um adepto aqui, portanto, nós terminamos aqui esta participação no Mundial. Cabo Verde entra como estreante e sai com um grande resultado aqui, não é?
10: É de enaltecer, porque fizemos um jogo muito importante. Desde o primeiro jogo contra a Espanha, jogamos muito bom, muito bem contra a Espanha, contra o Uruguai. Orgulho enorme, muito nervoso aqui, mas é muito orgulho. Ser cabo-verdiano neste momento é muito orgulho, é a palavra certa para descrever o sentimento que estou a sentir agora. E estamos muito felizes, perante o jogo que fizemos com a Argentina, uma das favoritas a ganhar este Mundial. Demonstramos que somos uma equipa muito forte, somos uma equipa muito coesa e isto é de sentir muito orgulho e muita raça.
7: Emoção aqui deste adepto, muito obrigado. Portanto, a emoção que é partilhada por todos os cabo-verdianos, pela história, pelo embate que foi a seleção fez em todos os quatro jogos aqui neste Mundial. Portanto, o Cabo Verde entrou neste Mundial como estreante e sai da competição com respeito internacional. Empatou com Espanha, Uruguai e Arábia Saudita, chegou à fase a eliminar e obrigou o mundo a olhar para uma seleção pequena e em dimensão territorial, mas enorme em ambição, alma e talento.
6: Fredson Rocha no Mindelo, o modo como os cabo-verdianos lá em São Vicente acompanharam esta despedida da seleção do Campeonato do Mundo de Futebol, sendo que Bruno Sousa Ribeiro, o Luís Mateus, uma coisa é certa, no dia em que se fizer a história deste Campeonato do Mundo, Cabo Verde obrigatoriamente tem que lá estar.
0: Sem dúvidas. Eu até confesso, a minha opinião vale o que vale, mas estou super surpreendido com a seleção cabo-verdiana, porque não foi uma seleção só de tração atrás, Luís Mateus. Não, não, se é verdade que o fez frente à Espanha, hoje a seleção cabo-verdiana arriscou. Discutiu sempre o jogo, é certo que diante de uma seleção poderosíssima como é a seleção da Argentina, mas até se dizer que Cabo Verde cai de pé, muitas lágrimas, mas digo eu que estas lágrimas podem ser de alegria, não é?
1: Sim, eu acho que este era o Mundial ideal para ter este Cabo Verde. Eu acho que isso pode ser difícil de perceber, entender, isto é muito mais fácil de dizer depois disto tudo acontecer, obviamente é uma conclusão que se tira e não é uma previsão, portanto as previsões são sempre difíceis de fazer, mas uma conclusão que se tira disto é precisamente isso, é que é um Cabo Verde que vem como estreante, vem com a forma de um estreante, vem com muitos jogadores com fome de mostrar que são jogadores...
0: Luís, desculpa só interromper-se, porque temos a oportunidade de termos novamente a Associação Cabo-Verdiana em Lisboa. Tiago Santos, como é que está a ser vivido este momento depois de Cabo Verde perder por 3-2 frente à Argentina?
11: Com muitos sorrisos, é o fim de festa aqui na Associação Cabo-Verdiana. Tenho comigo novamente a Presidente da Associação. Foi uma noite de festa para os cabo-verdianos e não só, que estiveram aqui esta noite a acompanhar o jogo de futebol com muita emoção. O resultado não era aquele que mais desejavam, ainda assim fica para sempre na memória este jogo.
12: Exatamente. Foi uma noite de grande festa, uma grande noite mesmo, muito feliz, emocionante, e sinceramente não estamos tristes, estamos felizes por tudo aquilo que fizemos e que conseguimos conquistar até aqui.
11: Muito obrigado, sorrisos rasgados no final deste encontro, nem sempre é assim quando se perde, mas no caso é cabo-verdiano, este jogo vai ficar na memória de quem esteve aqui na Associação Cabo-Verdiana, dos outros milhares de adeptos espalhados por Lisboa, por Portugal e não só, também no arquipélago e na diáspora cabo-verdiana por todo o mundo.
0: Luís Mateus, para concluirmos, um balanço final deste encontro em que a Argentina sofre para vencer Cabo Verde 3-2, resultado final.
1: Deixa-me só concluir um bocadinho a ideia, ou seja, estamos a falar de uma equipa que está em estreia, estamos a falar de jogadores que estão num momento, se calhar já tardio das suas respectivas carreiras, e num momento em que podem mostrar-se que são jogadores deste nível, têm este nível, têm esta qualidade, jogadores até que não têm clube e têm essa fome ainda por cima, essa vontade de mostrar para fazerem um novo contrato, e um contrato que seja especial para eles e para as suas famílias, e tudo isso se conjuga para ter este Cabo Verde com esta alma toda que chegou a este campeonato do mundo como estreante e acaba como certamente uma das grandes figuras, umas figuras românticas, se quisermos, deste campeonato do mundo. Esta Argentina, há pouco estávamos a falar se é candidata ou não, eu continuo a dizer que é candidata. Acho que o inimigo desta Argentina continua a ser o mesmo, continua a ser o excesso de confiança. Em alguns momentos isso mostrou, isso aconteceu perante esta equipa de Cabo Verde, não tirando mérito de Cabo Verde, houve também aqui algum demérito da equipa argentina, e mais uma vez destacar um jogador que esteve nos 3 golos, chama-se Lionel Messi.
0: Cabo Verde despede-se do Campeonato do Mundo com toda a categoria, caem de pé os Tubarões Azuis, perdem por 3-2, mas atenção que Cabo Verde em 4 jogos, nos 90 regulamentares, não perde nenhum jogo neste Campeonato do Mundo, perdeu após prolongamento esta noite por 3-2, Lionel Messi marcou aos 29 minutos, empatou Cabo Verde na segunda parte, aos 59 por Droy Duarte, Lisandro Martínez fez no prolongamento o 2-1 para a Argentina, Sidney Lopes Cabral num grande golo, num dos grandes golos deste Campeonato do Mundo, fez o 2-2, e já aos 111 minutos, Abdine Borges fez um autogolo e acabou por dar a vitória à Argentina. 3-2, resultado final. Mário Fernando, a Argentina segue para os oitavos de final. Vai agora defrontar-se a seleção do Egito.
6: Ponto final então na campanha fantástica do estreante Cabo Verde neste Campeonato do Mundo de Futebol. Agora voltamos a virar a página para a seleção portuguesa, porque na próxima segunda-feira há um jogo decisivo para as duas seleções, Portugal e Espanha. Estamos a falar da fase a eliminar e aí já oitavos de final, a coisa começa a ficar mais séria, se quisermos, neste Campeonato do Mundo de Futebol. Um Portugal-Espanha que começa na segunda-feira às 8 da noite, emissão especial na TSF a partir das 6. Boa noite, até lá.

0: As palavras de Bolista depois do afastamento de Cabo Verde.
1: Pode ir para prolongamento. Sei lá, um bola parado não perde o jogo, mas mais do que tudo é ter orgulho de jogador. Acho que nos países fica dignificado nesse Mundial. De mostrar aquele que é nos caráter, nos identidade. Ficar de mostrar ali. Fui pernas, mas estamos a par de jogo.
0: As palavras de Bobisto, selecionador de Cabo Verde, no adeus ao Campeonato do Mundo. Então, boa noite.
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1: Madrugada de sábado na emissão TSF, são 2 horas menos 1 hora nos Açores.
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1: Temperaturas há instantes nesta noite quente. Porto 30 graus, Faro 29 graus, Lisboa 28, menos quente nas ilhas. Ainda assim, Funchal há instantes com 23 graus e Ponta Delgada com 21. Para este sábado, dia 4 de julho, o Instituto do Mar e da Atmosfera prevê para o território do continente continuação de temperaturas altas, tempo quente, céu quase sempre limpo, mas com aumento de nuvens durante a tarde no interior centro e sul. Vento a superar de fraco a moderado, vento por vezes forte nas terras altas até ao final da manhã, com rajadas, e a partir do fim da tarde no litoral norte e centro, também vento a superar forte e com rajadas na região sul ao final do dia. Formação de neblina ou nevoeiro ao longo da manhã, em algumas zonas da faixa costeira ocidental, a sul do Cabo Mondego. Ligeira descida das temperaturas mínimas no litoral centro, ligeira descida das máximas junto ao mar, a sul do Cabo Mondego, e subida das temperaturas máximas na costa sul do Algarve. Há aviso vermelho para o território do continente, praticamente em todos os distritos, e aviso amarelo para os restantes: Vila Real, Bragança, Viseu, Guarda e Faro, também para a Ilha da Madeira. Temperaturas máximas previstas para hoje: Porto 36 graus, Lisboa máxima de 38 e Faro 37. Nas ilhas, Funchal máxima de 27 graus e Ponta Delgada máxima de 25 graus. Outras temperaturas máximas previstas para este sábado no território do continente: temperaturas altas, Bragança máxima de 37 graus, Vila Real e Viseu 38 graus, Guarda máxima de 35, Coimbra máxima de 40 graus, Santarém 42, Leiria máxima de 38 graus, Aveiro 32, Braga máxima de 42 graus e Viana do Castelo máxima de 36. Castelo Branco máxima de 41 graus, Porto Alegre máxima de 39, Setúbal máxima de 38 graus e as temperaturas mais altas são no Baixo Alentejo, Évora e Beja, máxima de 42 graus. As temperaturas vão subir ainda mais no próximo domingo, as temperaturas máximas nas regiões do interior norte, centro e sul. Está prevista uma ligeira descida das temperaturas máximas a partir de dia 6, na segunda-feira, mas ainda assim o tempo quente vai continuar, com temperaturas acima dos 30 e dos 40 graus em praticamente todo o território do continente.
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1: Passam 5 minutos das 2 horas da manhã, dentro de instantes, reportagem especial TSF sobre Diogo Jota.
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0: políticos e outros, e na ideia de que, evidentemente, os Estados Unidos são um aliado histórico e que deve permanecer como tal, mas que há uma enorme diferença entre os Estados Unidos serem um aliado ou serem uma espécie de paizinho e de salvador daquilo que os europeus não são capazes de resolver.
1: Lia Laurel Rapp, diretora da Chatham House para os Estados Unidos e América do Norte, que perguntava que laços poderiam manter intacta a união entre Estados Unidos e Europa no futuro. No entender dela, a dinâmica é mais ou menos esta. Os Estados Unidos oferecem à Europa um guarda-chuva nuclear, integração aos mercados capitais americanos e acesso preferencial à tecnologia dos Estados Unidos. Em contrapartida, a Europa concede aos Estados Unidos acesso ao seu capital e oferece cadeias de abastecimento seguras para os recursos tecnológicos estratégicos. Concordas?
0: Eu concordo, e evidentemente que esse é o plano do ponto de vista económico. Quando ouço esse tipo de leituras, pergunto-me sempre, isto deve ser da minha costela de estudante de filosofia, que há outras coisas que são muito importantes para estabelecer parcerias de fundo. Há questões que têm a ver com a política ambiental, acho que a política que tem a ver com questões educativas, com valores e princípios. Eu ouço muito mais esta ideia quase de um toma-lá-dá-cá em termos tecnológicos, a abertura de mercados. Tudo isso é fundamental, atenção, nós não vivemos do ar, mas também vivemos do ar, mas não só, mas também há todas as condições históricas para uma aliança fundamental entre os Estados Unidos e a Europa, para a defesa do direito à educação, para a questão importante da saúde, para a questão de novas políticas ambientais, para a defesa da democracia, dos direitos fundamentais, da condição da mulher, etc, etc.
1: Para as novas questões ambientais, quando parece haver uma dissonância de rumo entre o que é o pensamento dominante na Europa nesta altura e a política seguida por esta administração?
0: Precisamente por causa disso é que é importantíssimo recordar aos Estados Unidos que as questões ambientais, embora tenham uma dimensão económica para a qual os Estados Unidos são particularmente suscetíveis, assentam num conjunto de riscos de que os Estados Unidos serão os principais prejudicados se essas políticas ambientais não forem alteradas. E isso é algo que se faz como? Conversando, dialogando, explicando, negociando, evidentemente, porque a posição dos Estados Unidos em relação à Europa em termos de poluição e em termos de gastos é muito diferente, mas há todo um caminho para fazer em termos até educativos e em termos políticos, propriamente ditos.
1: Há nesta altura um rumo na área, por exemplo, das energias renováveis, em que parece que a República Popular da China está muito mais alinhada com a Europa do que propriamente os Estados Unidos.
0: Muito mais, aliás. Os chineses, neste aspecto, têm mostrado muito mais perceber o que querem para o seu futuro e a forma como se vão adaptando a essas novas necessidades do que os Estados Unidos, que mantêm um discurso típico do início dos anos 80, que no fundo é a ideia de que ou se opta pelo ambiente ou se opta pela economia, algo que os chineses, por exemplo, já despacharam há muito tempo, e na América continua a haver este discurso que é quase pueril, na verdade, que não tem base científica nenhuma e que sobretudo é péssimo do ponto de vista estratégico, porque é questão essencial que os Estados Unidos pela economia, algo que os chineses, por exemplo, já despacharam há muito tempo, e na América continua a haver este discurso que é quase pueril, na verdade, que não tem base científica nenhuma e que sobretudo é péssimo do ponto de vista estratégico, porque a questão essencial que os Estados Unidos têm de perceber é que a aposta nestas energias potencialmente mais caras numa fase inicial tem ganhos muito maiores a longo prazo e que os Estados Unidos, mantendo as suas indústrias poluentes e mantendo uma certa desregulação do funcionamento das suas estruturas empresariais, desconsiderando o elemento ambiental, terão depois perdas muito consideráveis nessas áreas, nomeadamente no mercado automóvel, mas também ao nível da indústria e da tecnologia, se não se conseguirem adaptar a estas novas necessidades. E isso é aquilo que fará com que os Estados Unidos, nesta matéria, vá ficar muito mais para trás do que aquilo que já está, porque nessa matéria, por exemplo, a China está muito à frente, sem dúvida, e a União Europeia, em boa medida, também.
1: Deixa-me voltar ao passado só para concluirmos. Porque é que decidiste estudar o James Madison?
0: Achei que o Madison foi sempre, na figura dos pais fundadores, aquele que se aproximava mais daquilo que eu estava a tentar fazer, que era estudar, pensar, refletir, conhecer um pouco da história, um pouco da teoria política. O James Madison, quando começa a Convenção de Filadélfia, de onde vem a Constituição, enfim, todos os outros membros se procuraram fazer alianças e procuraram ter grupos que lhes garantissem certas votações, o James Madison manda uma carta ao Jefferson, que estava em Paris, dizendo: epá, arranja aí umas livrarias boas e manda-me 200 livros que eu queria estudar um bocadinho sobre história europeia para depois saber o que fazer aqui.
1: Muito obrigado, José Gomes André. Versão longa deste programa já daqui a pouco nas plataformas de podcast em tsf.pt, também para poder ouvir o nosso convidado com outras questões que aqui não couberam, também no estado do sítio. O Mapa Mundo regressa à TSF na próxima semana.

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0: 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Madrugada TSF, também com as novidades do mundo digital. 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
4: O foguetão Atlas V acaba de colocar em órbita mais 29 satélites pertencentes à rede Leo da Amazon. Está assim atingido o número mínimo para que esta nova constelação possa começar a funcionar comercialmente. O lançamento decorreu na madrugada de ontem, a partir do Cabo Canaveral, na Flórida. A empresa, a Amazon Leo, já confirmou que estabeleceu com sucesso contacto com todos os equipamentos. Os novos satélites precisam agora de subir até a altitude operacional de 631 km, assim que estiverem a essa distância da Terra, é a partir desse momento que a Amazon estará pronta para iniciar o serviço de internet por satélite. A data prevista, no entanto, é mais lá para o final do ano. Com este lançamento, a rede da Amazon atinge os 390 satélites operacionais no espaço. De acordo com a empresa, este número é suficiente para garantir uma cobertura contínua nas primeiras zonas em que pretende operar. É um importante passo em frente, mas a verdade é que a constelação Amazon Leo é muitíssimo mais pequena do que a da rival Starlink. Com mais de 10 mil satélites em órbita da Terra, a rede da SpaceX lidera de forma absolutamente isolada o mercado de internet por satélite.
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5: Uma das canções mais surpreendentes de Zeca Afonso integra o álbum Venham Mais 5, gravado em Paris, 1973, com produção de Zé Nisa e direção musical de Zé Mário Branco, porventura o mais brilhante dos produtores e arranjadores, que trouxe uma revolução na secção rítmica. Paz, Poetas e Pombas, uma crítica contundente à inação e alienação, em tom sarcástico, põe em causa a veracidade dos símbolos e discursos tradicionais e hipócritas da paz. Um poema com três personagens, a paz como personagem instável, frágil e por vezes doente, algo distante e ameaçada pelas divisões internacionais, a paz que vivia em busca do silêncio pelas grandes capitais europeias. E o poeta, segunda personagem, cantava sobre a paz, mas que abdicou, gozando uma licença, na pacífica e neutral Suíça. Uma crítica irónica à postura dos intelectuais da época que se afastavam dos conflitos. E, finalmente, a terceira personagem, as bombas, tradicional símbolo da paz, mas mais preocupadas, como diz a canção, em marcar uma viagem nas agências do que, propriamente, na promoção de mudanças reais. Uma sátira ao fracasso dos cultores da paz, que pouco fazem para alcançar. Paz, Poetas e Pombas, e os desafios de encontrar a paz no mundo caótico, com desconcertante e irónica alegria ao ritmo da salsa, reforçada, curioso, pela voz musical inicial do locutor José Mário Branco, curiosamente foi a sua primeira profissão.
6: 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A paz saltou dos olhos do poeta, atacada de psicose.

0: 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Voltamos à música e ao vivo nos estúdios da TSF. É o concerto do bolso.
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0: Já lá vão 10 anos desde a estreia com o EP Insects, em 2016. Depois, Beatriz Pessoa editou mais EPs e álbuns até chegar Muito Mais, em 2026. É deste novo álbum e muito mais que vamos conversar com Beatriz Pessoa esta semana, ao vivo no concerto do Bolso TSF.
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0: A Pique Ser Chique, Beatriz Pessoa ao vivo na TSF, na voz e no teclado, com o Gus ali na guitarra. E há disco novo, muito mais, que chega 10 anos depois do EP de estreia, Insects. Depois houve o EP 2, em 2018, e o álbum de estreia, Primaveras, em 2021. A seguir, Prazer, Prazer, em 2023. E muito mais, agora em 2026, o terceiro álbum da história de Beatriz Pessoa. Bem-vindos, bem-vinda, Beatriz. Li em qualquer lado que dizes que escreveste, ou escreveste em algum lado, que este é um álbum especial, porque até é uma espécie de fazer as pazes com o meio e as minhas próprias decepções.
1: É verdade. Hoje, acho que hoje em específico, identifico-me um bocadinho menos com esse meu sítio, porque acho que ultimamente tenho valorizado, ou seja, tenho aprendido a valorizar mais o que tenho e o facto de ter o privilégio gigante que é fazer o que gosto e ter os meus amigos e a minha família a apoiarem-me e mesmo assim um público que cada vez é maior. Mas a verdade é que o álbum nasceu dessa decepção e acho que é muito normal na vida artística e em qualquer carreira, seja do meio artístico ou não, quando chegamos ali aos 30, que foi o meu caso, que é onde continuamos muito jovens, mas ao mesmo tempo já somos adultos e já não há volta a dar. E eu acho que é sempre... Acho que é sempre uma fase em que refletimos um bocado sobre onde está a nossa vida e onde está a nossa carreira e as expectativas que tínhamos, e o meio artístico é uma desilusão, acho que em quase todos os países da Europa, mas especialmente em Portugal, ou seja, continua a ser muito frustrante sentir que não somos apoiados e que não há incentivos para levar a música portuguesa lá fora, e mesmo cá dentro é muito complicado marcar concertos, seja em que espaço for, e acho que me deixei um bocadinho levar por essa frustração e considerei mesmo se calhar fazer outras coisas e continuo a considerar de vez em quando, acho que também faz parte e acho que é saudável repensarmos a nossa vida de vez em quando, mas a verdade é que sempre que eu sinto essas coisas e que tenho esses momentos mais introspectivos e se calhar mais ansiosos, o meu meio de expressão acaba por ser sempre o mesmo e é sentar-me ao piano a experimentar umas melodias e a cantar ou escrever alguma coisa ou mesmo a ter muita vontade de ouvir música nova feita por colegas, descobrir colegas novos. E isso é uma coisa, na verdade, que eu me orgulho bastante, que é num país onde a cultura não é valorizada, cada vez ver que há mais malta nova de todos os sítios, não só da capital, que tem esse gosto e esse interesse e essa dedicação e que escreve coisas lindas e maravilhosas e que esse entusiasmo se mantém. E portanto, o Muito Mais nasceu de um sítio de decepção e de frustração, como disseste, mas também se transformou num espaço muito mais livre e muito mais orgulhoso e com vontade de preencher espaço. Acho que Muito Mais é uma vontade muito grande minha.
0: E serviu de gatilho, sim, para a tua criatividade também.
1: Completamente. Completamente.
0: Te conhecemos desde 2016, desse primeiro EP que eu falei, o Insects. Era mais orientado para o jazz ou o jazz é a tua base? E depois caminhas também para a pop e para outros estilos que tu gostas?
1: Há bocado disseste 2016 e eu, pá, meu Deus, tanto tempo! É verdade, eu estudei jazz, mas eu acho que a academia acaba por ser uma base, que em muitos casos é a melhor opção, noutros não. Eu não afirmo a obrigatoriedade da academia na música e nas artes. Eu acho que é opcional e acho que cada pessoa... Acho que tem de seguir os seus caminhos e procurar o seu veículo da melhor forma. Mas, efetivamente, eu estudei jazz, mas para além disso, eu ouço música. Ouço música de muitos géneros diferentes. Foi muito importante para mim ter estado em escolas de jazz, porque também conheci colegas na altura e que continuam a ser os meus colegas, mas conheci outras pessoas que tinham interesse na música e tinham esse entusiasmo pela música. Eu acho que isso ajuda de facto a estarmos próximos dos nossos pares e a começarmos a construir bandas e seja o que for e projetos, mas eu acho que eu nunca deixei de ouvir outras coisas. E de facto o estudo académico do jazz dá umas bases sólidas, especialmente no que toca à improvisação e a um entendimento se calhar maior harmónico da música, mas eu não acho que isso seja necessário para nada. E acho que o que importa é ouvir muita música e estar disponível e ir tocando e ir ouvindo. Portanto, acho que o maior estudo é sempre esse. E para mim, ouvir música de muitos géneros musicais sempre foi o que me fazia mais feliz. E este disco acaba por ser uma homenagem a todos esses géneros que me dão muita música feliz.
0: E depois escrever em português, porque logo ao segundo EP começaste a misturar alguns temas em português com os de inglês. No primeiro EP era tudo em inglês, se bem me lembro.
1: Sim.
0: E depois os álbuns, o Primavera já foi todo em português, tal como o Prazer, tal como este Muito Mais. Como é que é esse teu processo também de escrita?
1: Este Muito Mais não, este Muito Mais tem ali tem línguas inventadas, tem francês, tem inglês,
0: exatamente.
1: Este é uma mixórdia de temáticas. Eu acho que eu fui crescendo enquanto compositora e enquanto pessoa, espero. E acho que a minha escrita de letras também sempre teve muito a ver com o que eu lia e com o que eu ouvia a nível musical e não só. E eu acho que no tempo em que eu escrevi o Insectos, o meu primeiro EP, a maior parte da arte e da cultura que eu consumia acabavam por ser na língua inglesa. E eu estudava em inglês. E isso tudo, ou seja, o natural para mim e as minhas referências acabavam por ser muito mais nesse idioma e, portanto, era o natural para mim. E depois acho que à medida que também me fui um bocadinho cultivando mais, especialmente através da música brasileira e mais tarde da música portuguesa, que eu também já disse, é a minha realidade enquanto ouvinte. Eu durante muito mais tempo consumi muito mais a cultura musical brasileira, seja da MPB, seja a da Bossa Nova, e só relativamente há pouco tempo, há uns 5 ou 6 anos, é que eu comecei a investigar mais a música portuguesa. E eu acho que isso tudo também afeta no melhor dos sentidos a forma como nós fazemos depois o nosso trabalho e para onde o nosso imaginário vai. Mas depois a verdade é que escrever em português tornou-se a base e o mais fácil, porque eu penso em português, não é? E portanto tornou-se o veículo mais fácil para eu escrever sobre o que é que sentia ou sobre o que é que observava, porque eu também gosto muito de observar.
0: Isso. Depois também com esse lado um pouco de algum humor ou até de sarcasmo nas letras que escreves?
1: Completamente. Eu acho que estas letras do Muito Mais, acho que eu finalmente consegui chegar a um espaço em que o que eu escrevo é uma fonte muito mais direta do que o que eu penso e da forma como eu até falo e como eu estou na vida. E eu sempre tive esse lado muito sarcástico e um sentido de humor que é muito presente na minha forma de ser e de estar na vida. E acho que com as letras do Muito Mais consegui chegar muito, muito mais perto disso do que se calhar alguma vez já tinha chegado, talvez por preconceito desse meu lado e de tornar esse meu lado mais público, não é? Que acaba por ser sempre uma exposição. Mas sem dúvida que é um disco muito mais sarcástico e que fala de temáticas até mais pesadas e tristes, porque a vida também tem essas coisas, mas sempre com... Ou seja, eu vejo sempre o copo meio cheio e tento sempre pôr uma pitada de esperança que para já não considero ingénua, mas que certamente alguém achará e está tudo bem.
0: E depois no trabalho musical de construção, muito aí com o Gus, o Prazer foi produzido pelo Marcelo Camelo.
1: Exatamente.
0: Agora foi com o Gus, que está aqui connosco, está ali na guitarra. E um trabalho mais dividido nesse aspecto?
1: Completamente. Eu acho que foi um disco que é nosso, que é meu e do Gus, e foi uma parceria muito feliz. Acho que falo pelos dois, não sei, ele pode-me fazer um sinal. Quando digo que acho que encontramos uma amizade musical muito sólida, e é difícil às vezes, e é um caminho até lá, mas encontrei no Gus alguém que percebe as minhas referências, que também não tem preconceitos com géneros musicais e que acompanha o meu raciocínio musical, que nem sempre é muito claro. E acho que temos os dois, acho que partilhamos os dois o gosto genuíno pela diversão no que é fazer música e no que é tocar música. E o processo todo criativo deste disco foi muito caseiro, foi nós os dois em casa, a trabalhar, sempre a rir, sempre a brincar, sempre a partilhar referências musicais um com o outro. E na verdade, das minhas partes preferidas até agora do disco foi mesmo a parte de fazer o disco. E muitas das canções foram feitas em total parceria um com o outro. Ou seja, a parte das letras acabou por ficar mais para o meu lado, mas também ia partilhando esse processo com o Gus. A parte da gestão dos beats e da produção mais prática da coisa também ficou mais para o lado do Gus, mas também íamos sempre partilhando e dizendo: olha, eu gosto mais disto, não gosto tanto disto. Foi um trabalho muito, muito ao pormenor e ao detalhe, porque às vezes eu dizia: olha, eu aqui, por exemplo, na música I Can Me There, é uma música que tem referências muito distintas, que vão desde a salsa ao trap, e depois eu dizia que queria uma coisa mais eletrónica e mais trap, mas depois ao mesmo tempo era muito complicado escolher os sons, porque há uns sons específicos de trap que eu depois não gostava, e foi um trabalho ali muito meticuloso e gabo-lhe a paciência. E foi mesmo uma parceria muito feliz, que espero que dure muito tempo. Já trabalhámos noutros projetos juntos e acho mesmo que somos muito felizes que ele está a assinar, portanto...
0: Confirma. Então voltamos à música deste novo álbum, muito mais. Depois já falamos também do mais um pouco deste disco. Já ouvimos o A Pique C'est Chic e agora ouvimos Figuração.
1: Exatamente.
0: Beatriz Pessoa.

0: Beatriz Pessoa no concerto de bolsa esta semana, com o Gus ali na guitarra e nos pedais, e Beatriz na voz e nos teclados, e um disco novo, muito mais, que estamos a conhecer ao vivo na TSF esta semana, um disco com 13 temas, como este Figuração.
1: Epa, eu sou
0: muito trabalho,
1: nessas
0: muita
1: coisas.
0: Composição para este
1: são
0: trabalho.
1: São 13 temas? São 13.
0: Como este Figuração, o Pó de Palco.
1: Pó de Palco, esse foi o primeiro single.
0: O primeiro
1: que saiu.
0: Single, não é? Singles como o Pó de Palco, a Pixie Chic, que ouvimos no início do concerto de bolso, o 9.99, que vamos ouvir mais daqui a pouco também neste concerto de bolso. Há até uma Tanaya Schwain, é um trocadilho com a cantora canadiana.
1: Exatamente. O Tanaya Schwain. Agora já não sei se é a minha música preferida, porque isto depois vai trocando, mas durante muito tempo foi a minha música preferida do disco e, na verdade, começou por ser um tema que o Gus trouxe para cima da mesa. Disse, olha, tenho esta música, acho que ia encaixar super bem no nosso disco. Depois acabou por ficar muito diferente da original, mudámos a melodia em quase todas as secções da música, agora já não me lembro bem. E depois a letra nasceu... Ou seja, eu queria muito ter uma música que celebrasse, de certa forma, o ser mulher e o feminismo de alguma forma, mas não queria que fosse... Ou seja, não queria que as pessoas sentissem que fosse uma forma muito óbvia de bater na mesma tecla e de não passar a informação da maneira que eu acho mais útil. E então comecei a pensar... naquelas canções que são muito célebres e que toda a gente canta, que têm letras, na verdade, bastante misóginas e que fazem parte da nossa cultura e muitas vezes nós estamos a repetir e nem sequer sabemos o que é que estamos a dizer.
0: Ou então, nem pensamos muito.
1: Exatamente.
0: Estamos a cantar.
1: E então refleti um bocado sobre isso e depois comecei. A música é toda um bordado de trocadilhos entre frases feitas, entre clichês, entre letras de outros artistas, entre ditados populares, e na verdade isso são coisas que eu nesta música fiz a pensar, mas eu sou uma pessoa um bocadinho disléxica, não diagnosticada, e eu misturo eu faço trocadilhos naturalmente, sem querer, e misturo muitos ditados e engano no nome de pessoas. E, na verdade, Tanaya Schwain é verídico. Eu, durante algum tempo, dizia Tanaya Schwain a querer referir-me à Shania Twain.
0: Uhum.
1: E como, então, na verdade, a Tanaya Schwain é a heroína desta história. É esta moça que eu falo na canção, e o refrão é exatamente isso. É uma moça que não tem razão, ou que a sociedade interpreta como não tendo razão, mas na verdade vive da emoção e do prazer que é a dúvida. Ou seja, esta música é uma celebração da dúvida, do questionamento e, de certa forma, como é isso que nos faz crescer e chegar a sítios melhores.
0: Então é um tema para descobrir nesse álbum muito mais da Beatriz Pessoa, que há em formatos diferentes para lá do digital?
1: Há em vinil. Foi a primeira vez que eu fiz vinil, estou muito orgulhosa.
0: Portanto, para quem quiser, há em vinil.
1: Há em vinil,
0: mais.
1: Sim, está disponível no site da minha editora, da Cucamonga, e também está disponível nos concertos ao vivo. E para além disso, também fizemos tote bags e fizemos umas t-shirts, e foi tudo feito em conjunto com uma designer, que é Raquel Reis, e acho que a imagem, ou seja, foi um trabalho muito também meticuloso, e acho que a imagem toda do disco, a imagem do disco, do merchandising, acho que reflete muito bem a música, portanto fiquei muito contente também com a parte física deste trabalho.
0: E neste muito mais, há também duetos, o que não era muito habitual até agora, pelo menos nos álbuns anteriores, como é o caso I Quem Me Dera com Femme Falafel. Há também o Espanta com o Guilherme Gomes, que é o vocalista dos Napa.
1: Exatamente.
0: E com o Gus, também no Muito Mais.
1: Sim, depois temos outros duetos não vocais, mas temos algumas parcerias no disco que eu tenho muito orgulho. O pianista Vítor Zamora, que é um pianista cubano que tocou connosco a música I Wish, e temos também uma parceria do Miguel Marocco, que acabou por ser, ele tocou connosco ao vivo uma música que ainda não tinha sido gravada, mas nós gravámos esse concerto e houve uma secção que ficou incrível, um solo que ele fez, que acabou por entrar no disco, e é uma gravação ao vivo que acabámos por samplar e usar. Portanto, temos assim também algumas participações incríveis e que eu tenho muito orgulho. Essas vocais foram temas que foram construídos já a pensar nas pessoas com quem eu quereria partilhar a canção vocalmente, e por isso acho que também encaixam tão bem nas vozes. No caso do I Can Dera com a Femme Falafel, eu sou muito amiga e toco com a Raquel, com a Femme Falafel, há muitos anos, e sou fãzíssima do trabalho dela. E assim que comecei a escrever o disco, disse-lhe logo, tipo, olha, neste disco temos que ter alguma coisa às duas. E depois ainda não sabia o que é que seria, e quando estávamos a construir o I Can Dera, eu já não me lembro em que fase do processo é que eu disse ao Gus, olha, é esta, a Femme Falafel aqui vai encaixar na perfeição, e encaixou.
0: São duetos incluídos neste Muito Mais. E por falar em trabalho com outras pessoas, também queria perceber a tua participação de várias formas, por exemplo, no Festival da Canção, porque tu foste lá cantar uma canção da Malu Magalhães, depois participaste no coro da Maro,
1: da Saudade Saudade.
0: Da Saudade Saudade, tema bem conhecido. Sim. E eu estava aqui com uma branca, nem me estava a lembrar do nome. E agora, no último, penso eu, Festival da Canção, foste tu que compuseste uma canção para a Beatriz Campelo.
1: Não, a Margarida Campelo. Mas a canção não é minha. Ou seja, eu escrevi a letra. Uhum. Escrevi a letra em parceria com a Ana Cláudia, uhum, e com a própria Margarida. Sim, pois, o festival. Eu acho que o meio musical português acaba por ser pequenino. Então eu acho que o festival tem um papel muito importante, que é sempre mostrar um leque de todos os nichos musicais e dos géneros musicais do que se passa em Portugal. Eu acabo por estar sempre ligada, se calhar, um bocadinho ao meio mais do indie pop. E se calhar ali de um jazz também. E como nós trabalhamos todos uns com os outros, eu acabo por estar sempre lá um bocado. Coitados, devem estar fartos de mim. Mas acaba por acontecer, e eu gosto de fazer música, portanto aceito.
0: Então, voltamos a este Muito Mais, o novo disco de Beatriz Pessoa, há pouco estava a chamar Beatriz também à Campelo, que é a Margarida. Para ouvir agora, 9,99.
1: Vamos lá.
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0: 9,99€, versão voz e guitarra no concerto Pulse TSF com o Beatriz Pessoa. Tem algumas subidas de tom esta canção.
1: Ufa, é bastante.
0: 9,99€. Um dos temas do novo Muito Mais, da Beatriz Pessoa. E falta falar de espetáculos. Sei pelo menos do Festival Cucamonga, em setembro. Até lá, imagino que haja alguns que não estejam confirmados, mas...
1: Exatamente, e depois em setembro também vamos a Paredes, que eu nunca fui, estou muito entusiasmada, a um festival que eu também não conhecia, mas que tem cartazes incríveis e cheios de músicos brilhantes, que é o Indie Music Fest. Também estou muito entusiasmada. E depois, obviamente, para o Festival da Cucamonga, que é um festival que junta a equipa toda. E eu tenho muito orgulho em fazer parte da equipa com o Cucamonga e também estou muito entusiasmada com esse concerto. E depois vão aparecer mais datas e datas serão anunciadas.
0: O Indie Music Fest no dia 4 de setembro e o Cucamonga, a tua participação, no dia 26 de setembro. E outros projetos, por onde leva a tua criatividade?
1: Olha, eu fiz parte de um projeto muito interessante em abril.
0: Com a Assembleia da República?
1: Exatamente. Um convite à Assembleia da República e do Centro Cultural de Belém. E escrevi canções baseadas numa coleção que eles têm, que é a Missão Democracia. E escrevi um conjunto de 12 canções que falam um bocadinho sobre a importância da democracia, que refletem um bocadinho sobre tudo o que envolve a democracia, seja a Constituição, seja os direitos e os deveres dos cidadãos. E foi muito importante para mim também debruçar-me sobre esses temas e compor. Acho que é um trabalho com uma responsabilidade muito grande. Fiquei super feliz e orgulhosa do resultado, e em breve também vamos anunciar datas para esse espetáculo, que estreou, lá está, em abril, mas que terá reposições, certamente, e vamos tentar também levar o espetáculo e o concerto pelo país fora. E depois, neste momento, tenho estado a trabalhar também em álbuns de colegas que vão sair em breve. Tenho escrito letras e canções para outros colegas compositores e cantores, e vou participar numa coisa que eu nunca tinha participado até então, que é vou dar um workshop de música e de teatro no sótão do Tivoli. Que é uma coisa que eu nem sequer sabia que existia, mas acho que é um projeto muito giro, que se chama A Fantástica Bola de Berlim que Comi no Sótão do Tivoli. É uma brincadeira com o verão, e é um curso para crianças. Portanto, quem se quiser inscrever, acho que ainda há vagas, não tenho certeza, mas acho que vai ser super divertido. Eu gosto desse trabalho com os mais pequeninos, acho que aprendo sempre imenso e levo sempre muito para casa, e acaba por ser uma grande inspiração para escrever canções. E pronto, e depois ando a tocar o meu projeto, que é o que eu gosto mais de fazer, estar em palco a tocar as canções, especialmente as canções aqui do Muito Mais.
0: Muito Mais, este novo disco, e com muito merchandising também.
1: Sim.
0: Podem encontrar nas tuas redes sociais.
1: Sim, também nas redes e no site da Cucamonga.
0: Neste concerto de bolso, com a guitarra também do Gus, a técnica do Abel Paiva. Para o final, ainda vamos ouvir o Não, Não, Não.
1: Exatamente.
0: Beatriz Pessoa, muito obrigado.
1: Obrigada.

0: Olá e bem-vindos a mais um episódio do Ponto da Mente, um programa focado na saúde mental e no bem-estar na TSF. Eu sou o Marco António Ribeiro. Há quem veja os videojogos como um simples passatempo. Há quem os considere uma perda de tempo. E há quem faça deles uma forma de socializar, de relaxar ou até de competir. Entre entusiasmos e preconceitos, a verdade é que os videojogos passaram a fazer parte da vida de milhões de pessoas de diferentes idades. Mas o que nos diz a ciência? Jogar faz bem ou faz mal à saúde mental? É isto mesmo que hoje vamos tentar perceber com mais pormenor, como habitualmente com o psicólogo clínico e da saúde, Bruno Filipe Silva, hoje sem Violeta Maria Oliveira e Ana Isabel Teixeira, mas com uma convidada muito especial, a psicóloga clínica e da saúde, Ana Azevedo. Olá, bem-vindos.
1: Olá. Olá.
0: Hoje vamos falar de um métier que eu sei que muito diz a cada um de vós. Por isso, vamos mergulhar profundamente neste tema e, Bruno, começo por ti.
2: Sim.
0: Quando ouvimos dizer que os videojogos fazem mal, estamos perante uma simplificação ou uma realidade? E o que nos mostra hoje a investigação científica?
2: Ora bem, mostra-nos que estamos perante uma simplificação, não é? Como tudo, obviamente os videojogos devem ser consumidos com moderação, devem estar incluídos naquilo que é a nossa rotina de funcionamento, vamos dizer, o nosso cotidiano habitual. Estamos a falar de um meio, de um passatempo, de uma forma de média que muitas vezes não é compreendida pelo público geral. E como tudo aquilo que muitas vezes não é compreendido pelo público geral, é alvo de muitas dúvidas, questionamentos, de muitas ideias que podem não corresponder exatamente à realidade. As pessoas não sabem o que é. E muitas das vezes associam a estes mesmos videojogos coisas que não conseguem compreender. É importante percebermos que, e sem querer estar aí já muito por aí, durante muitos anos, e principalmente pensando aqui nos anos 90, a sociedade começou a perceber que existiam videojogos não necessariamente apenas para crianças, mas também direcionados para pessoas adultas. E começamos a perceber que não havia nenhuma forma de regulação destes mesmos videojogos. Começaram a falar nos jogos violentos, começamos a perceber qual é o impacto que estes jogos violentos supostamente têm no nosso funcionamento. E, de certa forma, começou aqui a haver alguma histeria, podemos dizer assim, em torno destes mesmos videojogos, não é? Portanto, começam-se a associar muitas coisas negativas a este meio, que nem sempre correspondem à realidade, mas que, infelizmente, para muitas pessoas, de facto, o consumo de videojogos pode ser problemático, ok? Temos que deixar isto claramente em cima da mesa. Como tu estavas a dizer muito bem na tua apresentação, nem sempre, nem nunca, não é?
0: E Ana, não podemos esquecer, e aqui também para que te possam conhecer um pouco melhor, que a tua área de intervenção está também muito ligada àquilo que é a PHDA, este tema da neurodivergência. Aqui não vamos para já focar-nos nestes dois tópicos, vamos olhar precisamente esta matéria mais basilar referente aos videojogos. Porque é que duas pessoas, na tua opinião, podem jogar exatamente o mesmo jogo e viver experiências psicológicas completamente diferentes?
3: A verdade é que a resposta a esta pergunta aplica-se a qualquer passatempo ou qualquer experiência que nós tenhamos na vida, não é? Uma pessoa que lê o mesmo livro não há de retirar as mesmas ideias ou não há de ter a mesma expectativa sobre esse livro, e o mesmo se aplica aos videojogos. A grande questão aqui dos videojogos, era como o Bruno estava a referir, é que é alvo de um sensacionalismo, de crítica, é visto como algo inerentemente negativo ou associado a uma dependência comportamental, quando pode ser algo tão simples quanto um passatempo como a leitura. Só que enquanto a leitura é até promovida pela sociedade, os videojogos são vistos como algo infantil, como uma perda de tempo, algo que não serve qualquer propósito.
0: E ainda continuando contigo, Ana, pensas que, apesar de estarmos em pleno século XXI, este preconceito, este estigma ainda está muito presente na nossa sociedade, em particular no nosso país?
3: Sim, sem dúvida. E sobretudo quando estamos a falar de pessoas adultas que jogam videojogos e que têm uma profissão que seria socialmente aceite, que ocupam um espaço na sociedade, mas jogam videojogos. E isso já é estranho.
2: E permite-me acrescentar na tua resposta pessoas adultas e muitas vezes associadas a determinados géneros, não é? Portanto, sendo mulher jogando, nós imediatamente consideramos que, ok, é uma impostora, ou que na realidade não sabe o que é que está a fazer, ou que está a imiscuir-se num meio que é altamente masculinizado, não é?
3: Exatamente. Eu costumo dizer que quando uma mulher fala num lobby são esperadas duas abordagens. Ou é altamente sexualizada, pois, ou é convidada a voltar para a cozinha, que é, sim, o seu espaço, a ir fazer uma sandes, infelizmente.
1: Pois.
3: E muitas vezes isto faz com que as mulheres optem mesmo por nem sequer falar, e isto, uhum, acaba por retirar à mulher a possibilidade de uma componente muito importante dos videojogos, que é a socialização, a integração, uhum, a pertença a uma comunidade. E mesmo nos próprios videojogos, muitas vezes a mulher é retratada, sim, como uma personagem frágil, sexualizada, certo, muitas vezes até infantilizada, uhum, enquanto que o homem é viril, é resiliente, é um guerreiro, uhum, é o principal contribuidor para o desenvolvimento da história, e a mulher tem um papel mais secundário.
0: E já lá vamos também ao tipo de vida.

Vamos ouvir Six Pianos, de Steve Reich. Escolhi esta peça porque tem seis pianos, o que parece um exagero. Eu, como pianista, tenho obviamente um fascínio por este instrumento. Esta peça é uma peça muito bonita e que eu também escolhi por ter este confronto entre ter, por um lado, seis pianos, o que parece uma mega produção, e é, por outro lado, ter uma lógica de composição tão simples e tão bem trabalhada pelo Steve Reich, que no fundo pega em módulos, vamos dizer, muito simples e faz uma espécie de desfasamento temporal. Esse desfasamento temporal das linhas rítmicas que faz o discurso existir, obviamente que também dá uma coisa meia de transe, mas também é uma homenagem, mais uma vez, ao ritmo e à forma como o ritmo foi tão bem tratado e tão elaborado noutras zonas do globo, historicamente falando, noutras zonas do globo que não na Europa. Portanto, o ritmo já era de alta sofisticação quando o Bach escreveu o teclado bem temperado. Havia alguém a fazer teclados bem temperados com o ritmo noutras zonas do globo e que não era na Europa. E o Steve Reich, no fundo, traz essa complexidade barra elaboração, barra fascínio,

pelo ritmo e pelo poder do desfasamento temporal do ritmo, e escreve esta peça que eu acho que é belíssima para seis pianos. Vamos ouvir Steve Reich.

0: Vamos ouvir O Pato, de João Gilberto, música brasileira, escrita em 1960. Esta música é só absolutamente brilhante. Há qualquer coisa nesta música que me fascina e que... aquelas músicas têm o poder de serem ouvidas em repeat sem o limite do enjoo à vista. Pronto, acho que é um bocadinho isso que me acontece quando eu ouço esta música. Também é uma música de contexto familiar, ouvida ou escutada, no caso, em família, com muita presença e muita recorrência. Me traz para essas memórias de quando as minhas filhas eram mais pequenas, hoje em dia já são adultas. Portanto, deixa também um bocadinho esse travo de memória da minha história familiar. E ela fala sobre o poder da ocasião, não é? O poder de nós ficarmos menos reféns dos nossos powerpoints, das nossas agendas, das nossas folhas Excel, e vermos que vem o pato que vinha cantando alegremente, quando de repente apareceu também o ganso, e depois apareceu alguém que também se queria juntar. E há muitas coisas na música que eu diria que só acontecem, só podem acontecer com este grau de disponibilidade. Há outras que só acontecem por causa do planeamento, mas nós não nos podemos esquecer que esta capacidade de nós estarmos permeáveis ao momento e ao potencial de uma ocasião é muito importante na nossa vida. O Pato, João Gilberto.
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1: Vamos ouvir Beethoven, a última sonata para piano que ele escreveu, que é Op. 111, número 32. Vamos ouvir o pianista Daniel Barenboim, que é também uma referência para mim. E porquê é que eu escolhi esta música? É um ícone da música clássica. É a última sonata para piano escrita por Beethoven. Tem a particularidade de só ter dois andamentos, quando normalmente as sonatas têm três ou quatro. Tem a particularidade de ser uma irreverência formal, porque normalmente aquilo que vamos ouvir é um tema e variações, como as variações de Goldberg ou outros exemplos da música clássica, mas normalmente o tema e variações não está nas sonatas. Portanto, é uma coisa que aponta mesmo para o futuro, acho eu, não é? Na escrita do Beethoven, é uma coisa que aponta para o futuro. Foi escrita em 1821-1822. Também tem com muitas coisas novas na arte. Foi ignorada durante um tempo. Não havia, quase ninguém tocava isto, só a partir do segunda metade do século XIX é que os pianistas mais conceituados começaram a pegar de novo nesta obra do Beethoven. Ela foi mais ou menos rejeitada como uma coisa que não estava bem terminada, tal, só tinha dois andamentos, havia assim esta aura. E vamos ouvir não o andamento completo, mas mais ou menos a partir dos 7 minutos. Portanto, no fundo vamos ouvir uma das variações, né? Ele começa com um tema muito lento e depois vai variando. E vamos ouvir a partir daqui, porque nesta escuta mais isolada parece que estamos a fazer uma viagem no tempo. Ou seja, quando eu assisto, eu estou a ouvir quase uma espécie de foxtrot, uma coisa anos 20, nos Estados Unidos, noutro sítio. Pronto, então há momentos na história onde pedaços de música parece que são de outro tempo, e este é o caso na minha visão. É um caso muito escandaloso do Beethoven a soar quase a música popular de outro sítio do planeta, de outro tempo, vamos dizer assim, 100 anos depois. Beethoven, com vocês.

Então, vamos ouvir Chico Buarque. Chico Buarque e a música brasileira, que é uma coisa muito presente também na minha vida. Uma música escrita em 1971, de um álbum. A música chama-se Construção, que eu escolhi, e o álbum também se chama Construção. E é uma coisa muito importante, acho que construir é uma coisa importante. Normalmente construir é mais lento do que destruir. Destruir costuma ser relativamente rápido. E, portanto, mas ao mesmo tempo eu acho que a maior parte dos grandes sucessos que nós temos como espécie, nós que somos seres humanos, é colaborar e é interagir uns com os outros e é construir uns com os outros. Depois também destruímos muita coisa, mas por regra os resultados que surgem da cooperação e da construção são sempre maiores. E a primeira frase da letra, que é uma letra muito interessante, porque ela não é nada construtiva, não é nada construída, ela é muito construtiva, mas não é construída. Parece meio random, frases assim, meias aleatórias, para não estar a usar palavras em inglês. Portanto, e a primeira frase é: amor daquela vez, como se fosse a última, que de resto, na maior parte dos casos, é como se deve amar sempre, como se fosse a última. Chico Buarque.

Vamos ouvir Tiro Pé, de Dear On Animal. Eu acho esta música muito divertida. E ela fala de uma coisa meia irónica. Fala de uma pessoa que vai para um sítio, mas que está meio contrariada, ou então não está a colaborar com a envolvente, não se deixa contagiar pela envolvente. E portanto eu chamo um bocadinho a atenção para a letra desta música. Chama-se Tiro ao Pé, e ela é, como é que eu ia dizer, é uma homenagem para aqueles que vão para um sítio e estão sintonizados com o seu contexto, não estão a remar contra isso. Tiro ao Pé.

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1: Vamos ouvir de Olinda, uma banda incrível da nossa música portuguesa, um contra o outro. E ela fala da importância da diversidade, acho eu. Fala de alguém que... ou seja, fala dos perigos de nós entrarmos em monocultura, ou seja, monotarefa, fazer sempre uma, não termos diversidade. E a vocalista desafia esta pessoa a vir para a rua, anda para a rua. E eu acho que é muito importante, acho que hoje em dia é muito importante estar na rua, é muito importante vir para a rua para celebrar, para protestar, para estarmos juntos uns com os outros. Acho que é muito importante ir aos Santos, ir aqui, ir ali, estarmos juntos uns com os outros. Portanto, vem daí, um contra o outro, é como se chama a música, tudo aquilo que a gente não quer é um contra o outro.

vamos ouvir Mouvement, de um compositor francês, que é o Claude Debussy. O pianista é o Arturo Benedetti, que também é um pianista, Miguel Angeli, Arturo Benedetti e Miguel Angeli, que é um dos meus pianistas de referência também. Esta peça é o terceiro andamento de um grupo de três, que se chama Image. E, mais uma vez, remete um bocadinho para esta dimensão transdisciplinar que a música tem, ou pode ter, né, de evocar imagens, de evocar sensações físicas para além de sentimentos. Pronto, falo desta relação muito visceral e muito corpórea que eu tenho com a música, e que ao mesmo tempo pode ser muito abstrata, né? Neste caso, a peça chama-se Movimento. Parece nada, né? É um movimento, o que é que isso quer dizer? Mas sem movimento não há som. E então também é uma homenagem a todos os momentos em que o movimento é som e o som é movimento.

Vamos ouvir Ligeti, uma peça chamada Atmosphère, que foi escolhida pelo Kubrick para a banda sonora de um filme do Kubrick. Fala, ou melhor, escolhi esta música também porque remete para esta ligação entre a música e o cinema e essa tal dimensão transdisciplinar, ou esta capacidade das disciplinas interagirem umas com as outras. Como sabemos, uma imagem vale por si própria tantas vezes, mas quando o som entra, há qualquer coisa na percepção da imagem que pode mudar. Aqui não vamos ter as imagens do Kubrick, mas vamos ter algo, vamos dizer, denso. O Ligeti trabalha muito a textura, que no caso é um parâmetro musical que, regra geral, até não é assim o mais tradicional, não é? Não é bem melodia, com certeza, não é bem harmonia, mas é que textura. Então, para mim, esta música remete-me para o tato, para a sensação do tato, e mais uma vez estas ligações entre disciplinas, entre sentidos, né? uma espécie de da capacidade do som evocar outros sentidos, outras sensações que não a audição. Ligeti, Atmosphère.

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1: Bom dia, 6h58, menos uma hora nos Açores.

0: Cerca de 2 mil operacionais e 600 viaturas combatem 74 incêndios que estão ativos. O incêndio em Vouzela é o que continua a ter mais preocupações. Entretanto, o fogo em Setúbal já está dominado e o incêndio no concelho de Barcelos entrou em fase de resolução. As temperaturas deverão subir de forma significativa nos próximos dias, podendo atingir os 43 graus. A ministra da Saúde garantiu que as unidades locais de saúde estão em estado de prontidão para receber os casos relacionados à onda de calor. O sonho terminou, mas a história fica. Cabo Verde perdeu contra a Argentina por 3-2.
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2: Manhã de sábado com temperaturas muito elevadas, já nesta altura estão 19 graus em Ponta Delgada, 21 graus no Funchal, 27 em Lisboa, 28 graus nesta altura no Porto e também em Faro. Vamos à edição das 7 na TSF, Inês Cortês.
0: Cerca de 1.100 bombeiros, apoiados por quase 370 viaturas, continuam a tentar dominar o incêndio de Vouzela, no distrito de Viseu. O fogo começou na madrugada de quinta-feira e ainda não está controlado. Neste incêndio, duas pessoas ficaram feridas com gravidade, um com queimaduras de segundo e terceiro grau, outro com traumatismo craniano, e foram transportados de helicóptero para o hospital. A velocidade das chamas obrigou ainda à retirada de habitantes de várias aldeias de Vouzela. Ontem à noite, o Comandante Nacional da Proteção Civil Nacional, Mário Silvestre, deu conta dos maiores receios relativamente a este fogo e também à área já ardida.
3: Este fenómeno, para além das temperaturas, é caracterizado por ventos extremamente fortes, nomeadamente e principalmente durante o período noturno, o que faz com que tenhamos dificuldades muito grandes na extinção dos incêndios durante esse período, ao contrário daquilo que é normal. Estas condições meteorológicas têm e dão origem a valores extremos do Fire Weather Index, um dos índices com que nós trabalhamos para avaliar o potencial dos incêndios, assim como o perigo de incêndio rural em classes muito elevados a máximo.
0: Para além do fogo de Vouzela, no mapa dos incêndios, o de Setúbal já está dominado. O fogo teve origem numa viatura e alastrou a uma zona de mato. 10 pessoas e 8 bombeiros e 2 civis sofreram ferimentos ligeiros, de acordo com fonte do Comando Subregional de Emergência Proteção Civil da Península de Setúbal. Há pouco a mesma fonte confirmava que, apesar de dominado, no local permanecem 240 bombeiros, apoiados por 72 viaturas. Há também notícia de que foram ainda retiradas de casa 60 pessoas. Também o incêndio estava a destruir uma zona de mato em Monte Fralães, no concelho de Barcelos. Entrou em resolução pela meia-noite e meia. O fogo começou na quinta-feira. No local estão ainda 72 operacionais. Há também indicação de que a autoestrada A25 já reabriu. Na página da Proteção Civil Nacional estão 74 incêndios a nível nacional, que envolveram cerca de 2 mil operacionais e 600 viaturas. O Instituto Português do Mar e da Atmosfera prevê um agravamento significativo das condições meteorológicas, com o aumento das temperaturas máximas e mínimas em todo o território continental. Na região norte e centro, as temperaturas máximas devem chegar aos 42 graus, na região sul aos 43, e durante a noite as mínimas devem manter-se acima dos 20 graus. A Direção-Geral de Saúde ativou em todo o território continental o nível 2 do Plano Nacional de Preparação e Resposta Sazonal em Saúde. A DGS afirma que a ativação do nível laranja corresponde a uma situação de risco elevado para a população. Ouvida ontem pelos jornalistas, a Ministra da Saúde garantiu que as unidades locais de saúde estão em estado de prontidão para receber os casos relacionados à onda de calor. Ana Paula Martins avisa, no entanto, que as equipas ainda são reduzidas.
4: Corresponde a um nível de alerta maior, a um nível mais intenso de informação junto das pessoas, em termos de campanha, e corresponde para as unidades locais de saúde, digamos, terem um nível de prontidão maior. O que é que isto quer dizer? Quer dizer que mais equipas, mas sobretudo as equipas, nós também temos equipas reduzidas, portanto não conseguimos ampliar as equipas.
0: Declarações de Ana Paula Martins, a Ministra da Saúde, admitiu que com a elevação do nível de risco em algumas unidades hospitalares pode haver algumas cirurgias que não são urgentes e têm de ser reprogramadas. O mesmo pode acontecer com algumas consultas, isto porque os profissionais de saúde têm de estar disponíveis para receber os casos mais graves, sobretudo de descompensação ao nível cardiorrespiratório que surgem nestas alturas de maior calor e que são a causa do aumento da mortalidade. Os Estados Unidos celebram hoje os 250 anos sobre a independência, uma data assinalada com muitas iniciativas, algumas delas já canceladas por uma vaga de calor extremo que afeta Washington, Filadélfia, Boston e Nova York. Trump ainda assim não desmarcou o comício de Washington e garante que será o mais espetacular de sempre. Um relatório do Congresso norte-americano acusa Trump de se ter apropriado indevidamente das comemorações do aniversário deste ano da independência do país para servir a sua ideologia política e projetos pessoais. O relatório intitulado Da Vaidade à Loucura, como a Casa Branca enganou o povo americano, mencionou uma rede de corrupção e fraude que explorou os eventos comemorativos da independência. A celebração da Declaração de Independência, adotada por 300 Estados Unidos da América a 4 de julho de 1776, têm sido até agora apartidárias. A TSF José Gomes Adré, investigador da Universidade de Lisboa, especialista em política norte-americana, admite que a democracia naquele país pode estar em crise, mas sublinha a sua capacidade de regeneração.
5: É uma democracia em crise, e eu digo isto nos dois sentidos. É uma democracia que tem alguns aspectos doentes, nomeadamente pelas questões que falámos sobre a enorme pressão sobre a separação de poderes, as dificuldades da afirmação do federalismo, o crescente poder do governo federal e nomeadamente da figura do presidente como autoridade máxima, à custa de um esvaziamento dos poderes dos Estados, que historicamente tem sido um dos principais obstáculos legítimos às ideias de autoritarismo nos Estados Unidos, mas é também uma democracia em crise no sentido positivo, ou seja, recorrendo à palavra crise em grego, significa separar, que significa analisar, ou seja, é uma democracia que continua a ter uma capacidade de autoavaliação e de autointerrogação como poucas no mundo e que por isso tem também uma resiliência e uma habilidade de reconstrução e de reinvenção que promete, julgo, apesar disso, a sua continuação histórica, muito para além das crises do presente.
0: Pode ouvir José Gomes André hoje no programa da TSF, o Estado do Sítio, depois do noticiário do meio-dia. E os Estados Unidos vão enterrar este sábado uma cápsula do tempo que só deverá ser aberta em 2276. O cilindro de aço inoxidável com 400 quilos vai ficar enterrado perto do local onde foi assinada esta declaração de independência, na Filadélfia, coincidindo com as celebrações dos 250 anos da nação. Fátima Valente.
6: A cápsula do tempo tem objetos de todos os estados norte-americanos e de mais 5 territórios, incluindo Porto Rico. A ideia é deixar às gerações futuras um registro autêntico dos americanos hoje, quem são e o que valorizam. A presidente da organização América 250, Rosie Rios, dá algumas pistas.
7: Pode ser algo tão simples quanto uma carta do governador ou pode ser uma moeda. Em alguns casos é realmente incrível, como o Maine tem um osso de baleia ou Montana tem uma obra de arte indígena com miçangas. É linda.
6: Mas há mais. O Wisconsin enviou uma pena de uma águia careca que serviu de mascote às tropas da União durante a Guerra Civil Americana. O Ohio, um pedaço de tecido do avião dos irmãos Wright, que fizeram o primeiro voo motorizado da história em 1903. E o Arkansas contribuiu com um diamante. Na cápsula do tempo há também objetos ligados à cultura popular. Um marcador de livros feito por uma tribo indígena, um pin dos Oklahoma City Thunder, a equipa que venceu o campeonato da NBA em 2025, e um iPhone laranja de um modelo recente. Entre os objetos mais novos, a Califórnia incluiu a resposta do chatbot de inteligência artificial Claude a um pedido para prever como será o estado daqui a 250 anos. Nem todas as propostas foram aceites. Uma bola de futebol americano em pele de couro acabou excluída por dúvida dúvidas quanto à resistência a 250 anos debaixo de terra. A cápsula é em aço inoxidável. A escolha do material foi pela durabilidade comprovada.
0: A cápsula com objetos vai ser enterrada e os objetos só vão voltar a ver a luz do dia em 2276. O cilindro vai ser colocado dentro de uma cúpula metálica com uma bolsa de ar para impedir a entrada de umidade e zelado com uma fina camada de um metal maleável chamado índio. Luís Lessa, professor de aerodinâmica do Instituto Superior Técnico, diz que o último golo anulado no jogo de Portugal contra a Croácia é um exemplo de como os sensores que estão instalados no interior da bola podem facilitar o trabalho dos árbitros. Em causa está o lance da equipa croata, que terminou em golo, mas foi anulado pela equipa de arbitragem depois do VAR mostrar que houve um toque de um jogador da Croácia, o que significa que estava fora de jogo. Luís Lessa diz que é o tipo de lance que poderia causar dúvidas se analisassem apenas as imagens, mas que os chips que estão na bola, que está a ser utilizada no Mundial, vieram facilitar a tomada de decisões dos árbitros nas partidas.
8: A grande vantagem que tem o sensor é que, de acordo com a lei do fora de jogo, o fora de jogo tem que ser assinalado quando o jogador passa a bola. E nas imagens é mais complicado estar a conseguir focar qual é o instante exato em que o jogador passou a bola para focar a imagem que vai julgar se o jogador está fora de jogo ou não. Por isso eles têm as imagens do VAR sincronizadas com a informação do sensor, e ontem o que o sensor confirmou é que a bola teve alteração de trajetória, por isso teve que tocar na cabeça do defesa croata. E o sensor da bola acrescentou muito para não haver estas discussões, é que na jogada de ontem, se tivermos três árbitros a olhar só para as imagens sem terem mais informação nenhuma, se calhar um vai dizer que tocou, o outro vai dizer que não tocou e o terceiro diz que não sabe. Agora eles têm só que olhar para o sensor se a bola desviou a trajetória ou não.

0: A estreia num campeonato do mundo, alcançou os 16 avos de final e ainda deu luta à campeã do mundo, levando-a a competir pela vitória no prolongamento. Messi abriu o marcador aos 29 minutos, com o 7º golo nesta edição e o 20º na carreira em mundiais. A seleção cabo-verdiana respondeu na segunda parte, com De Roy Duarte a chegar à igualdade aos 59 minutos e a levar o encontro ao prolongamento. No tempo extra, Lisandro Martínez voltou a colocar a Argentina em vantagem, mas Sidney Lopes Cabral respondeu com um grande remate de fora da área e fez o 2-2. O gol decisivo aconteceu aos 111 minutos, quando Cristiano Romero deu o triunfo aos campeões do mundo, num lance em que a bola ainda sofreu um desvio de Dinei Borges. No final do jogo, Fredson Rocha, jornalista que acompanhou o jogo na cidade cabo-verdiana Mindelo, ouviu os adeptos e adianta que, apesar da derrota, o sentimento era de orgulho. Vamos já ouvir Fredson Rocha.
1: O ambiente é de festa, mesmo com a derrota aqui de Cabo Verde, uma derrota sofrida. Termina aqui a caminhada de Cabo Verde no Mundial, mas termina de cabeça erguida e com o lugar garantido na história do futebol nacional, na história do futebol mundial e na história do futebol africano. Os Tubarões Azuis caem aqui. Não houve passagem aos oitavos de final, mas houve entrega, coragem e orgulho do primeiro ao último minuto neste embate.
2: Tendo em conta a dimensão da seleção de Cabo Verde e a dimensão da Argentina, para nós Cabo Verde fez um excelente Mundial, fez um excelente jogo perante a Argentina, que é um dos campeões mundiais, principalmente que a Argentina é a seleção que ganhou o último campeonato. Os nossos rapazes fizeram um esforço enorme para levantar a bandeira de Cabo Verde onde estão, mostraram porque são cabo-verdianos e para isso temos de dar um parabéns não só aos jogadores que estavam dentro de campo, à equipa técnica, os jogadores que estão no banco e toda a moldura humana de Cabo Verde que estava a apoiar a seleção. Para mim, Cabo Verde, além de ficar para trás dessa fase, fez um excelente Mundial e houve um jogo brilhante da nossa parte.
1: Muito obrigado. Mais um adepto cabo-verdiano. Portanto, Cabo Verde cai, mas cai de pé.
2: Cabo Verde seja possível e o impossível. Os cabo-verdianos têm que ter noção do que é que Cabo Verde fez até agora. Jogamos com o campeão do mundo, com uma equipa que tem o melhor jogador do mundo todos os tempos, com 8 bolas de ouro. Temos de respeitar a Cabo Verde. Cachupa, é Cachupa que está a mandar. Obrigado, Cabo Verde.
1: Emoção aqui deste adepto, muito obrigado. Portanto, a emoção que é partilhada por todos os cabo-verdianos, pela história, pelo embate que foi a seleção fez em todos os 4 jogos aqui neste Mundial. Portanto, o Cabo Verde entrou neste Mundial como estreante e sai da competição com respeito internacional. Empatou com Espanha, Uruguai e Arábia Saudita, chegou à fase a eliminar e obrigou o mundo a olhar para uma seleção pequena e em dimensão territorial, mas enorme em ambição, alma e talento.
0: No final do encontro, o selecionador de Cabo Verde, Bobista, mostrou-se orgulhoso pelo desempenho da equipa.
3: Pode baba prolongamento. Sei lá, um bola de parado não perde o jogo, mas mais do que tudo é ter orgulho de jogador. Acho que nosso país fica dignificado nesse Mundial. Não mostrar aquele que é nos caráter, nos identidade. Ficar demonstrado ali. Foi apenas, mas estamos a parte do jogo.
0: E do lado argentino, o técnico Lionel Scaloni elogiou a exibição dos cabo-verdianos e admitiu que a Argentina sofreu mais do que esperava. O selecionador afirmou que teria sido uma loucura perder, mas sublinhou que a Argentina nunca desistiu e lembrou que, neste Mundial, não há adversários fáceis. A Argentina segue agora para os oitavos de final e vai defrontar o Egito na próxima terça-feira. Hoje entram em campo o Canadá e Marrocos. O encontro está marcado para as 6 da tarde, hora de Lisboa, em Houston. Já às 10 da noite, hora de Lisboa, arranca o Paraguai-França em Filadélfia.
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2: 7 horas 17 minutos, muito bom dia, amanhã de sábado na TSF, já com muito calor instalado em Portugal, 19 graus em Ponta Delgada nesta altura, 21 no Funchal, 27 em Lisboa, 28 em Faro, 29 graus nesta altura no Porto. Quanto a máximas, Ponta Delgada deve chegar aos 24 graus, 27 no Funchal. No continente as máximas são acima dos 30 graus para este sábado, 36 de máxima para o Porto, 37 para Faro, Lisboa com máxima prevista de 38 graus, 41 para Beja e para Castelo Branco, ainda mais quente em Braga, Évora e Santarém, com a máxima a poder chegar aos 42 graus. Música com Lana Del Rey. First Light, a primeira luz deste sábado, dia 4 de julho. Bom dia, bom fim de semana.

First Light, música de Lana Del Rey na TSF, 7h21 até à síntese das notícias às 7h30. E eu, tu, Mianas, e também Ana Lua Caiano. Bom dia e um bom fim de semana.

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2: Bom dia, 7:30, menos uma hora nos Açores, temperaturas atualizadas, 19 graus em Ponta Delgada, 21 graus no Funchal, 27 graus nesta altura em Lisboa, 28 em Faro, 29 graus no Porto. Voltamos a olhar para os temas em destaque. O incêndio de Vouzela continua a preocupar Inês Cortês.
3: Cerca de 1.100 bombeiros, apoiados por quase 370 viaturas, continuam a tentar dominar este incêndio no distrito de Viseu. O fogo começou na madrugada de quinta-feira e ainda não está controlado. Neste incêndio, duas pessoas ficaram feridas com gravidade, um com queimaduras de segundo e terceiro grau, outro com traumatismo craniano, e foram transportados de helicóptero para o hospital. A velocidade das chamas obrigou ainda à retirada de habitantes de várias aldeias de Vouzela. Ontem à noite, o Comandante Nacional da Proteção Civil Nacional, Mário Silvestre, deu conta dos maiores seios relativamente a este fogo e também à área já ardida.
4: Este fenómeno, para além das temperaturas, é caracterizado por ventos extremamente fortes, nomeadamente e principalmente durante o período noturno, o que faz com que tenhamos dificuldades muito grandes na extinção dos incêndios durante esse período, ao contrário daquilo que é normal. Estas condições meteorológicas têm e dão origem a valores extremos do Fire Weather Index, um dos índices com que nós trabalhamos para avaliar o potencial dos incêndios, assim como o perigo de incêndio rural em classes muito elevados a máximo.
3: Para além do fogo de Vouzela, no mapa dos incêndios, o de Setúbal já está dominado. O fogo teve origem numa viatura e alastrou a uma zona de mato. 10 pessoas, 8 bombeiros e 2 civis sofreram ferimentos ligeiros, de acordo com fonte do Comando Subregional de Emergência e Proteção Civil da Península de Setúbal. A mesma fonte confirmava à TSF esta manhã que, apesar de dominado, no local permanecem 240 bombeiros, apoiados por 72 viaturas. Há também notícia de que foram ainda retiradas de casas 60 pessoas. Perdão. Também o incêndio que estava a destruir uma zona de mato em Monte de Fralães, no concelho de Barcelos, entrou em resolução pela meia-noite e meia. O fogo começou na quinta-feira no local. Estão ainda 72 operacionais. Há também indicação de que a autoestrada A25 já reabriu. Na página da Proteção Civil Nacional estão 74 incêndios a nível nacional, que envolveram cerca de 2.000 operacionais e 600 viaturas. Entretanto, o Instituto Português do Mar e da Atmosfera prevê um agravamento significativo das condições meteorológicas, com aumento das temperaturas máximas e mínimas em todo o território continental. A Direção-Geral de Saúde ativou em todo o território continental o nível 2 do Plano Nacional de Preparação e Resposta Sazonal em Saúde. Ouvida ontem pelos jornalistas, a Ministra da Saúde garantiu que as unidades locais de saúde estão em estado de prontidão para receber os casos relacionados à onda de calor. Ana Paula Martins avisa, no entanto, que as equipas ainda assim são reduzidas.
5: Corresponde a um nível de alerta maior, um nível mais intenso de informação junto das pessoas, em termos de campanha, e corresponde para as unidades locais de saúde, digamos, terem um nível de prontidão maior. O que é que isto quer dizer? Quer dizer que mais equipas, mas sobretudo as equipas, nós também temos equipas reduzidas, portanto, não conseguimos ampliar as equipas.
3: A Ministra da Saúde admitiu que com a elevação do nível de risco em algumas unidades hospitalares pode haver algumas cirurgias que não são urgentes e que têm de ser reprogramadas. O mesmo pode acontecer com algumas consultas, isto porque os profissionais de saúde têm de estar disponíveis para receber os casos mais graves, sobretudo de descompensação ao nível cardiorrespiratório, que surgem nestas alturas de maior calor e que são a causa do aumento da mortalidade. Os Estados Unidos celebram hoje 250 anos sobre a independência, uma data assinalada assinalada com muitas iniciativas, algumas delas já canceladas por uma vaga de onda de calor que afeta Washington, Filadélfia, Boston e Nova York. Ainda assim, Donald Trump não desmarcou o comício de Washington e garante que vai ser o mais espetacular de sempre. Num relatório do Congresso norte-americano, o presidente dos Estados Unidos é acusado de se ter apropriado indevidamente das comemorações do aniversário deste ano da independência do país para servir a ideologia política e projetos pessoais. O mesmo relatório mencionou uma rede de corrupção e fraude que explorou os eventos comemorativos da independência. Na edição 18, vamos escutar José Gomes André, investigador da Universidade de Lisboa, especialista em política norte-americana, que admite que a democracia naquele país pode estar em crise.
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2: Bom dia, estamos a 23 minutos das 8. Este vai ser um fim de semana escaldante. Há aviso vermelho do Instituto Português do Mar e da Atmosfera por causa do tempo quente para praticamente todos os distritos do continente, à exceção de Faro, também da Guarda, Viseu, Vila Real e Bragança, que estão sob aviso laranja. Os restantes distritos de Portugal continental estão sob aviso vermelho por causa das temperaturas elevadas, do tempo quente. Vamos então às máximas para este sábado. 24 graus de máxima para Ponta Delgada, 27 para o Funchal, mais quente no Porto, 36, 37 em Faro, 38 em Lisboa, 41 graus de máxima em Beja, também em Castelo Branco e ainda mais quente em Braga, Évora e Santarém, com máxima prevista de 42 graus. Música agora na TSF, David Fonseca e também Maria Luísa Jobim. Bom dia e um bom fim de semana.

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Maria Luísa Jobim, apelido de peso na música brasileira e filha de António Carlos Jobim, ela que passou recentemente pelo concerto de bolso da TSF, na conversa com Miguel Fernandes. Estamos a 16 minutos das 8. Para ouvir a seguir na TSF, David Byrne, também Rei, e os Rolling Stones. As notícias chegam às 8 da manhã. Bom dia, bom fim de semana.

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Reina TSF e agora os Rolling Stones. Daqui a pouco há notícias e também o TSF Cinema com Rui Pedro.

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0: Cerca de 2 mil operacionais e de 600 viaturas combatem 74 incêndios que estão ativos. O de Vouzela continua a ser mais preocupações. O comandante subregional da Proteção Civil de Viseu afirma à TSF que esta noite foi difícil devido ao vento forte. O Instituto Português do Mar e da Atmosfera alerta que as temperaturas podem subir de forma significativa nos próximos dias. A Ministra da Saúde garantiu que as unidades locais de saúde estão em estado de prontidão para receber casos relacionados com a onda de calor. O sonho terminou, mas a história fica. Cabo Verde perdeu contra a Argentina por 3-2.
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3: Daqui a pouco voltamos a escutar na TSF o TSF Cinema com Rui Pedro Tendinha. Agora a edição das 8, Inês Cortês.
0: Cerca de 1.100 bombeiros apoiados por quase 370 viaturas continuam a tentar dominar o incêndio de Vouzela, no distrito de Viseu. O fogo começou na madrugada de quinta-feira e ainda não está controlado. Neste fogo, duas pessoas ficaram feridas com gravidade, um com queimaduras de segundo e terceiro grau e outra pessoa com traumatismo craniano e foram transportados de helicóptero para o hospital. Em declarações à TSF, o comandante subregional da Proteção Civil de Viseu, José Neves, confirmava uma noite difícil com vento forte.
4: Trabalhos decorreram razoavelmente bem durante a noite, porque tivemos uma noite complicada, ainda estamos a sentir rajadas de vento com muita intensidade, nomeadamente chegamos a registrar 52 km por hora durante a noite, o que obviamente veio dificultar muito o nosso trabalho. Temos mais de 1.000 operacionais no terreno e respectivos equipamentos mecânicos, técnicos. Preparamos-nos para, durante a manhã, nos primeiros minutos, que os centros de meios aéreos estiverem disponíveis, avançarmos com os meios aéreos disponíveis para tentarmos, de certa forma, com a ajuda dos meios aéreos e o material em terra, conseguirmos, durante o dia de hoje, levarmos o incêndio à situação de dominado, que é o nosso objetivo hoje, para o dia de hoje.
0: Apesar da velocidade das chamas esta noite, não foi necessário retirar pessoas de casa, embora tenha sido assegurada a vigilância das aldeias.
4: Nós tivemos durante a noite equipas junto às aldeias que nós consideramos que estavam no percurso do incêndio. Essas equipas tiveram uma noite relativamente tranquila, sem situações de que possamos considerar de perigo de vida iminente. Foram apenas acompanhando e, no fundo, acompanhando um bocado as pessoas que estão nessas aldeias.
0: O comandante José Neves adianta ainda que no terreno tudo está a ser feito para evitar que o fogo entre pela Serra do Caramulo adentro.
4: O incêndio está a norte, digamos assim, da Serra do Caramulo. No início já apanha aqui alguns afloramentos da Serra do Caramulo, mas é onde estava sensivelmente, onde estava ontem ao final do dia. Nós temos um incêndio contido aqui nesta zona, com muitos meios de terreno a trabalhar. Mas sim, já ontem estava e tem estado nos últimos dois dias, e muito na Serra do Caramulo, muito perto da Serra do Caramulo.
0: Já ontem à noite, o comandante da Proteção Civil Nacional, Mário Silvestre, deu conta dos maiores receios relativamente a este fogo e também à área ardida.
5: Arderam 600 hectares hora em média. Neste momento todos os esforços têm e estão direcionados para evitar que este incêndio afete a Serra do Caramulo, por certo da complexidade que se reveste um incêndio naquela zona.
0: Outro incêndio de grande dimensão foi o de Setúbal, que por esta altura já está dominado. O fogo teve origem numa viatura que alastrou a uma zona de mato. 10 pessoas, 8 bombeiros e 2 civis sofreram ferimentos ligeiros, de acordo com fonte do Comando Subregional de Emergência e Proteção Civil da Península de Setúbal. A mesma fonte confirmava à TSF que, apesar de dominado no local, permanecem 240 bombeiros apoiados por 72 viaturas. Há também notícia de que foram ainda retiradas de casas 60 pessoas. Também um incêndio que estava a destruir a zona de mato em Monte Fralães, no concelho de Barcelos, entrou em resolução pela meia-noite e meia. O fogo começou na quinta-feira. No local estão ainda 72 operacionais. Há também a indicação de que a autoestrada A25 já reabriu. Na página da Proteção Civil Nacional estão 74 incêndios a nível nacional que envolvem, aliás, cerca de 2 mil operacionais e 600 viaturas. Entretanto, o Instituto Português do Mar e da Atmosfera prevê um agravamento significativo das condições meteorológicas, com aumento das temperaturas máximas e mínimas em todo o território continental. A Direção-Geral de Saúde ativou em todo o território continental o nível 2 do Plano Nacional de Preparação e Resposta Sazonal em Saúde. A DGS afirma que a ativação do nível laranja corresponde a uma situação de risco elevado para a saúde da população. Ouvida ontem pelos jornalistas, a Ministra da Saúde garantiu que as unidades locais de saúde estão em estado de prontidão para receber casos relacionados à onda de calor. Ana Paula Martins avisa, no entanto, que as equipas ainda assim são reduzidas.
6: Corresponde a um nível de alerta maior, a um nível mais intenso de informação junto das pessoas, em termos de campanha, e corresponde para as unidades locais de saúde, digamos, terem um nível de prontidão maior. O que é que isto quer dizer? Quer dizer que mais equipas, mas sobretudo as equipas, nós também temos equipas reduzidas, portanto, não conseguimos ampliar as equipas.
0: A Ministra de Saúde admitiu que, com a elevação do nível de risco em algumas unidades hospitalares, pode haver algumas cirurgias que não são urgentes e que, por isso, têm de ser reprogramadas. O mesmo pode acontecer com algumas consultas, isto porque os profissionais de saúde têm de estar disponíveis para receber os casos mais graves, sobretudo de descompensação ao nível cardiorrespiratório, que surgem nestas alturas de maior calor e que são a causa do aumento da mortalidade. O Papa Leão XIV deverá chegar a esta hora a Lampedusa para homenagear imigrantes. Uma visita à ilha italiana numa altura em que a Europa endurece as políticas migratórias. Lampedusa tornou-se o símbolo da tragédia daqueles que morreram ao fazer a travessia pelo Mediterrâneo. A visita começa com uma deslocação ao cemitério que abriga túmulos de migrantes não identificados. Os Estados Unidos celebram hoje 250 anos sobre a independência, uma data assinalada com muitas iniciativas, algumas delas já canceladas por causa de uma vaga de calor extremo que afeta Washington, Filadélfia, Boston e Nova York. Ainda assim, Donald Trump não desmarcou o comício de Washington e garante que vai ser o mais espetacular de sempre. Um relatório do Congresso norte-americano acusou o presidente dos Estados Unidos de se ter apropriado indevidamente das comemorações do aniversário deste ano para servir a ideologia política e projetos pessoais. O documento, intitulado Da Vaidade à Loucura, como a Casa Branca enganou o povo americano, mencionou uma rede de corrupção e fraude que explorou os eventos comemorativos à independência dos Estados Unidos. Peço perdão. A TSF José Gomes André, investigador da Universidade de Lisboa, admite que a democracia neste país pode estar em risco, mas sublinha a sua capacidade de regeneração.
7: É uma democracia em crise, e eu digo isto nos dois sentidos. É uma democracia que tem alguns aspectos doentes, nomeadamente pelas questões que falámos sobre a enorme pressão sobre a separação de poderes, as dificuldades da afirmação do federalismo, o crescente poder do governo federal e, nomeadamente, da figura do presidente como autoridade máxima, à custa de um esvaziamento dos poderes dos Estados, que historicamente tem sido um dos principais obstáculos legítimos às ideias de autoritarismo nos Estados Unidos, mas é também uma democracia em crise no sentido positivo, ou seja, recorrendo à palavra crise em grego, que significa separar, que significa analisar, ou seja, é uma democracia que continua a ter uma capacidade de autoavaliação e de autointerrogação como poucas no mundo, e que por isso tem também uma resiliência e uma habilidade de reconstrução e de reinvenção que promete, julgo, apesar disso, a sua continuação histórica, muito para além das crises do presente.
0: Pode ouvir José Gomes André hoje no programa da TSF O Estado do Sítio, o investigador da Universidade de Lisboa, especialista em política norte-americana, depois do noticiário do meio-dia. Terminou a caminhada de sonho de Cabo Verde, mas a seleção despede-se do Mundial de cabeça erguida. A campeã do mundo, a Argentina, conseguiu travar os Tubarões Azuis ontem à noite com uma vitória por 3-2 no prolongamento. A equipa cabo-verdiana fez história nesta estreia do Campeonato do Mundo, alcançou os 16 avos de final E ainda deu luta à campeã do mundo, levando-a a competir pela vitória no prolongamento. Messi abriu o marcador aos 29 minutos, com o 7º golo nesta edição do Mundial e o 20º da carreira em Mundiais. A seleção cabo-verdiana respondeu na segunda parte, com Deroy Duarte a chegar à igualdade aos 59 minutos e a levar o encontro ao prolongamento. Já no tempo extra, Lisandro Martínez voltou a colocar a Argentina em vantagem, mas Sidney Lopes Cabral respondeu com um grande remate de fora da área e fez o 2-2. O gol decisivo aconteceu aos 111 minutos, quando Cristiano Ronaldo deu o triunfo aos campeões do mundo, num lance em que a bola ainda sofreu um desvio de Dinei Borges. No final do jogo, Fredson Rocha, jornalista que acompanhou o jogo na cidade de cabo-verdiana Mindelo, ouviu os adeptos e adianta que, apesar da derrota, o sentimento era de orgulho e o ambiente de festa.
8: O ambiente é de festa, mesmo com a derrota aqui de Cabo Verde, uma derrota sofrida. Termina aqui a caminhada de Cabo Verde no Mundial, mas termina de cabeça erguida e com o lugar garantido na história do futebol nacional, na história do futebol mundial e na história do futebol africano. Os Tubarões Azuis caem aqui, não houve passagem aos oitavos de final, mas houve entrega, coragem e orgulho do primeiro ao último minuto neste embate.
9: Tendo em conta a dimensão da seleção de Cabo Verde e a dimensão da Argentina, para nós Cabo Verde fez um excelente mundial. Fez um excelente jogo perante a Argentina, que é um dos campeões mundiais, principalmente que a Argentina é a seleção que ganhou o último campeonato. Os nossos rapazes fizeram um esforço enorme para levantar a bandeira de Cabo Verde onde estão, mostraram porque são cabo-verdianos e para isso temos de dar um parabéns não só aos jogadores que estavam dentro de campo, à equipa técnica, os jogadores que estão no banco e toda a moldura humana de Cabo Verde que estava a apoiar a seleção. Para mim, Cabo Verde, além de ficar para trás dessa fase, fez um excelente Mundial e houve um jogo brilhante da nossa parte.
8: Muito obrigado, mais um adepto cabo-verdiano. Portanto, Cabo Verde cai, mas cai de pé.
10: Cabo Verde seja possível e o impossível. Os cabo-verdianos têm que ter noção do que é que Cabo Verde fez até agora. Jogamos com o campeão do mundo, com uma equipa que tem o melhor jogador do mundo todos os tempos, com 8 bolas de ouro. Temos de respeitar a Cabo Verde. Cachupa, é Cachupa que está a mandar. Obrigado, Cabo Verde.
8: Emoção aqui deste adepto, muito obrigado. Portanto, a emoção que

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0: Agora na Açores TSF, ficamos com o programa Bastidores de José Francisco Andrade.

Sejam bem-vindos. Começa agora a edição de terça-feira de Bastidores, aqui na Rádio Açores TSF em 99.4 MHz. Abrimos o programa de hoje com um clássico da música feita na região, mais concretamente em São Miguel, com os Rebeldes. O tema Quando a Chuva Cai, para a banda liderada por Manuel Muniz. Vão seguir-se ainda Roadline, João da Ilha, os Rip. Vamos recordar a voz de Kit, ou se preferirem, João Martins. E a primeira parte fica concluída com a dança de Aníbal Raposo. Uma vez mais, sejam bem-vindos.

Val Raposo traz ainda a presença dos RIP com Sexo Sem Amor. Entramos na segunda parte do programa de hoje, Fear All Around Me para os Classic Rage, ainda The Code, João Pedro Paes e Luís Alberto Tencourt. Vamos ficar com a versão segunda do Vapor da Madrugada. Voltamos logo depois para apresentar a última de hoje.

versão regravada de Vapor da Madrugada por Luís Alberto Bittencourt. Entramos na última etapa do programa de hoje com Dulce Sequeira. O tema chama-se Mar. De resto, Mar Azul foi o nome do espetáculo levado a cabo por Dulce Sequeira, artista de Cabo Verde, que reuniu alguns dos notáveis da música feita na região para um concerto que teve lugar no Centro Natália Correia. O evento reuniu nomes como Luís Alberto Bittencourt, Aníbal Raposo, Zeca Medeiros, Hélio David, Henrique Bandavid e Raul Damasio, entre muitos outros. O Marco Pimentel foi tecnicamente responsável pelo programa. Eu sou o José Francisco Andrade, estive na apresentação e seleção musical. Voltamos a encontrar-nos na próxima sexta-feira, depois das notícias das 16 horas.

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1: E 58, bom dia, menos uma hora nos Açores.

0: 120 militares espanhóis já estão a combater o incêndio de Vozela. Chegaram esta madrugada e fazem parte da Unidade Militar de Emergência de Espanha. O apoio desta equipa foi solicitado pelo governo português no âmbito do Mecanismo Europeu de Proteção Civil. Por causa do calor, a CP cancelou 6 comboios intercidades este fim de semana. Este sábado as altas temperaturas vão continuar. Os termómetros podem ultrapassar em alguns locais os 44 graus.
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0: Nesta altura, 21 graus em Ponta Delgada, 23 no Funchal, 31 em Lisboa, 32 em Faro, 36 graus no Porto. Daqui a pouco, o Estado do Sítio, edição de Ricardo Alexandre. Agora, meio-dia, vamos à edição com a jornalista Leonor Ferreira.
1: Já está em Vozela a equipa da Unidade Militar de Emergências de Espanha para apoiar o combate ao incêndio que começou na madrugada de quinta-feira. É uma informação confirmada pelo Ministério da Administração Interna. Ao todo, são 120 operacionais com 30 veículos que estão já no combate às chamas desde as 2:30 da manhã. Esta equipa espanhola chegou a Portugal no âmbito do Mecanismo Europeu de Proteção Civil, ativado preventivamente ontem pelo governo português. Também no âmbito deste Mecanismo Europeu, Portugal pediu à Espanha o envio de 2 aviões Canadair que ainda não chegaram e 2 aviões Canadair a Marrocos. Portugal está em situação de alerta até à meia-noite de segunda-feira. Ora, onde está esta equipa é precisamente no fogo de Vozela, que tem várias frentes ativas. O número de aeronaves a combater as chamas neste concelho do distrito de Viseu já foram 5, nesta altura são 8 e deverão chegar aos 12. O fogo tem 6 frentes ativas e afeta os concelhos de Vozela, Tondela e Águeda. Entrevistado por Inês Cortes, o autarca de Vozela, Carlos Oliveira, apontava as principais dificuldades das operações.
2: Dada a natureza, dada a extensão do território, as condições climáticas, que a temperatura, umidade relativa muito baixa, o vento e a própria orografia do terreno, portanto temos um declive acentuado com muito combustível no território, a extensão, portanto, e todos estes fatores aliados dificultam o trabalho.
1: Carlos Oliveira diz que até agora já arderam mais de 10 mil hectares de terra. Adianta ainda que as chamas causaram danos no concelho, mas para já ainda é cedo para ter um balanço total.
2: Temos vários danos, obviamente não temos contabilidades definitivas, mas ardeu, por exemplo, uma empresa aqui na zona industrial de Campia, que tinha uma empresa na área trabalho na área das madeiras com 14 colaboradores. Cardeu, foi completamente consumida pelas chamas, tivemos aviários, temos animais, temos então a natureza, eucaliptais, pinheirais, e temos também a reserva botânica também foi afetada, portanto temos uma série de prejuízos.
3: Qual é a área ardida?
2: Ontem já estava nos vários concelhos, já estava acima dos 10, 11 mil hectares.
1: O incêndio de Vozela começou em Tourelha, propagou-se depois aos concelhos de Oliveira de Frades e Tondela, também no distrito de Viseu, e ao de Águeda, no distrito de Aveiro. Ontem registaram-se neste fogo 2 feridos graves. Nesta altura combatem as chamas mais de 1000 bombeiros, cerca de 400, aliás, viaturas. O vento forte está a dificultar o combate às chamas. Os outros 2 incêndios que estavam a preocupar as autoridades estão já dominados, refiro-me aos fogos de Setúbal e de Barcelos. Hoje, o Instituto Português do Mar e da Atmosfera elevou para 13 o número de distritos em aviso vermelho no continente. Este alerta estende-se até à meia-noite. As exceções são os distritos de Bragança, Vila Real, Viseu, Guarda e Faro, que estão sob aviso laranja. Ouvida pela TSF, a meteorologista do IPMA, Patrícia Gomes, adianta que os termómetros podem ultrapassar em muitos locais os 35 graus e chegar quase aos 44.
4: Podemos esperar temperaturas acima de 35 graus em todo o território, exceptuando alguns locais do litoral oeste. A região sul, portanto, Alentejo, principalmente a região mais interior do Alentejo, a região do Vale do Tejo e mesmo alguns locais mais interiores do distrito de Aveiro, Coimbra, Viseu, Braga, com valores entre os 40 e os 44 graus.
1: A situação de calor extremo mantém-se até amanhã. Prevê-se, no entanto, uma ligeira descida das temperaturas nos distritos do litoral norte e centro.
4: Amanhã ainda há distritos em aviso vermelho. Só os distritos do litoral norte e centro, Viana do Castelo, Braga, Porto, Aveiro, Coimbra e Leiria, é que desagravam. E porquê? Amanhã já teremos uma entrada de um vento de oeste, noroeste, portanto, entra um pouco mais de umidade sobre o território e isso vai fazer com que os valores da temperatura máxima nestas regiões, os valores de temperatura previstos não são tão elevados como para o dia de hoje.
1: No domingo, amanhã, o aviso vermelho está ativo em Lisboa, Santarém, Castelo Branco, Setúbal, Porto Alegre, Évora e Beja. Os restantes distritos estão sob aviso laranja. Ora, por causa desta vaga de calor, a CP cancelou este fim de semana 6 ligações intercidades. São os comboios que fazem a ligação entre Lisboa e Porto, Lisboa e Guarda e Lisboa Faro, bem como as viagens de regresso. Durante este fim de semana, a CP vai monitorizar a temperatura dentro das carruagens dos comboios. A seleção nacional vai viajar hoje para Dallas, é lá que vai jogar na segunda-feira os oitavos de final do Mundial com a Espanha. Ainda assim, António Botelho, antes da partida, a seleção tem tempo para treinar em Toronto.
3: É um treino que está marcado para as 4 da tarde, hora portuguesa, 11 da manhã, hora de Toronto. Mais uma vez, a equipa das esquinas vai deparar-se com uma imensa multidão. A TSF apurou que a comunidade portuguesa está a organizar uma marcha até ao centro de treinos da seleção, o Centennial Park. A equipa prepara-se para ser recebida por 5 mil a 10 mil imigrantes portugueses antes do treino. É mais uma demonstração de carinho por parte dos imigrantes à Seleção Nacional aqui em Toronto. Há dois jogadores que vão falar aos jornalistas. Está a ser preparada uma zona mista para que às 3:30 da tarde dois jogadores comecem já a perspectivar o jogo com a Espanha. Para a tarde, noite em Portugal, está marcado o voo para a comitiva nacional. Portugal sai às 9:30 da noite de Toronto. Aterra em Dallas 3 horas depois.
1: António Botelho, enviado especial da TSF, que acompanha este Mundial de Futebol. Cabo Verde disse ontem adeus à competição, perdeu frente à Argentina por 3-2 no prolongamento. Também ontem o Gana perdeu frente à Colômbia. O Gana, treinado por Carlos Queiroz, foi eliminado por 1-0. A Colômbia vai agora jogar com a Suíça na terça-feira em Vancouver, no Canadá. Hoje é a vez de entrarem em campo o Canadá e Marrocos, no encontro marcado para às 6 da tarde, hora de Lisboa, e às 10 da noite, também hora de Lisboa, arranca o Paraguai-França. O vice-presidente do IAPMEI, a Agência para a Competitividade e Inovação, faz um balanço positivo das agendas mobilizadoras, ou seja, dos projetos inovadores financiados pelo Plano de Recuperação e Resiliência. O prazo para a criação destes projetos terminou a 30 de junho e a TSF, Nuno Gonçalves, adianta agora os dados finais destas candidaturas. Vamos já escutar Nuno Gonçalves.
5: Estamos a falar de 51 agendas mobilizadoras, portanto, com 51 consórcios que envolvem cerca de 900 empresas e 200 entidades do sistema científico e tecnológico, ou seja, um conjunto de consorciados de cerca de 1.100. Estas agendas têm, de facto, um valor de investimento muitíssimo significativo, na casa dos 7 mil milhões de euros, para o qual teve um incentivo contratado de 3,2 mil milhões de euros. Estamos a falar de concretização de cerca de 1.300 produtos, processos e serviços com foco na inovação. Não há paralelo na política económica portuguesa de uma iniciativa com esta magnitude que junta empresas e sistema científico e tecnológico. É, de facto, uma iniciativa muito disruptiva a esse nível.
1: Nesta entrevista ao programa Negócios em Português, da TSF, Nuno Gonçalves confirma ainda que o IAPMEI está entre os 30 criadores da Umbabel, a tecnológica que chegou a ser considerada um unicórnio português e liderava uma das agendas mobilizadoras do PRR com uma verba de 14 milhões de euros, mas que declarou falência há pouco mais de um mês.
5: Em termos de volume de negócios, estima-se que nos próximos 1-2 anos poderemos ter mais 8 mil milhões de euros de volumes de negócios, em empregos qualificados, tendo em conta aqueles que já foram, digamos, gerados no âmbito desta inovação e os que se pretendem, que é previsível que ainda se possa criar nos próximos 1-2 anos. Estaremos a falar na casa dos 11 mil e, portanto, isto implicará um acréscimo ao PIB na ordem dos 2,5-3%, o que é muitíssimo significativo, considerando que estamos a falar de pouco mais de 1 milhão de empresas.
1: Excertos da entrevista a Nuno Gonçalves no programa Negócios em Português, para ouvir já de seguida.
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0: muito robustecida tecnologicamente, com o melhor que há do mundo, o que a par de recursos humanos altamente qualificados e de empresas mais colaborativas e mais inovadoras, obviamente vai fazer, digamos, vai ter impacto significativo no imediato nestes cerca de 1.300 novos produtos, processos e serviços altamente inovadores, mas eu diria, acima de tudo, que este modelo colaborativo tem a grande vantagem de criar relações que vêm para ficar. E, portanto, por isso, digamos que as empresas, mesmo no final destes projetos, vão iniciar seguramente outros, porque criaram relações, criaram confiança com os seus parceiros, outras empresas ou entidades do sistema científico e tecnológico.
1: Agendas que deram contributo também para o novo máximo histórico no número de patentes.
0: Quando perguntam resultados práticos, objetivos destas 51 agendas mobilizadoras, para além destas vertentes que já por si são muitíssimo importantes, a aposta na colaboração, a aposta na inovação, uma grande dinâmica de atividade entre todos os consorciados, há indicadores que são muito objetivos e de facto, eu diria que um muito objetivo e imediato e inegável que está completamente associado às agendas mobilizadoras é o registro do número de patentes, que conheceu, se olharmos para os últimos anos, temos este ano como um ano de máximo relativamente aos últimos anos. E se então olharmos para as patentes europeias com origem em Portugal, aí temos o recorde histórico absoluto. Portanto, há indicadores muito concretos, já, digamos,
2: Mas pode-me dizer quantas foram ou qual é que foi o crescimento calculado?
0: Os últimos números de 2025 são, temos 1.178 patentes registadas em Portugal e 347 patentes europeias com origem em Portugal. E não se conhece outro processo que seja possível de produzir este resultado que não seja, de facto, as agendas mobilizadoras. E nós sabemos que este aspecto das patentes é apenas um aspecto da inovação, porque sabemos também que a prática empresarial, por vários motivos, não interessa agora aqui explorar, mas que muitos do conhecimento que é registado e fixado nas empresas não é patenteado por vários motivos, desde aspectos comerciais, e portanto não é patenteado. Isto é apenas, eu diria, que a ponta do iceberg muitíssimo positiva. Obviamente que esta dinâmica que se cria tem que ter, digamos, resultados doravante que têm que ser alimentados não só pelo financiamento fortíssimo, que aliás este foi outro aspecto muito em que é importante salientar, o investimento fortíssimo do PRR nestas 51 agendas, como também não há paralelo na política pública portuguesa, porque de facto aqui a Comissão Europeia entendeu que estes processos só podiam ser, digamos, ter resultados práticos, concretos, se houvesse um investimento à altura. Aliás, é sempre uma fragilidade quando nos consideramos o modelo dos incentivos, por exemplo, ao abrigo do minimis, portanto, por questões de concorrência europeia, mas depois os incentivos são tão diminutos por empresa que, efetivamente, o output final não tem impacto. Agora, aqui, de facto, não houve essas limitações e estamos a falar de investimentos, de facto, com bastante volume financeiro e, portanto, com esta componente de parceria muitíssimo forte, e os resultados já estão à vista, e eu estou em crer que vão ser ainda maiores doravante.
1: A criação como gatilho potenciador de valor, independente do tamanho da organização, e o fim da bazuca não implica a continuação do apoio.
0: Além deste investimento do PRR, tem que continuar a haver, digamos, uma alimentação em termos de capacidade de financiamento deste tipo de iniciativas de parceria entre empresas e sistema científico e tecnológico com aposta na inovação. E isso passará necessariamente pela capacitação das nossas empresas para chegarem aos fundos europeus de gestão centralizada, desde o Horizonte 2020, ao Scale-up Fund, aos fundos de cooperação, também são muitíssimo importantes para as empresas.

0: digamos, passarem a inovação também que criaram para o mercado. Aliás, eu diria que a fase que segue a seguir é claramente a que nós chamamos a Innovation to Cash, ou seja, é muito importante que as empresas portuguesas, no âmbito deste processo das agendas, consigam efetivamente valorizar o conhecimento, a inovação que produziram com bastante trabalho, porque, de facto, aquilo que se pretende é inovação que seja transacionável, porque a aposta é claramente no valor acrescentado da nossa produção, valor acrescentado das nossas exportações, posicionar a nossa economia em setores naturalmente de maior valor acrescentado e mesmo as indústrias mais, digamos, mais tradicionais também fazerem o seu caminho no sentido de entrarem, digamos, em cadeias de valor mais avançadas do ponto de vista tecnológico, do ponto de vista da inovação e, naturalmente, com mais valor acrescentado, que é o que nós pretendemos no fim do dia. Portanto, eu diria que o modelo está criado. Quem esteve no passado dia 25 de junho viu a vivacidade de todos aqueles que são os grandes protagonistas destas 51 agendas, que são as empresas e as entidades tecnológicas que apoiaram as nossas PMEs no desenvolvimento desta inovação. E quem esteve no dia 25 viu essa vivacidade, viu a vontade de passar, digamos, os produtos, processos e serviços agora para a nova fase que é muito importante, que é a chegada ao mercado.
1: Modelos criados já mostrados em praça pública e em impactos esperados a nível de volume de negócios e criação de emprego.
0: Em termos de volume de negócios, estima-se que nos próximos 1, 2 anos poderemos ter mais 8 mil milhões de euros de volume de negócios, em empregos qualificados, tendo em conta aqueles que já foram, digamos, gerados no âmbito desta inovação e os que se pretendem. É previsível que ainda se possa criar nos próximos 1, 2 anos, estaremos a falar na casa dos 11 mil, e portanto isto mudará, digamos, implicará um acréscimo ao PIB na ordem dos 2,5% a 3%, o que é muitíssimo significativo, considerando que estamos a falar de pouco mais de 1 milhar de empresas. Portanto, são de facto números muito impactantes, mas eu diria que, sobretudo, aqui o grande impacto é aquele que a iniciativa vai provocar por esta interação que, na verdade, e era reconhecido, que não existia esta ligação mais próxima entre as empresas e as nossas universidades e sistema científico e tecnológico. Temos, digamos, do melhor que há no mundo em termos de universidades, reconhecidamente nos rankings de engenharia, economia e gestão e também nas áreas mais criativas. Temos agora um apetrechamento tecnológico da nossa infraestrutura, dos centros tecnológicos, como não há paralelo na história, graças ao financiamento do PRR, eu diria que os dados estão lançados para que, de facto, esta dinâmica vá gerando outras iniciativas que poderão até nem ser conhecidas, digamos, da esfera pública, mas que se criaram por esta gênese dos projetos das agendas de inovadores, desta ligação do ganhar de confiança.
1: Para o IAPMEI, a mudança de modos de trabalho está à vista e deixaram de ser ficção científica.
0: Estas agendas mobilizadoras têm também outro aspecto que muitas vezes não é referido, que é reconhecido que o nosso tecido empresarial português é demasiado atomizado. E, portanto, isso significa o quê? Que tem dificuldades no processo de investimentos, tem dificuldades no processo de inovação, tem dificuldades no processo de internacionalização. Ora, estas parcerias muito fortes, de certa maneira, atenuam essa fragilidade que é a atomização, ou seja, criar consórcios que ganharam confiança ao longo de 3 anos de trabalho muitíssimo intenso. Aliás, também outro aspecto que é importante referir é que este foi um projeto que foi constituído, um projeto inovador também para nós, e IAPMEI, que não era um modelo que internamente geríamos, ou melhor, geríamos, mas à nanoescala, não com estas dimensões. Portanto, foi um modelo altamente inovador e que se conseguiu colocar em prática em 2, 3 anos, com resultados visíveis muito concretos. E mais uma vez digo, quem foi ao Aeroparque no dia 25 de junho, viu perfeitamente que não estamos a falar de ficção científica. Os resultados estavam lá, as pessoas estavam lá, os cientistas estavam lá, as empresas estavam lá, com os produtos e serviços para mostrar a quem lá estivesse.
1: E apesar da expectativa com resultados, a avaliação continua.
0: Eu estou convencido que esta dinâmica veio para ficar e vai produzir resultados, não só aqueles que estavam, digamos, já previstos no âmbito destes novos produtos, processos e serviços, mas outros que vão resultar, obviamente, destas relações de confiança que foram criadas. Portanto, ou seja, 30 de junho é o prazo para apresentar o relatório, portanto, essencialmente ao nível da execução física. Depois, ao longo deste período até ao final do ano, teremos outros momentos para avaliar a execução financeira, mas este é um aspecto, até agradeço bem a sua pergunta, porque também me permite dar outra nota, que é, de facto, a Comissão Europeia aqui também esteve numa abordagem muito inovadora daquilo que é o seu modelo habitual, ou seja, o modelo habitual nos sistemas incentivos que começa a vida é olhar para a execução estritamente na ótica financeira. Pois bem, aqui no PRR, nestas agendas mobilizadoras, o foco da Comissão é essencialmente os resultados, ou seja, foram contratados um número de resultados na casa dos 1000, portanto, ou seja, como lhe disse, temos 1300 PPS, produtos, processos e serviços, dos quais 1000 foi o número mínimo que a Comissão definiu como objetivo para o sucesso deste projeto das 51 agendas mobilizadoras no seu conjunto.
1: A resposta às críticas está no ritmo de execução de projetos.
0: Como foi referido pelo Sr. Ministro da Economia no passado dia 25 de junho, esse número vai ser absolutamente cumprido, portanto vamos executar plenamente as agendas mobilizadoras naquilo que eram os seus objetivos contratados com a Comissão Europeia, que é obviamente uma grande vitória para Portugal, até porque, se bem se recorda, no início do processo esta iniciativa das agendas mobilizadoras foi muito criticada por, obviamente, porque era, também estávamos, digamos, a entrar naquilo que era uma zona desconhecida, haveriam empresas e entidades do sistema científico e tecnológico capazes e interessadas a entrar neste processo. Olha, verificou-se que de facto haviam e mais do que isso, verificou-se que chegamos ao final do prazo e chegamos ao final do prazo com um grande sucesso. E, portanto, isto significa que o nosso tecido empresarial está de parabéns, de facto, são os grandes protagonistas deste sucesso e, obviamente, eu penso que também é justo reconhecer que o IAPMA, a estrutura de missão Recuperar Portugal, também contribuíram muito para o seu sucesso, porque, como disse, eram modelos em termos de incentivos que nunca foram prática em Portugal, ou melhor, havia experiências, mas a nanoscala, nesta escala nem de perto, e portanto conseguimos, digamos, em conjunto todos, chegar ao final do primeiro semestre de 2026, com os objetivos assegurados, como foi referido pelo nosso Ministro da Economia e Coesão Territorial no passado dia 25 de junho, no Aeroparque, e eu estou convencido que os resultados vão ser muito mais interessantes no futuro, quando olharmos daqui a 1-2 anos para aquilo que foi esta iniciativa pública, não tenho dúvidas que vamos ter muito mais histórias interessantes para contar.
1: Com o financiamento em global, subvenções e empréstimos para facilitar a tesouraria, o IAPMEI avançou com o pagamento antecipado de 50% de incentivos aprovados e, apesar de 90% estar executado, nem tudo foi um mar de rosas.
0: Com certeza que sim, portanto, ou seja, estamos a falar de mais de 1000 entidades nos consórcios, portanto é natural que nem todas andam à mesma velocidade, nem a vida tem percalços, empresarial tem muitos percalços, e portanto realmente temos visto nos últimos anos que crises disto e daquilo são infelizmente muitíssimo frequentes, o nível de incerteza, de volatilidade está em alta, e portanto isso obviamente cria, digamos, percalços que muitas vezes são difíceis de ultrapassar, mas isso já acontecia, atenção, sempre acontecia aconteceu, não é novidade para ninguém. Em todos os quadros tivemos empresas que se propuseram fazer determinados objetivos e por motivos vários ficaram pelo caminho e pronto, faz parte da gestão, digamos, global deste processo de incentivos. Portanto, mas, de facto, o nosso foco tem que se concentrar naquilo que eram os grandes objetivos. E os grandes objetivos, para mim, não tenho quaisquer dúvidas que foram plenamente ultrapassados, não só nesta ligação fortíssima entre a empresa e o sistema científico e tecnológico, que teve aquecido como nunca esteve em Portugal, na aposta no grande foco na inovação e, obviamente, gerir algumas agendas que tinham já em si centenas de entidades consorciadas, obviamente é um desafio muito grande e, portanto, podemos, se calhar, num projeto idêntico, no futuro próximo, com esta experiência também na ótica pública, parametrizar, é óbvio, tanto como eu disse, foi, digamos, entrámos numa zona que ainda era bastante desconhecida da política pública nacional, e diga-se de passagem, que também é muito importante registar, que a Comissão Europeia já referenciou o caso das agendas mobilizadoras a nível internacional, com uma experiência pública de grande mérito. Portanto, não estamos aqui, digamos, a fecharmos na nossa bolha e dizer que isto foi muito bom. Não, a Comissão Europeia é a primeira a reconhecer que, dentro do quadro dos os programas de recuperação e resiliência que foram contratados, este, de facto, destacou-se por esta iniciativa pública. E, felizmente, é com grande orgulho que podemos hoje dizer que os resultados estão à vista e eu estou convencidíssimo que o melhor ainda está para vir.
1: A recente falência da Anbubble, que liderava um dos consórcios dedicados às tecnologias como a inteligência artificial, levou à reclamação de créditos em tribunal.
0: Eu não vou focar aqui em nenhuma agenda em particular. O caso de uma agenda que está a passar por um processo de insolvência tem os seus trâmites legais e que serão, digamos, prosseguidos com toda a naturalidade, com a reclamação dos créditos, com os momentos que a intervenção judicial do processo apresentar aos interlocutores. Portanto, eu não vou pronunciar, portanto, é um processo. Não vale a pena ficarmos aqui num aspecto ou no outro, porque, ouça, a entidade, vamos pôr isto em geral em abstrato, que eu acho que é o mais correto, e não estar, digamos, a personalizar a AB, eu sei que acho que isso não fica bem a ninguém. Portanto, objetivamente, quando uma entidade, seja ela uma empresa ou um consórcio, recebe fundos públicos para um determinado objeto, essa entidade tem. Isso não cumpre, portanto, não cumpriu, verifica-se, não cumpriu a dado momento, não cumpriu os objetivos. Tem, obviamente, a responsabilidade de retornar à esfera pública o valor dos meios financeiros que recebeu. Isso é óbvio, portanto, não, é como qualquer um de nós, não é? Portanto, se em algum momento recebemos um incentivo e não cumprimos o que estava, temos que devolver. Portanto, é a parte normal. Agora, outro aspecto que já se joga, digamos, no meio judicial, é a questão de uma insolvência. Uma insolvência, como é conhecido, não é para este caso nem para outro, é geral e abstrato, portanto, está nos códigos da insolvência, é um processo em que, perante, digamos, um conjunto de ativos que existem, perante um conjunto de créditos que são reclamados não só pelas entidades públicas, como pelos bancos, pelos trabalhadores, portanto, todos têm, digamos, direito a reclamar. Portanto, e nessa parte, obviamente, eu diria que é óbvio que as entidades públicas vão exercer plenamente os seus direitos. Depois, competirá ao Tribunal fazer a boa aplicação das normas, da lei, para distribuir o património que exista de uma determinada entidade para ressarcir os créditos. Pode ser suficiente ou pode não ser suficiente, isso eu não lhe posso dizer.
1: Em causa pode estar, no caso do IAPMEI, 1,3 milhões de euros, mas para já apenas a confirmação de que o organismo está entre os 30 criadores da Unbubble.
0: Com certeza que sim, então se o IAPMEI é que assinou o contrato, se o IAPMEI é que pagou os incentivos para todas as agendas mobilizadoras, para todos os incentivos públicos em que nós somos, de facto, a parte que contratante e que disponibiliza os meios financeiros, temos essa responsabilidade de gerir esses créditos e, portanto, quando há sinistros, temos que fazer exercer, como é óbvio, os direitos.
1: E com o fim do prazo legal do PRR esta semana, há um caminho que as empresas vão ter que percorrer.
0: Os incentivos não é objetivo, temos que também pôr as coisas em perspectiva, não é objetivo de um, e vamos pôr isto também em geral e abstrato, de um investimento empresarial estar constantemente a ser financiado com fundos públicos. Portanto, isso também acho que é a primeira nota que se tem que dizer. O investimento empresarial deve ser, em primeiro lugar, financiável pelo seu interesse e pelo seu potencial. Reconhecemos, no entanto, que há determinados segmentos de investimento que são muitíssimo difíceis nomeadamente de angariar financiamento junto dos stakeholders privados, sejam eles entidades do sistema financeiro, sejam eles entidades dos bancos, sejam eles, por exemplo, do capital de risco ou de outro tipo de investidores ou de financiadores. Portanto, perante uma falha de mercado com interesse público, o caso da inovação acho que é um caso absolutamente evidente, em que um projeto tem dificuldades, por exemplo, em apresentar colaterais de financiamento e, por isso, morrerá logo à partida se não tiver outro enquadramento público. Portanto, isso é digamos, muitíssimo conhecida esta temática. E, portanto, nessa circunstância faz sentido que haja uma aposta muito clara, como aconteceu não só no PRR, mas também noutros quadros comunitários de apoio do passado, em projetos inovadores. Eu diria que este destacou-se pela intensidade da inovação, pela intensidade da componente colaborativa entre os consorciados, que realmente não tem paralelo em Portugal. Agora, o objetivo, como eu também referi antes, é passarmos, digamos que estes 3 anos foram o desenvolvimento dos tais PPS, Produtos, Processos e Serviços, e agora o objetivo é que nunca foi objetivo fazer só investigação fundamental, portanto, ou seja, investigação na área da academia. O grande objetivo deste projeto foi que essa investigação fosse aplicada ao tecido empresarial, como foi, e que possa ser transacionada em mercado pelo justo valor da inovação que foi conseguida. E, portanto, agora tem que também ser as empresas, obviamente, a ter iniciativas comerciais, as entidades, iniciativas comerciais, para começar a colocar o produto em mercado e, digamos, gerar o retorno que depois, obviamente, irá gerar resultados positivos do valor acrescentado que foi criado para, digamos, financiar novos projetos. Claro está, pode-me dizer, bem, mas mesmo assim pode ainda não ser um momento, digamos, mais sólido já para a totalidade das 51 agendas mobilizadoras para esta fase do mercado. Com certeza que sim, haverá umas que não têm dúvidas. Aliás, quem esteve no Aeroparque viu que há PPS claramente que podem entrar em mercado amanhã, outros que até já entraram e outros que ainda têm ali um período de tempo para chegar a essa etapa. Tem outros aspectos que têm que ser consignados, preparados para chegarmos ao mercado.
1: Projetos que avançaram com a ajuda do Banco de Fomento e também de instrumentos fiscais que permitem contributo estimado de 2,5% a 3% no PIB nacional.
0: Há um conjunto também de iniciativas públicas, não só nacionais, isso é sempre muito importante referir, desde a área da inovação, que é uma grande aposta da Comissão Europeia, através de um modelo de gestão centralizada. Por exemplo, o Horizonte 2030 é um modelo centralizado, ou seja, as nossas empresas que apostam na inovação têm que, de facto, apresentar candidaturas para ver essas candidaturas bem-sucedidas bem-sucedidas. Temos também, muitíssimo importante e também reconhecido pelo European Innovation Scoreboard, um dos melhores incentivos públicos à inovação na área fiscal. Temos, por exemplo, o CIFID, que é claramente um dos melhores a nível europeu. E é muito importante porque, de facto, permite que as despesas de inovação sejam recuperáveis com a redução, digamos, do tributo fiscal. E depois temos também uma atividade que eu acho que tem sido reconhecidamente mais dinâmica do Banco Português de Fomento, uma participada do IAPMEI, em que o objetivo será, obviamente, apoiar na vertente do financiamento, do acesso ao financiamento bancário, que é muito importante, porque é importante termos não só custo financeiro da operação mais interessante, mais competitiva, mas também, eu diria, sobretudo, uma aposta nos prazos mais de médio e longo prazo, que são aqueles que permitem, de uma forma mais razoável, às empresas recuperar o investimento que foi efetuado e, portanto, pagar, digamos, o seu serviço de dívida. Temos também uma grande aposta, também financiada pelo PRR, por exemplo, nos meios de capital de risco. Portanto, para ter uma ideia, nestes últimos 2-3 anos investiu-se 850 milhões de euros de fundos PRR em capital de risco. Esse valor foi, digamos, adicionado de uma componente privada. Portanto, ou seja, temos também um investimento sem paralelo, mais de um bi, nos últimos anos em capital de risco. Portanto, é também uma iniciativa muito importante, portanto, ter as bases de capital sólida das empresas para poderem financiarem os seus projetos. E depois temos outra ação muito orientada para isto que eu referi do Inovem, que foi concretizado nestes 2-3 anos, para To Cash, Innovation To Cash, que é a parte que é muitíssimo importante dos seguros de crédito, que também é uma aposta do Banco Português de Fomento, em que permitirá às empresas, digamos, enverdarem por iniciativas comerciais muito intensas junto de outros mercados, com alguma segurança de balanço. Portanto, eu diria que estas três peças do financiamento em condições, nomeadamente de prazo, uma intervenção de capital de risco forte com operadores privados que adicionam capital ao capital público disponibilizado e uma dimensão muitíssimo relevante de seguros de crédito, fazem, digamos, aqui um conjunto que, adicionado dos instrumentos, nomeadamente europeus. Obviamente o Portugal 2030 também será um veículo muito importante para apoiar muitas destas iniciativas. Este conjunto permitirá às empresas, digamos, enverdarem os seus projetos e, portanto, terem resultados francamente positivos.
1: Com 11 mil postos de trabalho criados e o fim do prazo das agendas mobilizadoras no PRR, que marcou a semana, os resultados podem agora ser acompanhados pelo Gabinete de Estratégia e Estudos do Estado.
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2: Boa tarde, são 2h58, menos uma hora nos Açores.

0: Itália vai enviar mais 2 aviões Canadair para Portugal para ajudar no combate aos incêndios. O secretário de Estado da Proteção Civil conta ainda receber 2 Canadairs italianos, aliás, conta ainda receber mais 2 Canadairs marroquinos ao longo da próxima semana. O IPMA já elevou para 13 o número de distritos em aviso vermelho no continente por causa do calor.
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3: Temperaturas atualizadas, estamos agora com 21 graus em Ponta Delgada, 25 no Funchal, 31 no Porto, 34 em Faro, por esta hora 36 graus em Lisboa. Avançamos agora para a edição às 3 da tarde com Duarte Rosa.
0: Itália vai enviar mais 2 aviões Canadair para Portugal para ajudar no combate aos incêndios. Já chegaram 2 aeronaves destas, vindas de Espanha. Uma delas está operacional desde ontem, a outra deverá ficar pronta durante a tarde de hoje. É pelo menos essa a convicção do secretário de Estado da Proteção Civil. Rui Rocha conta ainda receber 2 Canadairs italianos, ainda hoje.
4: Durante a tarde deste sábado, já vamos ter o auxílio de um Canadair espanhol, que vem de Salamanca e que vai estar também já disponível no nosso território para, sobretudo, combater o incêndio que mais nos preocupa neste momento, que é o de Vozela. E também temos já a informação de que ao final do dia, ainda não com a hora precisa, mas ainda durante o dia de hoje, chegará também uma parelha de Canadairs de Itália. Isto soma aquilo que já foi a entrada no Teatro de Operações durante esta noite, da Unidade Militar de Emergência do Exército Espanhol, que é composto por 120 militares e por 30 veículos.
0: A ajuda espanhola no combate aos incêndios chega a Portugal ao abrigo do Mecanismo Europeu de Proteção Civil, mas também de um acordo entre os dois países, um acordo onde também se inclui Marrocos. O país africano vai também enviar ajuda para Portugal nos próximos dias.
4: Nós já fizemos o contacto ontem, portanto eu diria que Marrocos talvez para o início da semana, se houver disponibilidade, mas como digo, com esta condição de que também em Marrocos e noutros países da Europa estão também muito condicionados por aquilo que são as condições meteorológicas e também por aquilo que são incêndios que têm a decorrer nos seus territórios e, portanto, com limitações também para auxílio mútuo. Nós também estamos nesse mecanismo e também neste momento também retiramos os meios próprios que temos no mecanismo, porque temos que priorizar a intervenção no nosso território e isso também acontece com outros países.
0: Portugal acionou o Mecanismo Europeu de Proteção Civil e, nesta altura, há mais de 2 mil bombeiros que ainda combatem as chamas no terreno. Estão a ser ajudados por mais de 700 veículos e 15 meios aéreos. Quase metade dos operacionais está a combater o incêndio que ainda arde em Vozela, no distrito de Viseu. O Instituto Português do Mar e da Atmosfera elevou para 13 o número de distritos em aviso vermelho por causa do calor. O alerta estende-se até à meia-noite. As exceções são os distritos de Bragança, Vila Real, Viseu, Guarda e Faro, que estão sob aviso laranja. Ouvida na TSF, a meteorologista do IPMA, Patrícia Gomes, adianta que os termómetros podem ultrapassar os 35 graus em alguns locais.
5: Podemos esperar temperaturas acima de 35 graus em todo o território, exceptuando alguns locais do litoral oeste. A região sul, portanto, Alentejo, principalmente a região mais interior do Alentejo, a região do Vale do Tejo e mesmo alguns locais mais interiores do distrito de Aveiro, Coimbra, Viseu, Braga, com valores entre os 40 e os 44 graus.
0: A situação de calor extremo mantém-se até amanhã, isto apesar de haver uma ligeira descida das temperaturas nos distritos do litoral norte e do centro.
5: Amanhã ainda há distritos em aviso vermelho. Só os distritos do litoral norte e centro, Viana do Castelo, Braga, Porto, Aveiro, Coimbra e Leiria, é que desagravam. E porquê? Amanhã já teremos uma entrada de um vento de oeste, noroeste, portanto, entra um pouco mais de umidade sobre o território e isso vai fazer com que os valores da temperatura máxima nestas regiões, os valores de temperatura previstos não são tão elevados como para o dia de hoje.
0: Amanhã ficam sob aviso vermelho os distritos de Lisboa, Santarém, Castelo Branco, Setúbal, Porto Alegre, Évora e Beja. Os restantes distritos estarão sob aviso laranja. O Papa Leão XIV pede à Europa que integre os migrantes com medidas de longo prazo. Leão XIV chegou esta manhã à ilha italiana de Lampedusa para homenagear os migrantes. Foi lá que celebrou uma missa e, na homilia, lançou então um reto ao velho continente.
6: L'Europa possiede un potenziale unico che le deriva dalla sua storia e dalla sua cultura.
0: A Europa possui um potencial único que deriva da sua história e cultura e, portanto, uma responsabilidade partilhada pela sua posição geográfica e pela sua estrutura institucional. A Europa é capaz de abordar a crise nesta área de forma orgânica, integrando a ajuda inicial num plano estratégico de longo prazo, capaz de acolher, proteger, promover e integrar os migrantes, trabalhando simultaneamente para o desenvolvimento, de modo a que ninguém seja forçado a emigrar.
6: Promover e integrar imigrantes.
0: A visita do Papa a Lampedusa começou com uma deslocação ao cemitério que abriga túmulos de migrantes não identificados. O presidente da Rússia dá os parabéns a Donald Trump pelos 250 anos da independência dos Estados Unidos. Numa mensagem escrita, publicada na página da internet da presidência russa, Vladimir Putin sublinha a história comum nas relações entre os dois países, destacando o período em que os dois países foram aliados nas duas guerras mundiais. Vladimir Putin não fez nesta mensagem qualquer menção ao período da Guerra Fria. O rei Carlos III, de Inglaterra, também felicitou o presidente dos Estados Unidos pelos 250 anos do país. Numa mensagem publicada também na página da internet desta feita da família real britânica, o monarca afirma então que não tem qualquer dúvida de que Londres e Washington vão continuar a defender o que diz serem valores comuns. E a seleção do Canadá tem sido uma das boas surpresas no Campeonato do Mundo de Futebol e está nos oitavos de final graças, em parte pelo menos, à ajuda do jogador luso-canadiano Steven Eustáquio. O Canadá, que entra mais logo em campo, às 18h de Lisboa, onde vai defrontar a seleção de Marrocos nos oitavos de final do Mundial. O enviado da TSF, António Botelho, e o enviado do Jornal O Jogo, Pedro Cadima, que estão ambos nos Estados Unidos a acompanhar o Campeonato do Mundo, estiveram também à conversa com Mauro Eustáquio, o irmão do atleta canadiano. Ele afirma, à conversa com estas duas, com a TSF e com o Jornal O Jogo, que Steven está confiante para o encontro de hoje com Marrocos, mas está também consciente das dificuldades que a seleção marroquina vai impor ao Canadá.
7: Sabe que vai ser difícil, sabe, já tem a sensação de como é que foi no Mundial do Qatar, obviamente que conhece bem a equipa, conhece as dinâmicas deles, conhece, sabe que são ali jogadores de classe mundial, sabe que vai ser difícil, mas se nós estivermos num dia bom, se nós estivermos unidos, como tivemos agora contra a África do Sul, por que não? E é esse o foco deles, é recuperar, obviamente não é ser um jogo difícil, mas estão confiantes e sabem que a fortaleza daquela equipa é a união, por isso se estiverem todos unidos, estão mais perto de conseguir mais um feito histórico. Era bom poder jogar pelo menos mais dois jogos, mas a verdade é que não nos vai tocar mais nenhum jogo no Canadá. Se falarmos sobre esse encontro no futuro de um Canadá-Portugal, obviamente é uma emissão muito, muito grande, continuamos a ver a seleção e a apoiar a seleção de Portugal, mas pronto, acho que se chegar a esse momento, queremos que o Canadá saia por cima, eu obviamente pelo lado emocional que tenho com o meu irmão e o meu irmão por defender as suas cores.
0: Mauro Eustáquio, o irmão de Steven Eustáquio, que mais logo vai jogar pelo Canadá contra Marrocos, no encontro dos oitavos de final do Mundial. Joga-se na cidade norte-americana de Houston e começa às 18h, hora de Lisboa. Mais logo, às 22h, também hora de Lisboa, arranca o Paraguai-França, na cidade de Filadélfia. Nos outros jogos do Mundial que já terminaram, Além da eliminação de Cabo Verde frente à Argentina, depois de perder por 3-2 já no prolongamento, também o Ghana ficou pelo caminho, depois de perder por 1-0 diante da Colômbia. Os sul-americanos, que partilharam o grupo com Portugal, avançam assim para os quartos de final no Mundial, onde vão jogar com a Suíça.
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que precisarem de um gol nos últimos minutos, podem chamar o Gonçalo.

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1: E vamos ao compacto desta semana da playlist do compositor e artista transdisciplinar, Simão Costa. É diretor artístico da Associação Cultural Mão Simão. A produção é de Nelson Santos, sonorização de Abel Paiva e João Félix Pereira.

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1: Vamos ouvir O Luís Foi a Paris, de Ana Faria. Esta música remete para um dos primeiros discos que havia em casa na minha infância. Como eu, provavelmente muitas pessoas da minha geração tiveram esse disco. É um clássico de uma geração. É um clássico em cima de um clássico, porque na verdade é feito a partir de músicas clássicas que

0: Reta final, o italiano Kimi Antonelli, da Mercedes, venceu esta tarde a corrida sprint do Grande Prémio da Grã-Bretanha de Fórmula 1 em Silverstone. O piloto reforçou a liderança do Campeonato do Mundo e conquistou ainda a pole position para a corrida maior de amanhã. Antonelli, que partiu do segundo lugar da grelha, bateu o britânico Lewis Hamilton, da Ferrari, por 2 segundos e 745 milésimos. Outro britânico, Lando Norris, da McLaren, terminou em terceiro lugar. Temos ainda tempo para ir a uma última contagem às vítimas com ligações a Portugal dos sismos na Venezuela. São agora 93 as mortes confirmadas, 17 crianças e 76 adultos de português ou luso-descendentes. Há ainda 57 pessoas desaparecidas. O saldo total desta tragédia até ao momento é naturalmente gigantesco e muito maior. São 2.645 vítimas mortais. Há, entretanto, 12.666 pessoas com ferimentos. Um salto final ao Mundial de Futebol. Joga-se nesta altura a segunda parte do Marrocos-Canadá. O Marrocos leva a vantagem. A seguir, à noite, joga-se o Paraguai-França. São jogos dos 16avos de final deste Mundial de Futebol.
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6: Esta semana chegou ao fim o prazo para concluir as 51 agendas mobilizadoras do PRR, que envolveram mais de 1000 entidades, cerca de 1.270 projetos contratualizados, uma execução a rondar os 90%. Na hora do balanço, o que está feito, o que ficou por fazer, contado por Nuno Gonçalves, o vice-presidente do IAPMEI, o organismo que viu José Polido Valente abandonar a liderança em maio por motivos de reforma.
7: É um projeto muito ambicioso do PRR na área da economia. Estamos a falar de 51 agendas mobilizadoras, portanto com 51 consórcios que envolvem cerca de 900 empresas e 200 entidades do sistema científico e tecnológico, ou seja, um conjunto de consorciados de cerca de 1.100. Não há paralelo na política económica portuguesa de uma iniciativa com esta magnitude que junta a trabalhar nos mesmos projetos empresas, e Sistema Científico e Tecnológico. É, de facto, uma iniciativa muito disruptiva a esse nível. E os aspectos inovadores desta política pública têm também a ver com o facto de, desta vez, ter sido possível, o que normalmente não é por questões associadas a fundos estruturais, juntar às PMEs, portanto, micro, pequenas e médias empresas, juntar também grandes empresas que normalmente

0: são os líderes destes 51 consórcios. Estas agendas têm, de facto, um valor de investimento muitíssimo significativo, na casa dos 7 mil milhões de euros, para o qual teve um incentivo contratado de 3,2 mil milhões de euros. Estamos a falar de concretização de cerca de 1.300 produtos, processos e serviços com foco na inovação.
1: 1.300 produtos e serviços de alto valor tecnológico e científico, agora reconhecidos também por Bruxelas.
0: Diga-se a passagem que este modelo de agendas teve como grande mérito romper com uma tradição que muito dificultava a inovação das nossas empresas, em particular das PMEs, que era a sua vertente, estimular a vertente colaborativa destas empresas. Isso é reconhecido, por exemplo, no mais recente European Innovation Scoreboard, onde há de facto uma evolução em que o indicador. Portanto, este relatório da Comissão Europeia reconhece que as empresas portuguesas, as PMEs, evoluíram de um cenário em que eram pouco colaborativas para um cenário em que são muitíssimo mais colaborativas, colaborativas entre empresas, portanto, entre empresas do mesmo setor ou de setores diferentes e, acima de tudo, entre empresas e o nosso sistema científico e tecnológico, portanto, as universidades e os centros tecnológicos. Diga-se de passagem que este investimento do PRR permitiu também uma grande aposta no robustecimento do sistema científico e tecnológico, como não havia paralelo antes. Ou seja, neste momento temos a nossa infraestrutura tecnológica muito robustecida tecnologicamente, com o melhor que há do mundo, o que, a par de recursos humanos altamente qualificados e de empresas mais colaborativas e mais inovadoras, obviamente vai fazer, digamos, vai ter impacto significativo no imediato nestes cerca de 1.300 novos produtos, processos e serviços altamente inovadores, mas eu diria, acima de tudo, que este modelo colaborativo tem a grande vantagem de criar relações que vêm para ficar e, portanto, por isso, digamos que as empresas, mesmo no final destes projetos, vão iniciar seguramente outros, porque criaram relações, criaram confiança com os seus parceiros, outras empresas ou entidades do sistema científico e tecnológico.
1: Agendas que deram contributo também para o novo máximo histórico no número de patentes.
0: Quando perguntam resultados práticos, objetivos destas 51 agendas mobilizadoras, para além destas vertentes que já por si são muitíssimo importantes, a aposta na colaboração, a aposta na inovação, uma grande dinâmica de atividade entre todos os consorciados, há indicadores que são muito objetivos e de facto eu diria que um muito objetivo e imediato e inegável que está completamente associado às agendas mobilizadoras é o registro do número de patentes, que conheceu, se olharmos para os últimos anos, temos este ano como um ano de máximo relativamente aos últimos anos. E se então olharmos para as patentes europeias com origem em Portugal, aí temos o recorde histórico absoluto. Portanto, há indicadores muito concretos, já, digamos.
2: Mas pode-me dizer quantas foram ou qual é que foi o crescimento?
0: Os últimos números de 2025 temos 1.178 patentes registadas em Portugal e 347 patentes europeias com origem em Portugal. E não se conhece outro processo que seja possível de produzir este resultado que não seja, de facto, as agendas mobilizadoras. E nós sabemos que este aspecto das patentes é apenas um aspecto da inovação, porque sabemos também que a prática empresarial, por vários motivos, não entra agora aqui explorar, mas que muitos do conhecimento que é registado e fixado nas empresas não é patenteado por vários motivos, desde aspectos comerciais, e portanto não é patenteado. Portanto, isto é apenas, eu diria, a ponta do iceberg muitíssimo positiva. Obviamente que esta dinâmica que se cria tem que ter, digamos, resultados doravante que têm que ser alimentados não só pelo financiamento fortíssimo, que aliás este foi outro aspecto muito, em que é importante salientar, o investimento fortíssimo do PRR nestas 51 agendas, como também não há paralelo na política pública portuguesa, porque de facto aqui a Comissão Europeia entendeu que estes processos só podiam ser, digamos, ter resultados práticos, concretos, se houvesse um investimento à altura. Aliás, é sempre uma fragilidade quando consideramos o modelo dos incentivos, por exemplo, ao abrigo do minimis, portanto, por questões de concorrência europeia, mas depois os incentivos são tão diminutos por empresa que, efetivamente, o output final não tem impacto. Agora, aqui, de facto, não houve essas limitações e estamos a falar de investimentos, de facto, com bastante volume financeiro e, portanto, com esta componente de parceria muitíssimo forte, e os resultados já estão à vista, e eu estou em crer que vão ser ainda maiores doravante.
1: A criação como gatilho potenciador de valor, independente do tamanho da organização, e o fim da bazuca não implica a continuação do apoio.
0: Além deste investimento do PRR, tem que continuar a haver, digamos, uma alimentação em termos de capacidade de financiamento deste tipo de iniciativas de parceria entre empresas e sistema científico e tecnológico com aposta na inovação. E isso passará necessariamente pela capacitação das nossas empresas para chegarem aos fundos europeus de gestão centralizada, desde o Horizonte 2020 ao Scale Up Fund, aos fundos de cooperação, também são muitíssimo importantes para as empresas, digamos, passarem a inovação também que criaram para o mercado. Aliás, eu diria que a fase que segue a seguir é claramente o que nós chamamos a innovation to cash, ou seja, é muito importante que as empresas portuguesas, no âmbito deste processo das agendas, consigam efetivamente valorizar o conhecimento, a inovação que produziram com bastante trabalho, porque, de facto, aquilo que se pretende é a inovação que seja transacionável, porque a aposta é claramente no valor acrescentado da nossa produção, valor acrescentado das nossas exportações, posicionar a nossa economia em setores naturalmente de maior valor acrescentado e mesmo as indústrias mais, digamos, mais tradicionais também fazerem o seu caminho no sentido de entrarem, digamos, em cadeias de valor mais avançadas do ponto de vista tecnológico, do ponto de vista da inovação e naturalmente com mais valor acrescentado, que é o que nós pretendemos no fim do dia. Portanto, eu diria que o modelo está criado. Quem esteve no passado dia 25 de junho viu a vivacidade de todos aqueles que são os grandes protagonistas destas 51 agendas, que são as empresas e as entidades tecnológicas que apoiaram as nossas PMEs no desenvolvimento desta inovação. E quem esteve no dia 25 viu essa vivacidade, viu a vontade de passar, digamos, os produtos, processos e serviços agora para a nova fase, que é muito importante, que é a chegada ao mercado.
1: Modelos criados já mostrados em praça pública e a impactos esperados a nível de volume de negócios e criação de emprego.
0: Em termos de volume de negócios, estima-se que nos próximos 1-2 anos poderemos ter mais 8 mil milhões de euros de volumes de negócios, em empregos qualificados, tendo em conta aqueles que já foram, digamos, gerados no âmbito desta inovação e os que se pretendem, que é previsível que ainda se possa criar nos próximos 1-2 anos, estaremos a falar na casa dos 11 mil. E, portanto, isto mudará, digamos, implicará um acréscimo ao PIB na ordem dos 2,5-3%, o que é muitíssimo significativo, considerando que estamos a falar de pouco mais de 1 milhão de empresas. Portanto, são, de facto, números muito impactantes. Mas eu diria que, sobretudo, aqui o grande impacto é aquele que a iniciativa vai provocar por esta interação que, na verdade, e era reconhecido, que não existia esta ligação mais próxima entre as empresas e as nossas universidades e o sistema científico e tecnológico. Temos, digamos, do melhor que há no mundo em termos de universidades, reconhecidamente nos rankings de engenharia, economia e gestão e também nas áreas mais criativas. Temos agora um apetrechamento tecnológico da nossa infraestrutura dos centros tecnológicos, como não há paralelo na história, graças ao financiamento do PRR, e eu diria que os dados estão lançados para que, de facto, esta dinâmica vá gerando outras iniciativas que poderão até nem ser conhecidas, digamos, da esfera pública, mas que se criaram por esta gênese dos projetos das agendas dos inovadores, desta ligação do ganhar confiança.
1: Para o IAPMEI, a mudança de modos de trabalho está à vista e deixaram de ser ficção científica.
0: Estas agendas mobilizadoras têm também outro aspecto que muitas vezes não é referido, que é reconhecido que o nosso tecido empresarial português é demasiado atomizado. E, portanto, isso significa o quê? Que tem dificuldades no processo de investimento, tem dificuldades no processo de inovação, tem dificuldades no processo de internacionalização. Ora, estas parcerias muito fortes, de certa maneira, atenuam essa fragilidade que é a atomização, ou seja, criar consórcios que ganharam confiança ao longo de 3 anos de trabalho muitíssimo intenso. Aliás, também outro aspecto que é importante referir é que este foi um projeto que foi constituído, um projeto inovador também para nós, e a IAPMEI, que não era um modelo que internamente geríamos, ou melhor, geríamos, mas à nanoscala, não com estas dimensões. Portanto, foi um modelo altamente inovador e que se conseguiu colocar em prática em 2-3 anos com resultados visíveis muito concretos. E mais uma vez digo, quem foi ao Aeroparque no dia 25 de junho viu perfeitamente que não estamos a falar de ficção científica. Os resultados estavam lá, as pessoas estavam lá, os cientistas estavam lá, as empresas estavam lá, com os produtos e serviços para mostrar a quem lá estivesse.
1: E apesar da expectativa com resultados, a avaliação continua.
0: Eu estou convencido que esta dinâmica veio para ficar e vai produzir resultados, não só aqueles que estavam, digamos, já previstos no âmbito destes novos produtos, processos e serviços, mas outros que vão resultar, obviamente, destas relações de confiança que foram. Este é um aspecto que até agradeço bem a sua pergunta, porque também me permite dar outra nota, que é, de facto, a Comissão Europeia aqui também esteve numa abordagem muito inovadora daquilo que é o seu modelo habitual. Ou seja, o modelo habitual nos sistemas incentivos, como é sabido, é olhar para a execução estritamente na ótica financeira. Pois bem, aqui no PRR, nestas agendas mobilizadoras, o foco da Comissão é essencialmente os resultados, ou seja, foram contratados um número de resultados na casa dos 1000, portanto, ou seja, como lhe disse, temos 1300 PPS, produtos, processos e serviços, dos quais 1000 foi o número mínimo que a Comissão definiu como objetivo para o sucesso deste projeto das 51 agendas mobilizadoras no seu conjunto.
1: A resposta às críticas está no ritmo de execução de projetos.
0: Como foi referido pelo Sr. Ministro da Economia no passado dia 25 de junho, esse número vai ser absolutamente cumprido, portanto vamos executar plenamente as agendas mobilizadoras naquilo que eram os seus objetivos contratados com a Comissão Europeia, que é obviamente uma grande vitória para Portugal, até porque, se bem se recorda, no início do processo, esta iniciativa das agendas mobilizadoras foi muito criticada, obviamente porque estávamos, digamos, a entrar naquilo que era uma zona desconhecida, haveriam empresas e entidades do sistema científico e tecnológico capazes e interessadas a entrar neste processo. Olha, verificou-se que de facto haviam, e mais do que isso, verificou-se que chegamos ao final do prazo, e chegamos ao final do prazo com um grande sucesso. E, portanto, isto significa que o nosso tecido empresarial está de parabéns, de facto, e são os grandes protagonistas deste sucesso. E, obviamente, eu penso que também é justo reconhecer que o IAPMA, a Estrutura de Missão Recuperar Portugal, também contribuíram muito para o seu sucesso, porque, como disse, eram modelos em termos de incentivos que nunca foram prática em Portugal, ou melhor, havia experiências, mas a nanoscala, nesta escala nem de perto, e portanto conseguimos, digamos, em conjunto todos, chegar ao final do primeiro semestre de 2026, com os objetivos assegurados, como foi referido pelo nosso Ministro da Economia e Coesão Territorial no passado dia 25 de junho, no Aeroparque, e eu estou convencido que os resultados vão ser muito mais interessantes no futuro, quando olharmos daqui a 1, 2 anos para aquilo que foi esta iniciativa pública. Não tenho dúvidas que vamos ter muito mais histórias interessantes para contar.
1: Com financiamento a englobar subvenções e empréstimos para facilitar a tesouraria, o IAPMA avançou com o pagamento antecipado de 50% de incentivos aprovados e, apesar de 90% estar executado, nem tudo foi um mar de rosas.
0: Com certeza que sim, portanto, ou seja, estamos a falar de mais de 1000 entidades nos consórcios, portanto é natural que nem todas andam à mesma velocidade, nem a vida tem percalços, empresarial tem muitos percalços, e portanto realmente temos visto nos últimos anos que crises disto e daquilo são infelizmente muitíssimo frequentes, o nível de incerteza, de volatilidade está em alta, e portanto isso obviamente cria, digamos, percalços que muitas vezes são difíceis de ultrapassar, mas isso já acontecia, atenção, sempre aconteceu, não é novidade para ninguém. Em todos os quadros tivemos empresas que se propuseram fazer determinados objetivos e por motivos vários ficaram pelo caminho e pronto, faz parte da gestão, digamos, global deste processo de incentivos. Portanto, mas de facto o nosso foco tem que se concentrar naquilo que eram os grandes objetivos, e os grandes objetivos, para mim, não tenho quaisquer dúvidas que foram plenamente ultrapassados, não só nesta ligação fortíssima entre a empresa e o sistema científico e tecnológico, que esteve aquecido como nunca esteve em Portugal, na aposta no grande foco na inovação, e obviamente gerir algumas agendas que tinham já em si centenas de entidades consorciadas, obviamente é um desafio muito grande, e portanto podemos, se calhar, num projeto idêntico, no futuro próximo, com esta experiência também na ótica pública, parametrizar, é óbvio, tanto como lhe disse, foi, digamos, entrámos numa zona que ainda era bastante desconhecida da política pública nacional, e diga-se passagem, que também é muito importante registar, que a Comissão Europeia já referenciou o caso das agendas mobilizadoras a nível internacional como uma experiência pública de grande mérito. Portanto, não estamos aqui, digamos, a fechar-nos na vida. Está a passar por um processo de insolvência, tem os seus trâmites legais e que serão, digamos, prosseguidos com toda a naturalidade, com a reclamação da entidade. Vamos pôr isto em geral em abstrato, que eu acho que é o mais correto, e não estar, digamos, a personalizar a ABLC, que acho que isso não fica bem a ninguém. Portanto, objetivamente, quando uma entidade, seja ela uma empresa ou um consórcio, recebe fundos públicos para um determinado objeto, essa entidade tem, isso não cumpre, portanto, não cumpriu, verifica-se, não cumpriu, a dado momento não cumpriu os objetivos. Tem, obviamente, a responsabilidade de retornar à esfera pública o valor dos meios financeiros que recebeu. Isso é óbvio, portanto, não, é como qualquer um de nós, não é? Portanto, se em algum momento recebemos um incentivo e não cumprimos o que estava, temos que devolver. Portanto, é a parte normal. Agora, outro aspecto que já se joga, digamos, no meio judicial, é a questão de uma insolvência. Uma insolvência, como é conhecido, não é para este caso, nem para outro, nem, é geral e abstrato, portanto, está nos códigos da insolvência, tem um processo em que perante, digamos, um conjunto de ativos que existem, perante um conjunto de créditos que são reclamados não só pelas entidades públicas, como pelos bancos, pelos trabalhadores, portanto, todos têm, digamos, direito a reclamar. Portanto, e nessa parte, obviamente, eu diria que é óbvio que as entidades públicas vão exercer plenamente os seus direitos. Depois, competirá ao Tribunal fazer a boa aplicação das normas, da lei, para distribuir o património que exista de uma determinada entidade para ressarcir os créditos. Pode ser suficiente ou pode não ser suficiente, isso eu não lhe posso dizer.
1: Em causa pode estar, no caso do IAPMEI, 1,3 milhões de euros, mas para já apenas a confirmação de que o organismo está entre os 30 credores da Unbubble.
0: Com certeza que sim. Então, se o IAPMEI é que assinou o contrato, se o IAPMEI é que pagou os incentivos para todas as agendas mobilizadoras, para todos os incentivos públicos em que nós somos, de facto, a parte que contratante e que disponíveis, não é objetivo. Temos que também pôr as coisas em perspectiva. Não é objetivo de um... E vamos pôr isto também em geral e abstrato, de um investimento empresarial estar constantemente a ser financiado com fundos públicos. Portanto, isso também acho que é a primeira nota que se tem que dizer. O investimento empresarial deve ser, em primeiro lugar, financiável pelo seu interesse e pelo seu potencial. Reconhecemos, no entanto, que há determinados segmentos de investimento que são muitíssimo difíceis, nomeadamente de angariar financiamento junto dos stakeholders privados, sejam eles entidades do sistema financeiro, sejam eles entidades dos bancos, sejam eles, por exemplo, do capital de risco ou de outro tipo de investidores ou de financiadores. Portanto, e é perante uma falha de mercado com interesse público, o caso da inovação acho que é um caso absolutamente evidente, em que um projeto tem dificuldades, por exemplo, em apresentar colaterais de financiamento e, por isso, se ficará, morrerá logo a partir noutros quadros comunitários de apoio do passado, em projetos inovadores. Eu diria que este destacou-se pela intensidade da inovação, pela intensidade da componente colaborativa entre os consorciados, que realmente não tem paralelo em Portugal. Agora, o objetivo, como eu também referi antes, é passarmos, digamos que estes 3 anos foram o desenvolvimento dos tais PPS, Produtos, Processos e Serviços, e agora o objetivo é que nunca foi objetivo fazer só investigação fundamental, portanto, ou seja, investigação na área da academia. O grande objetivo deste projeto foi que essa investigação fosse aplicada ao tecido empresarial, como foi, e que possa ser transacionada em mercado pelo gerar resultados positivos do valor acrescentado que foi criado para, digamos, financiar novos projetos. Claro está, pode-me dizer, bem, mas mesmo assim pode ainda não ser um momento, digamos, mais sólido já para a totalidade das 51 agendas mobilizadoras para esta fase de mercado. Com certeza que sim, haverá umas que não tenho dúvidas, aliás, quem esteve no aeroparque viu que há PPS claramente que podem entrar em mercado amanhã, outros que até já entraram e outros que ainda têm ali um período de tempo para chegar a essa etapa. Tem outros aspectos que têm que ser consignados, preparados para chegarmos ao mercado.
1: Projetos que avançaram com a ajuda do Banco de Fomento e também de instrumentos fiscais que permitem contributo estimado de 2,5% a 3% no PIB nacional.
0: Há um conjunto também de iniciativas públicas, não só nacionais, isso é sempre muito importante referir, desde a área da inovação, que é uma grande aposta da Comissão Europeia, através de um modelo de gestão centralizada. Por exemplo, o Horizonte 2030 é um modelo centralizado, ou seja, as nossas empresas que apostam na inovação têm que, de facto, apresentar candidaturas para ver essas candidaturas bem-sucedidas. Temos também, muitíssimo importante e também reconhecido pelo European Innovation Scoreboard, um dos melhores incentivos públicos à inovação na área fiscal, Temos, por exemplo, o CIFID, que é claramente um dos melhores a nível europeu. E é muito importante, porque, de facto, permite que as despesas de inovação sejam recuperáveis com a redução, do tributo fiscal. E depois temos também uma atividade que eu acho que tem sido reconhecidamente mais dinâmica do Banco Português de Fomento, uma participada do IAPMEI, em que o objetivo será, obviamente, apoiar na vertente do financiamento, do acesso ao financiamento bancário, que é muito importante, porque é importante termos não só custo financeiro da operação mais interessante, mais competitiva, mas também, eu diria, sobretudo, uma aposta nos prazos mais de médio e longo prazo, que são aqueles que permitem, de uma forma mais razoável, às empresas recuperar o investimento que foi efetuado. O valor foi, adicionado de uma componente privada. Portanto, ou seja, temos também um investimento sem paralelo, mais de um bi nos últimos anos em capital de risco. Portanto, é também uma iniciativa muito importante, portanto, ter as bases de capital sólida das empresas para poderem financiarem os seus projetos. E depois temos outra ação muito orientada para isto que eu referi do Inovem, que foi concretizado nestes 2-3 anos, para To Cash, Innovation To Cash, que é a parte que é muitíssimo importante dos seguros de crédito, que também é uma aposta do Banco Português de Fomento, em que permitirá às empresas, enverdarem por iniciativas comerciais muito intensas junto de outros mercados, com alguma segurança de balanço. Portanto, eu diria que estas três peças do financiamento em condições, nomeadamente de prazo, uma intervenção de capital de risco forte com operadores privados que adicionam capital ao capital público disponibilizado e uma dimensão muitíssimo relevante de seguros de crédito, fazem, aqui um conjunto que, adicionado dos instrumentos, nomeadamente europeus. Obviamente o Portugal 2030 também será um veículo muito importante para apoiar muitas destas iniciativas. Este conjunto permitirá às empresas, enverdarem os seus projetos e, portanto, terem resultados francamente positivos.
1: Com 11 mil postos de trabalho criados e o fim do prazo das agendas mobilizadoras no PRR, que marcou a semana, os resultados podem agora ser acompanhados pelo Gabinete de Estratégia e Estudos do Estado.
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1: São 8 horas 7 nos Açores.
2: O governo admite prolongar o estado de alerta na próxima semana por causa do calor, se o calor se mantiver. O comandante nacional da Autoridade Nacional da Proteção Civil, Mário Silvestre, alertou para os riscos das trovoadas secas este domingo e na segunda-feira. O primeiro-ministro pede à população para colaborar com as autoridades face ao risco elevado de incêndio no país. A entidade reguladora dos serviços de águas e resíduos pede esclarecimentos aos serviços da Câmara de Almada sobre a situação da falta de água no concelho.
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1: Temperaturas há momentos, Ponta Delgada 23 graus, Funchal 24, Porto 27 graus, Lisboa e Faro 32 graus. Edição das 8 horas, Fátima Valente.
2: O governo pondera prolongar o estado de alerta. A informação foi avançada pelo ministro da Administração Interna no briefing diário na Proteção Civil. Luís Neves justifica a possibilidade com as condições atmosféricas que são esperadas para os próximos dias. Nestas declarações aos jornalistas registadas pela RTP, o ministro da Administração Interna sublinhou que a época dos fogos está apenas no início. Luís Neves avisa que os próximos meses podem ser duros.
6: Está em cima da mesa a manutenção do estado de alerta, porque se as condições se mantiverem tal qual aquilo que é perspectivado, pode ser isso que venha a suceder. E por isso os meios estão a ser distribuídos por todo o país, por forma a que se consiga no primeiro momento do ataque inicial. Vêm períodos ainda muito graves, estamos no início aqui de um combate firme que vai durar meses. E por isso nós temos que gerir os meios no sentido de, se existirem outras ocorrências de envergadura desta, que ainda estamos numa fase de grande combate e de alguma incerteza, podemos ter estes meios por forma a que não haja danos que todos nós não desejamos.
2: Nestas declarações, o ministro da Administração Interna afirmou que já foi pedida ajuda a Marrocos, mas a resposta ainda não chegou.
6: Falei com o meu colega ministro do Interior de Marrocos, há coisa de uma hora e meia. Marrocos também atravessa uma situação um pouco similar com a nossa. Estou a fazer uma avaliação e ainda hoje serei informado dessa disponibilidade. Hoje somos nós, amanhã serão outros, e é esta a relação de solidariedade e sobretudo com Marrocos, com quem temos uma relação muito estreita, muito franca, muito amiga, a vários níveis, mas estamos a falar da esfera da proteção civil.
2: O primeiro-ministro Luís Montenegro também entrou por via remota nesta conferência de imprensa, por via videoconferência, para agradecer os esforços dos bombeiros e proteção civil e também para pedir à população para colaborar com as autoridades face ao elevado risco de incêndio no país. O mapa dos incêndios, o fogo que começou em Vozela, continua a ser o mais preocupante para as autoridades. O comandante nacional da Proteção Civil, Mário Silvestre, diz que apesar de o combate ao fogo até está a correr melhor do que o esperado.
7: A de Vozela continua a ser a ocorrência que nos dá mais problemas e é mais complexa, mas temos também uma ocorrência na Póvoa de Lanhoso e outra na área metropolitana do Porto, em Santo Tirso. A ocorrência de Vozela A estratégia que delineámos durante a tarde de ontem para a implementação e, sobretudo, devido à enorme severidade meteorológica que iríamos ter durante a noite de hoje, aquilo que fizemos e a estratégia que delineámos foi bem sucedida na sua implementação, o que nos permitiu, durante o dia 2, ter um incêndio muito mais estabilizado do que aquilo que seria até de esperar e, portanto, todos os trabalhos que continuamos a desenvolver estão a ser favoráveis do ponto de vista do combate e, portanto, estamos a ter progressos bastante positivos neste momento naquele incêndio. Reforço que o facto de estarmos neste momento a ter sucesso nestas operações não significa que não possamos ter um revés, atendendo às condições meteorológicas extremamente complexas, nomeadamente ao vento forte, que esperamos. A área aproximada ardida deste incêndio é de 13 mil hectares.
2: Mário Silvestre, Comandante Nacional da Proteção Civil, avisa ainda que não são esperadas tréguas nas próximas horas.
7: Da análise que temos, isto relativamente à tal instabilidade, verificamos que o território afetado pela instabilidade no dia 5 e, sobretudo, no dia 6 é muito significativo e, portanto, isto indicia que poderemos ter trovoadas, sobretudo trovoadas secas, o que, como é óbvio, para o ponto de vista da supressão, é um problema também significativo, porque podemos ter bastantes ocorrências provocadas por estas trovoadas secas pelas descargas elétricas.
2: E por isso mesmo os meios vão continuar no terreno, explica Mário Silvestre.
7: Efetuámos um conjunto de pré-posicionamentos de meios de nível nacional, um pré-posicionamento de meios de reforço também do escalão subregional, bem como patrulhamento armado com aviões médios que estão a decorrer sobretudo na zona centro, portanto, entre a zona de Leiria e a zona das Beiras e Serra da Estrela, bem como um reforço do ponto de vista da comunicação de emergência e, tal como sabem, com o envio dos SMS preventivos.
2: Nesta altura, de acordo com a página da Proteção Civil, estão no terreno a combater os incêndios de mais de 2.500 operacionais, apoiados por mais de 800 meios terrestres e 14 meios aéreos. A entidade reguladora dos serviços de águas e resíduos pediu esclarecimentos aos serviços municipalizados de água e saneamento de Almada sobre a situação da falta de água no concelho. Uma nota publicada no site, esta entidade, que tem as competências de regulação e supervisão do setor dos serviços de águas, adianta que os cortes no abastecimento em Almada têm gerado um elevado número de queixas dos utentes e por isso já solicitou esclarecimentos aos SEMAS de Almada. Operadores do concelho têm relatado sucessivas falhas nos últimos dias, em especial na costa de Caparica, Sobreda e Capuz. Também há relatos nas redes sociais de falta de água ou de perda de pressão em zonas como Laranjeiro e Feijó. Já uma petição a circular com mais de 3 mil assinaturas. Os signatários exigem medidas urgentes para minimizar os impactos da falta de água, estão preocupados e indignados com os cortes recorrentes nas últimas semanas, dizem muitas vezes durante horas consecutivas, o que tem criado constrangimentos às famílias e também aos comércios, como cafés, restaurantes e outros serviços que dependem do regular abastecimento de água. Ora, em plena onda de calor, a Câmara Municipal de Almada assume que tem havido problemas no abastecimento de água às populações. A TSF tem tentado falar com a autarca Inês de Menezes, mas não tem sido, Inês de Medeiros, mas não tem sido possível. Há queixas de quem vive em vários pontos do concelho, desde a costa de Caparica, Laranjeiro ou Sobreda. A resposta da Câmara tem sido apenas pelas redes sociais e, de acordo com esta mensagem de Luís Palma, administrador dos serviços municipalizados e saneamento de Almada, trata-se de uma gestão solidária.
8: Com o calor e intenso aumento da população neste período, estamos a consumir mais água do que aquela que conseguimos captar diariamente nos nossos furos. Para equilibrar o sistema, estamos a implementar uma gestão solidária da rede. Através do ajuste de pressões, garantimos que a água é partilhada por todas as localidades, evitando cortes prolongados nas mesmas zonas.
2: O presidente do Conselho de Administração dos Serviços Municipalizados de Águas de Almada explica que já abriram mais um furo. O outro vai ser aberto até ao final do mês, mas por agora não há resposta à falta de água nas torneiras em plena onda de calor e num distrito que está há dois dias sob aviso vermelho da meteorologia. Na Venezuela, por causa dos sismos, já estão confirmadas 2.954 vítimas mortais. Subiu também o número de portugueses e lusodescendentes mortos nos sismos. São 93, 17 crianças e 76 adultos. Continuam desaparecidos 57 cidadãos portugueses. Nos Estados Unidos, o número 2 da administração Trump, J.D. Vance, já discursou nas celebrações dos 250 anos da assinatura da Declaração de Independência. Fez um longo discurso a bordo de um navio de assalto anfíbio em Nova Iorque, a criticar quem aponta as imperfeições do país. Declarações de J.D. Vance que seguem a linha do presidente Donald Trump, que ontem tinha usado uma linguagem ainda mais dura contra o que classificou de radicais e extremistas que ameaçam a identidade norte-americana. Ora, ontem Trump falou no ressurgimento da ameaça comunista no país, a partir do exterior, ou seja, através da imigração, mas hoje ainda se aguarda o discurso do presidente norte-americano nas celebrações dos 250 anos dos Estados Unidos. A TSF ouviu os jornalista, escritor e professor norte-americano naturalizado português, Richard Zimler. Ele considera Donald Trump imprevisível e também por isso não espera um discurso coerente do líder norte-americano.
9: Tudo que Donald Trump diz é sobre ele. É um egoísmo atroz e óbvio e os três pensamentos mais importantes de Trump são eu e eu. O resto praticamente não existe. Então quem está à espera de um discurso inteligente e coerente vai ficar muito desapontado.
2: Richard Zimler vê nas comemorações dos 250 anos dos Estados Unidos a festa de Donald Trump e não do país. O escritor olha com preocupação para a divisão que o presidente norte-americano está a criar.
9: 250 anos depois da fundação, estamos em risco de perder a nossa democracia. Então, eu e os meus amigos ficamos muito preocupados e perplexos e em 2026 temos uma América que não era previsível, ou pelo menos para mim não era previsível e estamos todos muito preocupados com Trump, com os ministros, com o Partido Republicano, com a atmosfera de polarização, os movimentos contra imigrantes, contra pessoas trans, etc. Então a América, depois de 250 anos, parece que estamos a voltar para um passado que eu preferia não ver.
2: Richard Zimler, ele que olha com ceticismo para o momento atual que atravessam os Estados Unidos. No Mundial, Marrocos venceu o Canadá e é a primeira seleção a garantir lugar nos quartos de final da prova. O próximo adversário de Marrocos vai jogar com França ou Paraguai, que vão jogar a partir das 10 da noite. E para assinalar a prestação de Cabo Verde no Mundial de Futebol, em particular frente à Argentina, apesar da derrota por 3-2, o primeiro-ministro cabo-verdiano propôs hoje a criação do Dia dos Tubarões Azuis, a 3 de julho. Francisco Carvalho, o primeiro-ministro cabo-verdiano, escreveu nas redes sociais que a equipa representou a alma de um povo que nunca desiste, que acredita e que transforma as dificuldades em força e por isso pretende que o 3 de julho fique para sempre na memória como o dia em que Cabo Verde mostrou ao mundo e a si próprio aquilo de que é capaz.

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8: São 17 minutos das 8 horas e é com a Escuta do Mundo que vamos ficar já dentro de instantes. Programa de Nuno Artur Silva para ouvir até às notícias das 9.
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6: Se puderes ouvir, escuta. Se puderes escutar, atenta. Bem-vindos à Escuta do Mundo. Hoje são nossos convidados o Ângelo Delgado, que é escritor, e o Nuno Saraiva, que é desenhador e ilustrador. Bem-vindos.
9: Olá, obrigado. Boa tarde.
6: Ângelo Delgado, editaste agora já há uns meses, não é? O livro Foi o Preto, que é de facto uma novela, está aqui apresentado como um romance, é um pequeno romance, podemos dizer, um romance, uma novela, que parte da história deste personagem, que é o José Lima, que é, digamos, envolvido num processo kafkiano, é preso injustamente, e ele é negro, e portanto é um romance que retrata, é passado nos anos 90.
9: Sim, exatamente.
6: E retrata muito do que é a realidade dos imigrantes negros, africanos em Portugal, não só nesse tempo, mas ainda agora, não é? É um romance realista?
9: É, é um romance hiperrealista. Não só por ele ser real, mas pelo que vamos escutando também.

0: também poderia ser escrito hoje.
1: Tu dizes que não é a tua história, mas de facto tu, Ângelo Delgado, nasceste em Lisboa em 81, és filho de pais cabo-verdianos e esta história, não sendo a tua, é de pessoas que te são próximas. Isto é, exatamente. Isto foi uma história que aconteceu de facto. Exatamente. E aconteceu nos anos 90.
0: E aconteceu nos anos 90.
1: Qual foi o impulso que te levou a escrever? É um impulso ao mesmo tempo literário e, digamos, de necessidade de falar sobre este tema?
0: Sim, são duas coisas. Sim, é as duas coisas. Eu adoro escrever. Escrever para mim é. É quase tudo, ia dizer tudo, são sempre exageros.
1: Tu licenciaste em Ciências da Comunicação,
0: fizeste
1: depois, jornalismo,
0: sim,
1: e agora estás a trabalhar como copy de publicidade.
0: Agora sou publicitário, exatamente, como copy. Óbvio, e depois leio muito. Se digo que escrevo, leio ainda mais, às vezes até compulsivamente. E portanto, eu adoro todo esse universo à volta das letras e, portanto, tive o apelo de escrever e depois também tive o apelo de contar uma história que eu acho que é profundamente injusta e que também vem das minhas experiências e que já fiz um pequeno ensaio disso no Sem Ofensa, no livro que tinha lançado em 2000, o meu primeiro livro em 2020. Este é o segundo. E portanto é um pouco um balanço das duas coisas, Nuno. É o amar a literatura e querer escrever e por outro lado também querer falar sobre injustiças e sobre as ignomínias deste mundo através de do toque racial.
1: É, porque isto começa quando este personagem, José, é apanhado pela polícia depois de um jogo de futebol e é acusado de uma coisa que ele não fez.
0: Sim.
1: Mas que, pelo facto de ele ser negro, é imediatamente suspeito, não é? Ou seja, é o suspeito do costume.
0: Sim, daí o título do livro, na verdade, é o remate a isso que tu estás a dizer.
1: Sim, foi o preto.
0: Foi o preto.
1: Este livro tem... Já vai em segunda edição, portanto há aqui neste livro qualquer coisa que diz às pessoas e que remete as pessoas para qualquer relação que elas identificam como qualquer coisa que é interessante. Tens ideia de que já participaste em muitas sessões, o que é que as pessoas te têm dito do livro? É esse retrato que ainda hoje, 30 anos depois dos anos 90, é um retrato muito vivo do que acontece?
0: Sim, há sempre a tendência para trazer para hoje também, mas a primeira identificação eu penso que está no título, no título do livro, porque eu penso que é uma frase que toda a gente, uma expressão que toda a gente foi ouvindo, não é? Foi o preto, com alguma insistência, tornando-se até de alguma forma vulgar. Depois há uma outra questão que é também pensa-se muito no livro nos dias de hoje, mas tem que ver muito com os decibéis que vêm da Assembleia da República com um discurso muito virado contra o imigrante. Eu diria que não agora tanto contra os negros, que estão um pouco no banco de suplentes. Mas agora há outros álbuns mais...
1: Sim.
0: Mais visíveis, mas pronto, mas eu diria que...
1: O tema, infelizmente, continua presente. Nuno Saraiva, és desenhador há muitos anos também, já...
0: É verdade.
1: Fazes banda desenhada, ilustração, caricatura, e agora fizeste a Meias, em colaboração com a Ana Bárbara Pedrosa, este livro Vizinhos, que é uma banda desenhada, são quatro histórias, não é? Como é que surgiu este projeto?
2: Bem, isto surgiu, não foi ao acaso, aconteceu... E ainda bem por uma quantidade de fatores felizes. Como tu sabes, ou se não sabes, ficas a saber, faço parte do grupo fundador da Mensagem de Lisboa, com a Catarina Carvalho e também com o Ferreira Fernandes.
1: Sim.
2: E logo lá para 2020 convidaram-me a fazer parte do grupinho, e eu não conhecia a Bárbara Pedrosa. Ela ainda não tinha publicado O Amor Estragado. E eu era fã das crónicas dela. Rapidamente me apaixonei pelos textos da Ana Bárbara. Porquê? Porque eu tenho cá para mim, e agora é que ninguém nos ouve, tenho cá para mim que na banda desenhada o argumento, o texto, muitas das vezes falta-lhe alguma substância intelectual. Salvo raras exceções, como é o teu caso. Evidentemente.
1: Há uns anos, já nos anos 90.
2: Exato. Tu és um dos pioneiros das BDs virais, das grandes bandas desenhadas que surgiram nos finais dos anos 80, princípios dos anos 90. O Ana, eu sou fã do Ana.

0: Eu fiquei, eu quando vi o teu Ana no set, fiquei a pensar, epá, afinal é possível fazer banda desenhada aqui em Portugal. Eu não fazia a mínima ideia quanto é que vocês ganhavam, mas enganaram-me redondamente. Sim, não é? Hoje, enfim, não vivo disto, mas lá vou vivendo em atividades paralelas. Mas voltando um bocado atrás, a história da falta de substância nos textos e nos argumentos. Eu, desde há algum tempo, tenho trabalhado com guionistas ou argumentistas que vêm de outros territórios, que vêm do território do teatro, que vêm do território da escrita, do jornalismo, da publicidade. Sim. Foi o caso de Júlio Pinto, foi o caso
1: Júlio Pinto, com quem tu fizeste o Fiel Inimigo.
0: Exatamente.
1: Foi um jornal satírico antepassado do Inimigo Público.
0: Sim.
1: Onde tu hoje.
0: Exatamente,
1: trabalhas.
0: Exatamente. Pronto, para descansar, o Inimigo Público não vai beber o Fiel Inimigo, porque o Fiel Inimigo também já ia beber ao Bisnau.
1: Exato.
0: É. Não, e o Bisnau
1: E por aí fora até o Rafael Bardal
0: Pinheiro. Não é? Nós temos uma longa tradição do desenho satírico. Sim. Desenho este satírico associado também ao texto satírico, não é?
1: Certo.
0: E também ao design satírico, é bom dizê-lo, não é? Uhum. Rafael Bardal Pinheiro foi em tantas coisas, empresário, não é? Designer, precursor da banda desenhada. Bom, mas eu estou para aqui dar saltos para trás e para a frente.
1: Estamos a falar deste livro que se chama Vizinhos, e que são quatro histórias escritas pela Ana Bárbara Pedrosa e ilustradas por ti, não é?
0: Exatamente. E eu, embebido nesta coisa, nesta minha experiência de trabalhar com gente fora do universo da banda desenhada, estava a falar no Júlio Pinto, acrescendo também o Mário de Carvalho, o Miguel Seixas Cardoso, Ferreira Fernandes, uhum, e agora Ana Bárbara Pedrosa. Eu não a conhecia pessoalmente e liguei-lhe e perguntei se ela não queria fazer uma curta história para um desafio que me tinham dado para uma pequena novela sobre histórias do montado, Alentejo. Ela aceitou, entregou-me o texto e depois ficou muito entusiasmada com o resultado. E aí foi a vez dela me perguntar, isto tudo ao telefone, Nuno, tu não queres fazer agora a sério um livro? Uhum. E então fomos até à editora, ou à ASA, e a ASA propôs-nos, sim, muito bem, vamos fazer um livro, só que fomos um bocadinho assim, sem saber bem, um bocado à deriva, e foi o próprio Luís Saraiva, que não é da minha família,
1: o editor de banda da ASA,
0: departamento da ASA, que nos propôs, porque não fazer uma coisa sobre vizinhos, isto porque era o mote da outra história embrionária.
1: E os vizinhos, e curiosamente, cruza também aqui um pouco com o universo do Ângelo, porque é também o outro, e os problemas, digamos, que o outro traz, e aquilo que o outro representa para cada um de nós.
0: Precisamente.
1: Para o bem e para o mal.
0: A história não conta apenas histórias domésticas, de relação entre vizinhos, conflituosas, mas, acima de tudo, abraça a questão da migração, a questão do racismo, uhum, a questão da desconfiança do outro.
1: No contexto de bairros populares.
0: Não só. Se há uma coisa que eu acho interessante do trabalho com malta que não vem do universo da banda desenhada e não tem os tiques da banda desenhada, é que eu não sou conduzido por eles.
1: Uhum.
0: Então Ana Bárbara entrega-me o texto e ponto final. E dá-me total liberdade criativa e eu, enfim, coloco a pele. Eu sou ao mesmo tempo, como se estivéssemos no cinema, sou ao mesmo tempo diretor de arte, sou o tipo da montagem, sou diretor de fotografia, faço o casting, figurinos, pronto.
1: Ela entregou-te o argumento e diálogos.
0: Argumento e diálogos, com alguns apontamentos, mas nenhuma das histórias se passa em Lisboa.
1: Ah, ok. Bairros populares, no sentido, são bairros periféricos com...
0: Haverá um, que é a última história, que é uma reunião de condomínio, onde eu situo na zona de... Vá lá, Lisboa ou arredores. Mas não há necessariamente um sítio, um ponto fixo, a não ser Vizela, que é a terra de Natal da Ana Bárbara, que assim é referido na primeira história.
1: Uhum. Ok. Sim. É. E então, o que é que une estas histórias?
0: O que une estas histórias são realmente... Dizer amargos de boca.
1: Uhum.
0: Situações em que nós procuramos resolver, ou não estamos nem para aí virados, mas resolver conflitos de vizinhos.
1: Uhum.
0: Conflitos destes que nos surgem muitas das vezes sem encomenda, sem o procurarmos.
1: Sim.
0: A nossa preocupação, já nos colocaram essa pergunta várias vezes e a Ana Bárbara tem uma resposta completamente diferente da minha. A Ana Bárbara prefere tratar dos afetos e dos sentidos. das personagens. Eu se calhar sou mais político. Eu, como tenho este tique irritante, insuportável, de um tipo que é suburbano e que vem de Almada e que já passou por muitas situações muito, muito feias, eu não deixo de ser uma espécie, vá lá, de ativista. Ativista é palavra inventada recentemente, não é? Porque nos anos 80 em Almada não existia qualquer ativismo, não é? Nós pura e simplesmente fazíamos e batíamos e dávamos murros na mesa. E às vezes partíamos as mesas e magoávamos a mão, que é o pior. E se calhar essa é um bocado a minha posição. A minha preocupação é essa. Sim. Alertar. Sim. Alertar acima de tudo.
1: No caso do Ângelo, tens aqui em ti estas duas facetas também, a dos afetos e a do alerta, estão concentradas na maneira como tu também escreves esta história, não é?
2: Sim, é importante ali no romance, pelo menos a forma como eu o criei, dar a entender, mostrar a dor e os afetos da família, ou seja, não tratar o racismo apenas como aquele bicho grande que é o racismo estrutural, que muitas vezes as pessoas nem o conseguem descascar, entender, exatamente, e ir para essa microagressão, que não é uma microagressão, não é? Mas depois mostrar as relações entre a família. E o Nuno falou aqui de uma coisa do subúrbio, e eu também transporto a história para o subúrbio. Acho que o subúrbio tem aqui esta riqueza, não sei se é bem esta palavra, mas o subúrbio, sendo desprovido, não é, da cultura, do acesso a lugares mais nobres, ela tem este lado de entender como é que as pessoas lá vivem, como é que vão sobrevivendo, e tem este lado muito operário, e que eu gosto muito de explorar, e até nas conversas com amigos meus sempre abordámos muito a questão do subúrbio versus o centro da cidade, onde eu hoje vivo, atenção, mas...
1: Subúrbio que, entretanto, criou uma cultura fortíssima, que vai desde os grafites até à música, o hip-hop.
2: Sim. Mas acho que sempre, e não, desculpe interromper, mas acho que sempre mais nesses territórios do hip-hop, do grafite, ou seja, da chamada cultura urbana. Cultura urbana, não é?
1: Não tanto na literatura, não, ainda.
2: Ainda. Parece que está vedado o acesso ao subúrbio, essas artes, costumam dizer, elevadas, não é? Ou a ópera, ou o teatro, não é? Não se pensa no subúrbio e nessas artes.
1: Sim.
2: Eu acho que isso é um trabalho que se devia mudar, dar massa crítica a esses lugares, para haver uma menor divisão entre uns e outros, e entre cidade e subúrbio.
1: Uma das características da tua escrita é ela ser, como eu diria, enxuta, digamos. Há aqui o sentimentalismo, não tem muito espaço, é uma coisa que é contas a história, diz o que tens a dizer, e digamos, o episódio em si explica-se.
2: Sim.
1: Ou seja, o facto e os diálogos explicam a história sem ser necessário muito comentário e muita consideração. É uma característica de estilo.
2: Provavelmente. Quando estás a iniciar, eu diria que estou a iniciar, há coisas que tu vais fazendo que ainda são crus, não estão bem cozidos, não é? E isso é algo que eu vou notando.
1: Tu falavas das influências, quais são as tuas influências?
2: Literárias. Eu não quero entrar por aí, porque uma coisa. Porque se não digo aqui nomes, as pessoas pensam que estou a comparar, não é?
1: Não, mas não sentido, ou seja, deves ter tido livros que leste que te fizeram.
2: Obviamente,
1: dar vontade
2: mais gatilhos. Gatilhos, sim, sim. Para escrever este, e já o disse algumas vezes, o Caderno de Memórias Coloniais
1: da Isabel
2: a quem entrevistaste há muito pouco tempo. É um livro brutal.
1: É excepcional.
2: Que mexeu comigo de uma forma. Ou seja, podemos falar sobre este assunto e de uma forma crua. E ela falou de um tema que é
1: particular. E é daqueles livros que tu lês e dizes, uai, tu usaste a expressão gatilho.
2: Aquilo
1: disparou em ti uma vontade de.
2: Disparou em mim de contar uma história, contar histórias, estavam à minha volta. O livro da Joana Gurjão Henriques, o País dos Brancos Costumes, teve esse de uma forma diferente, não numa história, mas no facto, nos números que ela apresenta.
1: É um trabalho jornalístico.
2: É um trabalho jornalístico. que parte do público e acaba num objeto físico, é o livro, e que também mostra uma realidade que pouca gente fala, não é? A presença muito insistente de uma população negra nas prisões portuguesas, na dificuldade em arranjar uma possibilidade de defesa, não é? Nomeadamente com advogados, isso é bastante cá, porque defender-se é fácil acusar e depois defender-se é muito complicado porque também é bastante caro. E normalmente fazem parte de uma franja da população mais fragilizada financeiramente, neste caso.
1: E, portanto, são esses dois exemplos de textos que te inspiraram?
2: Sim, obviamente. Depois tem autores que eu gosto muito de ler, até pela sua dimensão mais psicológica, mas que não me influenciam, nem quero entrar por aí, porque não faz sentido. Mas obviamente que ler Dostoiévski para mim é importantíssimo. O Saramago, o Lobo Antunes, a Virginia Woolf também, são pessoas que mexem.
1: Mas aí mais pelo lado das escrita e da técnica mais da escrita.
2: Pela técnica. Pela técnica, mais o essa de Queiroz.
1: Ah, é?
2: Mas lá está, mas longe.
1: Sim.
2: Que é uma relíquia.
1: Como é que começaste nesta vida aventurosa de desenhador? Uma vida nómada, muitas vezes, no sentido em que andas, às vezes, de texto para texto, de autor para autor, como disseste.
0: Eu comecei esta vida de desenhador, e agora parece que estamos combinados, precisamente por causa da Guerra Colonial. O meu pai foi um coitado, desgraçado, jovem, já perto dos 30 anos, já tinha nascido, chamado para a guerra quando os oficiais do quadro estavam a bater com o pé.
2: E foi isso também. Fase final.
0: E que é isso que dá origem ao MFA, ao Movimento das Forças Armadas. Ora, em 72, meu pai, juntamente com outros cerca de 600 oficiais milicianos, ou melhor, estudantes universitários, que se calhar não eram tão bons estudantes universitários, ou então não tinham apoio, uma almofadazinha.
1: Não tinham cunhas.
0: Não tinham cunhas, foi chamado para a guerra. E foi chamado para a guerra, e durante algum tempo, em Moçambique, no próximo do Niassa, comunicava comigo, eu era pequenino, tinha 3 anos, comunicava comigo através de aerogramas, em que desenhava, e eu pintava. E depois ele via os desenhos, voltava, fazia-me novamente o desafio para fazer eu o desenho e ele pintar. E depois íamos fazendo alguns jogos de desenho. Esta coisa dos aerogramas foi talvez a única coisa que funcionou bem no raio daquela guerra.
1: O que era exatamente um aerograma?
0: Um aerograma era uma folha que teria a dimensão um pouco mais larga que o A4, que era dobrada em 3, e que era enviada gratuitamente para todos os soldados e oficiais da nação, e eram furtados 2 aviões da TAP, descascados, que ficavam todos cheios de correspondência e que diariamente iam enviar, chegavam à casa dos portugueses. E muitos, alguns deles enfiados uns nos outros, que é para multiplicarem a correspondência. Ora,
1: e portanto era um envelope, era uma folha dobrada.
0: Uma folha dobrada amarela,
1: mas que
0: ao
1: tinha
0: verde,
1: uma circulação muito, muito intensa. É isso?
0: Com uma circulação bastante intensa.
1: Não demorava muito tempo a chegar e a partir.
0: Diária mesmo, diária. Sim. Pronto, dependia, evidentemente, depois da deslocação da própria carta para.
1: E eram
0: para,
1: textos, mas neste caso também,
0: para Nampula.
1: Imagens.
0: Textos e imagens. O meu pai enviava sempre 2 cartas, dois aerogramas, um para a minha mãe, outro para mim, que eu os guardo religiosamente. E é precisamente, depois dou por mim, recentemente dei por mim a pensar, realmente foi por causa daquele momento feio da nossa história que eu ganhei esta coisa do desenho.
1: Percebeste isso meu pai, recentemente?
0: Percebi-me disso recentemente. Porquê? Porque eu estou muito interessado, e estou neste momento a trabalhar nisso, estou a preparar um livro de banda desenhada sobre a visão da guerra aos olhos de uma criança, de uma criança branca.
2: Na
0: guerra colonial. Isto porquê? Porque a minha mãe, às tantas, que era órfã de pai e mãe, entrou em desespero e também enganada pelas cartas idílicas do meu pai, que dizia que África era só sol, macaquinhos, palmeiras, e que era muito giro, completamente enganada, consegue arranjar uns dinheiros e vai ter com o meu pai. e leva-me a mim. Na altura tinha 4 anos já. E vamos até à zona do Niassa, numa aldeia chamada Moembe, aldeia esta que é defendida, e isto era uma estratégia militar da época, defendida por aldeias plantadas. Uma série de aldeias ali plantadas, para evitar que a Frelimo bombardeasse. Portanto, estávamos ali vagamente protegidos.
1: A velha técnica de pôr os civis como escudos.
0: Como escudos. Ora, o meu pai era um pacifista. Eu garanto que era mesmo um pacifista, porque apesar de, durante muitos anos, eu ter perguntado ao meu pai aquelas perguntas idiotas de uma criança ou de um jovem adulto: tu mataste alguém? Fizeste algum disparate? Como é que foi? Fizeram prisioneiros? O meu pai dizia-me sempre: pá, está calado, não me apetece estar a falar sobre o assunto. Vamos arrumar o assunto, não te vou responder. Não me voltes a fazer essa pergunta. O meu pai faleceu há uns anos. E eu fui fazer uma coisa que o meu pai nunca fez. Que aquela celebração dos jantares, o encontro de camaradas de guerra, o meu pai sempre se recusou a fazê-lo. Mas fui, na vez dele. E fui ter com a companhia, os colegas, eram um batalhão com 3 companhias, a companhia 1, 2 e 3. O meu pai era capitão miliciano e comandava, por ser mais velho, a companhia número 1, a tal mais protegida. E eu fui jantar com eles, há coisa de uns 2 anos atrás. E qual não foi o meu espanto, que realmente o meu pai era um tramado de um pacifista. O meu pai fez coisas que dariam a tribunal de guerra, do género entregar coordenadas erradas para lançarem o napalm sobre movimentações inimigas, mas que não havia ali movimentações inimigas, eram zonas sem nada. Obrigar os seus soldados para fazerem as picadas, andarem um bocadinho, saírem dali da zona protegida e esconderem-se numa enorme palhota onde guardavam cereais e ficarem lá durante uma semana a comerem ração e no final dispararem todas as munições para o ar e voltarem com a guerra feita. Entre outros episódios que o meu pai fez, sempre para evitar que não morresse ninguém. Essa história vou eu contar na banda desenhada.
1: Ele nunca contou, nunca quis falar.
0: Nunca me contou essa história, mas eu sabia que havia ali uma tragédia. A tragédia é esta que depois me foi confirmada, e depois eu também tenho estado a estudar e a acompanhar os registros de guerra e de movimentações naquela zona. Estamos a falar de 74. Eu chego, curiosamente, chego com a minha mãe no dia 1 de abril de 1974. Parece um péssimo guionismo para um filme, não é? Tipo, pá, como é que eles adivinharam, não é? Chegámos no dia 1 de abril de 74. Quando é celebrado, quando se sabe da revolução, das duas revoluções, não é? O golpe de Estado e depois a revolução espontânea nas ruas.
1: Certo.
0: Do 25 de abril de 74, os soldados ficaram desconfiados. Até porque tinham ordens para continuar também a defender as suas posições. Isto foi assim até setembro de 74. Com gente a morrer, com minas que não eram detectadas. Meu pai fez todos os possíveis para que ninguém morresse até lá. Quando da independência de Moçambique, finalmente saímos daquela zona aos poucos. O meu pai, como capitão do navio a naufragar, é o último a sair, e a sua família. Quando nós somos retirados e vamos num helicóptero Puma, grandes dimensões, o meu pai, quando chega a Nampula, recebe a notícia de que a maior parte da sua companhia tinha sido morta nas minas porque fizeram um caminho por terra. Caminho este que foi uma exigência da parte de um major que queria que os portugueses trouxessem o máximo possível e que não deixassem nada ou, enfim, inimigo. Inimigo que na verdade era o povo moçambicano independente, né? Isso destruiu o meu pai. Destruiu. Ele pensar que tinha conseguido salvar toda a gente, no final, já em liberdade, já em setembro de 74, uma série de seus camaradas morreram nas minas. E essa história tem que ser contada.
1: Ele nunca contou essa história.
0: Nunca me contou essa história, mas eu sabia que tinha acontecido qualquer coisa.
1: E ele morreu há relativamente pouco tempo?
0: Morreu em 2018, sim. E imediatamente a seguir a minha mãe, também protagonista da história. É curioso, eles nascem no mesmo ano, começam a namorar aos 14 anos e vão morrer com um espaço de um mês ou dois.
1: E tu agora
0: Mas eu não vou tocar esse assunto na história, na banda
1: desenhada. Mas é uma história que tu vais escrever e vais desenhar.
0: É uma história que estou a escrever e estou a desenhar, sim, sim.
1: Que é talvez a história mais importante da tua vida.
0: Não sei. Espero que não, não é? Mas para... porque o meu trabalho é muito voltado para o satírico e para o humor. E estas coisas não podem ser tratadas assim, têm que ser tratadas com pinças também. Mas eu, a dada altura, irei tocar em episódios de humor. Há um episódio. Há um episódio muito curioso que tem que ver. Eu agora não vou contar nenhuma desgraça, mas conto muito rapidamente o episódio que tem piada. Uhum. Quando o meu pai acolhe uma macaquinha, que ele pensa ser um macaquinho macho, mas era uma macaca, e durante muito tempo chamamos-lhe Américo Tomás. Mais tarde descobrem que é uma menina realmente e passam a chamar-lhe Gertrudes, que era o nome da primeira dama.
1: Sim, sim. Então, pois, esse é o lado pícaro, é a pequena, digamos, a pequena vingança possível, não é? Ângelo Delgado, tu também tens, enfim, a história de vida também está muito ligada àquilo que tu escreves, não é? Falávamos há pouco que, não sendo a tua história, é uma história de pessoas próximas. O teu próximo trabalho vai continuar a ser neste território, digamos, das histórias próximas, das histórias verdadeiras.
2: Sim, mas de uma forma diferente, diria. Aqui eu vou para um facto, para uma história que aconteceu e que muito complicou a vida da família que estava, que o acompanha. O que eu estou a preparar tem mais que ver com algo que é verdadeiro, com algo que é real, mas que não é tão palpável. Ou seja, é mais falar sobre a miséria humana do ponto de vista do homem. Do homem, e não é com H grande, porque isso não se utiliza, mas é do homem mesmo.
1: E tu escreves, tu dizias-me, ainda antes de começarmos a entrevista, que passas muito tempo em Cabo Verde.
2: Sim.
1: Portanto, vais para a terra dos teus pais escrever.
2: Vou para lá agora e vou fazê-lo, sim.
1: No Mindelo?
2: No Mindelo.
1: Gostas muito de estar lá, dá-te mais paz?
2: Sim, gostaria de estar lá mais tempo do que aquilo que estou, na verdade. Sim, é um sítio onde encontro paz. Eu durante muito tempo não pude ir. Uma família também numerosa, e portanto nos anos 80, 90, bastante caro viajar, uhum. Era um luxo. E eu conheci o Mindelo já adulto, bem metido nos 30. E foi
1: é a primeira vez que vais a Cabo Verde, é já aos 30 anos?
2: Aos 30 e pico, sim, 31, 32. E quando vou lá pela primeira vez, aquilo no fundo foi como que pintar um quadro a preto e branco que tinha sido desenhado por todos os relatos da minha família até ali. Tudo aquilo fazia sentido. E apaixonei-me, obviamente, senti que estava
1: e senti,
2: em casa.
1: Tu és português, nasceste em Lisboa, não é?
2: Claro.
1: Vais lá e reencontras-te com o mundo que também é teu, não é? Dos teus antepassados.
2: Sim, é um mundo que me foi sendo contado à volta da mesa de refeições.
1: E muita coisa mudou desde dos anos 80 até agora. Quer dizer, em Cabo Verde agora há os voos mais baratos.
2: Claro.
1: Há turismo. Como é que é? Bom, no momento em que estamos a falar ainda não sabemos o destino da brilhantíssima seleção de Cabo Verde que tem entusiasmado todos.
2: Sim.
1: Não é? A cultura de Cabo Verde é vibrante. Como é que se explica que umas ilhas com um clima tão seco de repente têm uma cultura tão luxuriante? Música.
2: Sim, a música vem de trás, não é? A música já vem de décadas. Eu acho que até mesmo antes da independência, grandes artistas cabo-verdianos já criavam, já escreviam.
1: Sim.
2: Cabo Verde tem excelentes compositores. E há pouco falávamos da música Ilha de Santiago, que já vimos a Mayra interpretá-la, o Mário Lúcio também. Ou seja, há muita gente a escrever muito bem em Cabo Verde. É difícil encontrar uma resposta fechada. Eu há pouco dizia, tem off, o Porto em Mindelo sempre foi um ponto de união, de confluência ali naquela.
1: Porto do Mindelo. O Porto tem águas mais profundas.
2: Sim, mas isto antes, isto pré 25 de Abril, não é? Depois a cidade da Praia, como capital, ganha um outro protagonismo e chama mais massa crítica, obviamente, o poder político, esse movimento normal da democratização. Um um país. Mas o Mindelo sempre teve ali um lado cultural muito forte. Uhum. Grandes artistas sempre lá viveram.
1: E também foi decisivo que Cabo Verde se tenha tornado uma democracia, ao contrário de outros lugares.
2: Sim,
1: que não tiveram, digamos, esse destino, essa sorte.
2: Essa sorte, sim. Logo a seguir ao 25 de Abril, houve passado alguns anos a cisão do PAIGC, uhum. não é? Ficou a parte da Guiné e a parte de Cabo Verde. Acho que rapidamente Cabo Verde definiu o seu caminho democrático, ainda que os primeiros anos seja de partido único.
1: Sim.
2: Só a partir da década de 90 ou finais dos anos 80, não quero agora estar aqui a dizer nenhuma parvoíce, é que há chamado na altura bipartidarismo, o que aí sim configura aquilo que claro, é efetivamente uma democracia, não é? E portanto, Cabo Verde sempre fez esse caminho. Acho que levou mais à letra as palavras de Amílcar Cabral, que é a partir da educação. Constrói-se uma nação.
1: É sempre a partir da educação.
2: E acho que Cabo Verde trabalhou muito bem esse lado. E ainda hoje se vê muita gente formada, muita gente a querer estudar. E isso é um ponto quase de honra de cada família cabo-verdiana.
1: E agora tu fazes a tua vida entre cá e lá, ou seja,
2: mais cá, mas
1: cá, trabalhas, ganhas a tua vida como copy, como sim. trabalhas em publicidade, mas depois vais para lá escrever literatura.
2: Eu vou para lá agora escrever literatura, também trabalhar, mas também escrever literatura.
1: Muito bem. O que é que vocês andam a escutar? Nuno, Ângela, a pergunta é para os dois. O que é que têm estado a escutar?
2: Olha, eu continuo no território e, portanto, em Cabo Verde tenho ouvido muito Cimenteira, que é do Mário Lúcio Sousa, que curiosamente também lançou agora um livro,
1: sim.
2: Afrocalipse, acho eu, que também toca na questão da ditadura, mas ditaduras africanas, uhum. também é um ponto muito interessante. Ele tem um projeto que é Cimenteira, nem sei se ele ainda existe, porque é um projeto já antigo e ando a ouvir muito. Tem sido minha companhia nos últimos tempos.
1: Nuno, o que é que tens estado a escutar?
0: Isto não é uma provocação. Eu realmente tenho andado a escutar, mas de tal forma que eu nem fixei o nome do homem, coisa. Mas eu achei delirante e fantástico aquela música Martim Muniz, cantado por um homem do Bangladesh, um migrante do Bangladesh que reside e trabalha fora de Lisboa. E que quando chegou a Martim Muniz ficou a amar o espaço, a adorar ver uma quantidade enorme de tons de pele, de linguagens, de cores e movimento, e fez uma ode, uma canção de amor em homenagem ao Martim Muniz, território centro de Lisboa, coração de Lisboa, como se fosse, enfim, como se reunisse todas as vozes e todos os sentidos. Eu acho que ele está muito otimista. Ele fez uma canção de amor, de homenagem a um Martim Muniz, que infelizmente está a ser castrado e transpurcado por uma série de deputados de um partido que me recusa a dizer o nome.
1: Tu continuas a viver no centro de Lisboa, Pedro Castelo.
0: Sim, eu tive várias vidas e fui vivendo, fui habitando em vários pontos da cidade, mas eu procuro sempre estar nos territórios mais chamados, populares. Uhum. Eu estou a fazer com os dedos o sinal de entre aspas, popular, sim. não é?
1: Mas gostas de estar onde a diversidade está?
0: Eu gosto de estar onde está realmente a rua, onde a rua existe em pleno, e gosto de conviver, de ver com as pessoas. Eu não tenho carta, nunca conduzi, ando de bicicleta de vez em quando, agora ultimamente não tenho andado tanto, porque o trânsito está infernal, está uma loucura, mas apanho muitos transportes públicos.
1: Que é onde se sente verdadeiramente a população.
0: Onde sentimos o pulsar, onde sentimos também as dores.
1: Sim.
0: As dores da cidade.
1: Que é completamente diferente andar a atravessar a cidade de carro, num carro privado, ou atravessá-la no metro, ou no elétrico, ou no autocarro. Não é?
0: Eu falei há pouco do Martim Muniz, eu imagino alguém andar de carro, passar às 8 da noite, no inverno, vá lá, ali pelo Martim Muniz, e pensa, pá, isto realmente mete medo. E depois esquece-se. Não sai do carro e não se apercebe que a maior parte daquelas lâmpadas que ali estão partidas, a Câmara Municipal não, por alguma razão, não ilumina aquele território. Uhum. Há uma esquadra da polícia na Rua da Palma, enorme, mas uma chamada super esquadra, uhum. ao lado do Bem Formoso, não há polícias de giro. Uhum. Não é? Eu tenho cá para mim que estas coisas são todas muito bem pensadas, isto é mesmo para criar, a impressão do medo, não é? Para cultivar a suspeita do crime, não é? Vamos lá ver, numa rua pequenina, pequeníssima, que não é um bairro de subúrbio de Bruxelas, mas é uma pequenina rua que tem só uma saída, Rua do Bem Formoso, que vai do Intendente até ao Martim Moniz. Essa rua, nessa rua habitam milhares e milhares de pessoas acumuladas em apartamentos que são entregues pelos senhorios em condições completamente selvagens, em que tapam os esgotos e tiram as cozinhas e as casas de banho só para ganharem espaço para beliches. Uhum. Portanto, na verdade, o agente deste tipo de cultura, não é? Deste tipo de, vá lá, de sensação de medo, o agente é português. Somos nós.
1: Sentes que a situação tem piorado? Aqui a pergunta é também para os dois, vivendo os dois em Lisboa. A situação de Lisboa nos últimos anos piorou, com, enfim, os novos movimentos
0: políticos? Piorou a olhos vistos. Eu não quero arrastar muito nesta história do Martim Moniz, mas a verdade é que faz parte do meu território. Eu ando muito por lá e sou fundador também da Associação Renovar a Maioria e conheço muita gente também que está no terreno, no território. O problema da droga e da prostituição sempre existiu na Maioria, desde o século XX. No entanto, hoje voltou. Aquilo teve um período de calma, porque os polícias andavam todos nervosos por causa do transporte da presidência municipal. Sim. Do António
1: quando,
0: Costa.
1: Quando o António Costa foi presidente da Câmara, instalou a presidência da Câmara no Intendente.
0: Exatamente. Pronto.
1: Isso mudou ali a geografia.
0: Mudou um bocado a coisa, aquilo acalmou e tal. Hoje, também por causa do turismo, porque os turistas que vêm para cá, muitos são hordas de miúdos jovens, que querem consumir. E muitos consomem coca. Uhum. E vão à procura da coca mais barata e aquela que está mais presente é ali naquele território. Uhum. Ainda continuam a ser as famílias de sempre a fornecer, a trabalhar ali naquele negócio. Isto é sabido.
1: É uma realidade complexa. Mas que não pode ser reduzida a slogans, não é?
0: Exatamente, está muito pior.
1: Ângelo, só para terminar também, esta é a tua ideia também?
2: Sim, eu também vivo aqui no centro. Eu sinto muitos movimentos. Eu sinto que a cidade está a mudar bastante, mas sinto também que alguns bairros, se calhar propositadamente e em contraponto, estão bastante limpinhos. Uhum. E se calhar, da mesma maneira que alguns não substituem as lâmpadas propositadamente, ou vamos dizer, não sei porque que não as substituem, porque é fácil mudar uma lâmpada, outros sítios estão bastante higienizados e, portanto, eu acho que mostra aqui o lado dos uns e outros.
1: Então é uma realidade que não pode, de facto, ser explicada numa versão simplista, não é?
2: É
1: muito mais complexo. Como habitualmente, as nossas sugestões da atividade do âmbito cultural do El Corte Inglês, no dia 2 de julho, no âmbito cultural do El Corte Inglês de Lisboa, a conferência A Grande Transição da Economia Portuguesa para a União Europeia, uma conferência por António Manzoni e José Félix Ribeiro, e também no âmbito cultural do El Corte Inglês em Lisboa, no dia 10 de julho, uma sessão a partir da poesia de António Lobo Antunes, Eu Que Me Comovo por Tudo e por Nada, leituras de António Lobo Antunes, não só a poesia, aliás, por Sofia Bodas de Carvalho, Lourenço de Almeida Duarte, João Paulo de Esteves da Silva no piano e José Anjos. Fica aqui a sugestão das atividades do âmbito cultural, como habitualmente. Quanto aos vossos livros, portanto, Vizinhos, o livro do Nuno Saraiva com a Ana Bárbara Pedrosa, uma edição da ASA que está nas livrarias, que fala precisamente deste conceito de vizinhança e dos problemas que os vizinhos trazem ou que nós achamos que os vizinhos trazem e que estão em realidades diferentes. E o livro Foi o Preto, um romance de Ângelo Delgado, da Oficina do Livro, já em segunda edição, não é?
2: Exatamente.
1: E a partir daqui, muitas histórias mais que virão, não é? Ângelo, isto é só o princípio.
2: Espero que sim. Estou investindo nisso, sim.
1: Como habitualmente, o nosso programa teve a sonoplastia de João Félix Pereira, José Guerreiro, Alexandre Lima e Abel Paiva. O vídeo é da Ana António. Resta-me agradecer a vossa presença.
2: Obrigado pelo convite.
1: Obrigado. obrigado. A Escuta do Mundo continua como habitualmente, nos seus horários habituais e sempre em podcast.
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0: São 8h58, menos uma hora nos Açores.
1: O governo admite estender o estado de alerta se as temperaturas continuarem elevadas. O ministro da Administração Interna avisa que os próximos dias vão ser de grande pressão. O comandante nacional da Proteção Civil afirma que há progressos no incêndio de Vozela, que está a ser combatido também por operacionais e meios espanhóis. Portugal ainda aguarda a ajuda de Marrocos. E no futebol, Marrocos é a primeira seleção apurada para os quartos de final do Mundial. Bateu o Canadá por 3-0. E vai jogar com o vencedor que sair do jogo França-Paraguai, que começa daqui a uma hora.
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0: Temperaturas ao momento, Ponta Delgada 22 graus, Funchal 24, Porto 25 graus, Lisboa 32, Faro há instantes com 33 graus. Edição das 9 horas, Fátima Valente.
1: O governo admite prolongar o estado de alerta na próxima semana se as temperaturas continuarem elevadas. O ministro da Administração Interna, Luís Neves, avisa que os próximos dias vão ser de grande pressão, principalmente com a deslocalização da onda de calor para o Alentejo e também para mais a sul do país. Luís Neves reconhece que ainda se está no início de um combate que vai durar meses.
2: Está em cima da mesa a manutenção do estado de alerta, porque se as condições mantiverem tal qual aquilo que é perspectivado, pode ser isso que venha a suceder, e por isso os meios estão a ser distribuídos por todo o país, por forma a que se consiga no primeiro momento do ataque inicial. Vêm períodos ainda muito graves, estamos no início aqui de um combate firme que vai durar meses, e por isso nós temos que gerir os meios no sentido de, se existirem outras ocorrências de envergadura desta, que ainda estamos numa fase de grande combate e de alguma incerteza, podemos ter estes meios por forma a que não haja danos que todos nós não desejamos.
1: Ministro da Administração Interna a falar na sede da Autoridade Nacional da Proteção Civil, juntou-se ao briefing diário, onde também participou através de videochamada a Luís Montenegro. O Primeiro-Ministro pediu à população para seguir as orientações das autoridades. Nestas declarações, Luís Neves adiantou que os meios estão a ser distribuídos por todo o país para se conseguir, no momento inicial, um ataque aos incêndios. Ontem, Portugal ativou o Mecanismo Europeu de Proteção Civil para ajudar no combate às chamas. Acionou também os acordos bilaterais com Espanha e Marrocos. De Espanha chegaram ainda na sexta-feira operacionais e meios aéreos. Está também prevista a ajuda de Itália no âmbito do Mecanismo Europeu. E Portugal aguarda uma resposta em breve ao pedido de ajuda feito a Marrocos. Foi o que adiantou esta tarde o Ministro da Administração Interna. Adiantou que falou com um homólogo marroquino ao final da tarde de hoje e Portugal aguarda então uma resposta para ajuda no combate aos incêndios. E nesta altura, o que mais preocupa as autoridades continua a ser o incêndio que começou na quinta-feira no concelho de Vozela e, entretanto, alastrou a outros concelhos. Mário Silvestre, comandante nacional da Autoridade Nacional da Proteção Civil, fez o ponto de situação.
3: A de Vozela continua a ser a ocorrência que nos dá mais problemas e é mais complexa, mas temos também uma ocorrência na Póvoa de Lanhoso e outra na área metropolitana do Porto, em Santo Tirso. A ocorrência de Vozela, a estratégia que delineámos durante a tarde de ontem para a implementação e, sobretudo, devido à enorme severidade meteorológica que iríamos ter durante a noite de hoje, aquilo que fizemos e a estratégia que delineámos foi bem sucedida na sua implementação, o que nos permitiu, durante o dia 2, ter um incêndio muito mais estabilizado do que aquilo que seria até de esperar. E, portanto, todos os trabalhos que continuamos a desenvolver estão a ser favoráveis do ponto de vista do combate e, portanto, estamos a ter progressos bastante positivos neste momento naquele incêndio. Reforço que o facto de estarmos neste momento a ter sucesso nestas operações não significa que não possamos ter um revés, atendendo às condições meteorológicas extremamente complexas, nomeadamente ao vento forte, que esperamos. A área aproximada ardida deste incêndio é de 13 mil hectares.
1: Mário Silvestre, o Comandante Nacional da Proteção Civil, alertou ainda para os riscos das trovoadas secas previstas para este domingo e para segunda-feira. Também por isso vão continuar os meios no terreno. A Cruz Vermelha Portuguesa tem mais de 50 operacionais no terreno para dar apoio às populações afetadas pelos incêndios, mas também aos bombeiros. Ouvido pela TSF, o Coordenador Nacional de Emergência desta instituição, da Cruz Vermelha, Gonçalo Órfão, afirma que nesta altura os esforços estão concentrados também no combate às chamas em Vozela.
4: Neste momento temos um total já, estágio acumulado de 55 operacionais de 7 veículos, em que se distribuíram entre incêndios de Vozela e uma zona de acolhimento à população preventiva foi criada em Estremoz. É neste momento onde nós estamos vacinados. Paralelamente a isto, temos os nossos oficiais de ligação a participar em todos os fóruns e a acompanhar a situação no âmbito das reuniões de proteção civil. E temos a nossa sala de operações, a nossa sala de crise a funcionar 24 horas para qualquer eventualidade e acompanhar também a evolução da situação.
1: Nesta época de incêndios, a Cruz Vermelha vai ajudando as populações afetadas, mas também os bombeiros.
4: Já nos encontramos em articulação direta com o INEM, a salvaguardar socorro pré-hospitalar às zonas afetadas por incêndios, mas também estamos em articulação com a Proteção Civil a garantir sustentabilidade logística aos profissionais do terreno. Já fizemos a montagem de um F-Space, ou seja, de um espaço para descanso de operações de terreno, em que já tivemos mais de 100 operacionais a fazer o descanso nesse espaço, e estamos continuamente em articulação presente nos fóruns da Proteção Civil para qualquer necessidade que seja necessária da Cruz Vermelha, nomeadamente também na área logística, quer de apoio aos operacionais, como já disse, mas também de apoio direto à população em caso de necessidade de montagem de zonas de acolhimento ou mesmo de apoio à evacuação de população.
1: Gonçalo Órfão assegura ainda que a Cruz Vermelha tem milhares de pessoas de prevenção para o caso de ser necessário.
4: No total, nós estamos a falar de cerca de 3 mil voluntários na área de emergência com formação em socorrismo, sendo que temos que o Cruz Vermelha tem mais de 5 mil voluntários. Por isso, nós estamos a falar de centenas de pessoas neste momento que estão em prontidão para caso exista essa necessidade. Por isso, obviamente, a diversos níveis, mas a capacidade de mobilização da Cruz Vermelha Portuguesa pode chegar às milhares de pessoas dentro da comunidade voluntária portuguesa para apoiar populações afetadas em caso de necessidade.
1: O Coordenador Nacional de Emergência da Cruz Vermelha, ouvido pelo jornalista da TSF, Duarte Rosa, assegura que a instituição está mais bem preparada este ano, comparando com o ano passado, para enfrentar os incêndios. A falta de água no Conselho de Almada nos últimos dias, e em particular as queixas dos utentes, levaram a entidade reguladora dos serviços de águas e resíduos a pedir esclarecimentos aos serviços da Câmara responsáveis por este departamento. Os moradores têm relatado sucessivas falhas de água e perdas de pressão em vários pontos do concelho. Nos últimos dias, já há uma petição a circular com mais de 3 mil assinaturas a pedir medidas urgentes para minimizar os impactos dos cortes no abastecimento. Os moradores, em plena onda de calor, os moradores estão preocupados e indignados com esta situação que tem sido habitual nas últimas semanas, muitas vezes, dizem, durante horas consecutivas, criando constrangimentos às famílias e também aos cafés, restaurantes e outros comércios que dependem do abastecimento regular de água. A Câmara Municipal de Almada assume problemas no abastecimento e água às populações. A TSF tem tentado falar com a Presidente da Câmara, Inês de Medeiros, mas não tem sido possível. A resposta da autarquia chegou pelas redes sociais, de acordo com uma mensagem de Luís Palma, administrador dos serviços municipalizados e saneamento de Almada. Trata-se de uma questão de uma gestão solidária.
5: Com o calor e intenso aumento da população neste período, estamos a consumir mais água do que aquela que conseguimos captar diariamente nos nossos furos. Para equilibrar o sistema, estamos a implementar uma gestão solidária da rede. Através do ajuste de pressões, garantimos que a água é partilhada por todas as localidades, evitando cortes prolongados nas mesmas zonas.
1: O presidente do Conselho de Administração dos Serviços Municipalizados de Almada explica que já abriram mais um furo, outro ainda vai ser aberto até ao final deste mês, mas por agora não há resposta a dar à falta de água nas torneiras aos moradores de Almada, numa situação de onda de calor e também num distrito que está há dois dias sob aviso vermelho. Nos Estados Unidos, no dia em que se assinalam os 250 anos da assinatura da Declaração de Independência, já houve discurso do número 2 de Donald Trump, de J.D. Vance, e aguarda-se o discurso do presidente Donald Trump, que já na sexta-feira tinha usado uma linguagem dura contra o que classificou de radicais e extremistas que ameaçam a identidade norte-americana. A TSF falou com o jornalista, escritor e também professor norte-americano, naturalizado português, Richard Zimler. Ele olha com ceticismo para o momento atual do país e vê nestas comemorações dos 250 anos a festa de Donald Trump e não dos Estados Unidos da América. O escritor olha com preocupação para a divisão que Donald Trump está a criar.
6: 250 anos depois da fundação, estamos em risco de perder a nossa democracia. Então, eu e os meus amigos ficamos muito preocupados e perplexos. E em 2026 temos uma América que não era previsível, ou pelo menos para mim não era previsível, e estamos todos muito preocupados com Trump, com os ministros, com o Partido Republicano, com a atmosfera de polarização, os movimentos contra imigrantes, contra pessoas trans, etc. Então a América, depois de 250 anos, parece que estamos a voltar para um passado que eu preferia não ver.
1: Apesar da incerteza atual, Richard Zimler destaca a resistência e a resiliência do povo norte-americano, também a força da cultura da América.
6: Oh, temos uma diversidade maravilhosa, uma sociedade super dinâmica, temos, sei lá, 90% das melhores universidades do mundo, muitas das melhores orquestras do mundo, a cultura americana é muito forte e muito viva, e a resistência do povo americano também é muito viva, graças a pessoas como Bernie Sanders, e orgulho-me da resistência dos americanos e da cultura americana e a resistência dos nossos imigrantes, as nossas pessoas trans, as mulheres, porque há muitos apoiantes de Trump que querem que as mulheres voltem para a cozinha e ter 2,3 filhos e deixam de trabalhar. Eu adoro o meu país e adoro a resistência do meu país e adoro a cultura da América e o que é bom na América. Mas, obviamente, há muita coisa muito má nos Estados Unidos neste momento.
1: 250 anos da Declaração de Independência dos Estados Unidos, um aniversário planeado há quase uma década para servir como um momento de união nacional, mas que decorre sobre diferentes narrativas quanto ao que é o patriotismo.
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3: Passam 18 minutos das 9 horas, noite de sábado, na emissão TSF. Um pouco de música antes das notícias às 9h30 e alguns dos nomes que, proximamente, em datas daqui a poucos dias, estarão ao vivo em Portugal.

Música de mais alguns nomes que vão estar no Festival Nós Alive, no Passeio Marítimo de Algés, já na próxima semana, no próximo sábado, dia 11 de hoje, uma semana. Florence and the Machine, vindo de Londres, e a neozelandesa Lord. E antes da Sintsa, às 10h30, são 10h22, nomes de outro festival que se realiza este verão em Portugal, é o Meu Calorama em Lisboa, no Parque da Bela Vista, em agosto.

Vindos de Nova Iorque, os Interpol vão estar ao vivo em Lisboa, no Parque da Bela Vista, calha uma sexta-feira, 28 de agosto, e no mesmo dia a francesa Melody's Echo Chamber. É com ela que vamos até à síntese de notícias à meia hora.

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1: São 10h30, menos uma hora nos Açores. Fátima Valente, uma breve síntese das notícias.
2: No mapa dos incêndios estão no terreno cerca de 2.400 operacionais, apoiados por 780 meios terrestres. Quase 1.300 operacionais estão concentrados no combate às chamas no fogo, que começou na quinta-feira em Vozela e, entretanto, passou para outros dois concelhos. No balanço diário, na sede da Autoridade Nacional de Emergência e Proteção Civil, o ministro da Administração Interna, Luís Neves, admitiu a possibilidade de o governo prolongar o estado de alerta na próxima semana se o calor continuar tão elevado. O presidente dos Estados Unidos criticou os líderes europeus por terem permitido a entrada no bloco dos 27 daqueles a quem chamou criminosos do terceiro mundo, numa referência aos migrantes. Na rede Truth Social, Donald Trump escreveu que a Europa está a aprender que, quando deixa entrar criminosos do terceiro mundo, converte-se num país do terceiro mundo. Na opinião do presidente norte-americano, tudo acontece muito rapidamente, é num abrir e fechar de olhos. Escreve na rede social. Donald Trump acrescenta que ele foi eleito mesmo a tempo, referindo-se às políticas de encerramento de fronteiras à imigração nos Estados Unidos. Desde que regressou ao poder no ano passado, Donald Trump intensificou a abordagem anti-imigração para o que disse ser a salvação do país de uma invasão migratória. Manifestou abertamente as divergências com os aliados europeus. Esta sexta-feira, no âmbito das comemorações dos 250 anos da independência dos Estados Unidos, a 4 de julho, e junto ao famoso Monumento Nacional, conhecido pelas esculturas gigantescas dos rostos de quatro presidentes norte-americanos, Donald Trump já tinha insistido nas advertências sobre recém-chegados que não partilham os valores dos Estados Unidos. O embaixador do Irão na China disse que as nações amigas vão ter um tratamento especial nas novas taxas a cobrar a navios que passem pelo Estreito de Hormuz, uma ideia que já foi rejeitada por Washington. O acordo inicial entre o Irão e os Estados Unidos para acabar com a guerra estipulava que navios comerciais iriam transitar pelo Estreito sem custos durante 2 meses, mas ainda não é claro o que vai vigorar depois deste período. O embaixador iraniano disse no Fórum Mundial da Paz em Pequim que o Irão está a trabalhar em cooperação com a OMA em novos arranjos para a via navegável vital, o Estreito de Hormuz.
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1: Faltam 25 minutos para as notícias às 11 horas, em frente no serão de sábado na emissão TSF. Próximas canções, vozes femininas. Vamos ouvir Grace Jones, depois a sueca Anna von Hauswolf. São mais dois nomes que este ano vão estar ao vivo em Portugal. Depois vamos ouvir o português Bruno Pernardes e ainda uma banda de Baltimore, os Stern Style, com os canadianos Bad Bad Not Good e o músico inglês radicado em Nova York, Blood Orange. Para já, Grace Jones, em 1981, ela vai estar ao vivo no Mel Calorama Festival em Lisboa, Parque da Bela Vista, dia 28 de agosto.

um dos temas Nightclubbing. Em maio de 1981, a jamaicana Grace Jones vai estar ao vivo em Lisboa, novamente em Portugal, desta vez no Parque da Bela Vista, dia 28 de agosto, a mesma data em que volta também a cantora sueca da cidade de Gotemburgo, Anna von Hauswolf. Vamos ouvir aqui um dos temas do álbum de julho de 2012, o álbum Ceremony.

Música do sueco José González, filho de argentinos, daí o nome José González, vai estar ao vivo no Festival Misty Fest em novembro deste ano, dia 1 no Coliseu de Lisboa e dia 2 no Coliseu do Porto, dois concertos no regresso do músico, cantor e sueco José González a Portugal. Antes ouvimos a banda norte-americana de Baltimore, o Turnstile, com os canadianos Bad Bad Not Good, e o músico inglês radicado em Nova York, Blood Orange. O Turnstile vão estar em Lisboa, no Parque da Bela Vista, no dia 30 de agosto. E há uma semana esteve ao vivo pela primeira vez em Portugal Cyndi Lauper, a cantora de Nova York, atuou em Lisboa há uma semana e vamos ouvi-la até próximo das notícias às 11 horas com o tema Time After Time do álbum estreia em 1983.

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0: Com as temperaturas elevadas e o risco de incêndio alto, na próxima semana o Governo equaciona prolongar o estado de alerta. A esta hora está apenas ativo o fogo de Vozela, mas quase 72 horas depois de ter começado. No Mundial, Marrocos já está nos quartos de final, à espera de adversário. Paraguai ou França, um dos dois será.
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0: Noite quente, temperaturas há momentos, Faro 32 graus, Lisboa 31, Funchal 23 graus, Porto em instantes com 22, Ponta Delgada 20 graus. Edição das 11 horas, Rui Polónio.
1: Ainda só agora começou o combate aos fogos, avisa o Ministro da Administração Interna. No ponto de situação diário da Proteção Civil, Luís Neves sublinhou que espera momentos muito duros nos próximos meses e dias. As previsões continuam a apontar para temperaturas altas e risco de incêndio elevado, e por isso mesmo o governante revelou que o Executivo pondera alargar o estado de alerta para lá do inicialmente previsto, ou seja, o estado de alerta pode manter-se depois de terça-feira.
2: Está em cima da mesa a manutenção do estado de alerta, porque se as condições se mantiver tal qual aquilo que é perspectivado, pode ser isso que venha a suceder, e por isso os meios estão a ser distribuídos por todo o país, por forma a que se consiga no primeiro momento do ataque inicial. Vêm períodos ainda muito graves, estamos no início aqui de um combate firme que vai durar meses, e por isso nós temos que gerir os meios no sentido de, se existirem outras ocorrências de envergadura desta, que ainda estamos numa fase de grande combate e de alguma incerteza, podemos ter estes meios por forma a que não haja danos que todos nós não desejamos.
1: Nestas declarações aos jornalistas, registadas pela RTP, o ministro Luís Neves aproveitou ainda para agradecer às autoridades da Proteção Civil o trabalho que têm feito para combater os fogos, um trabalho que tem sido intenso nos últimos dias e que prevê o governante continuará a ser duro já na próxima semana. E por isso mesmo, Portugal pediu ajuda ao governo de Marrocos.
2: Falei com o meu colega ministro do Interior de Marrocos, há coisa de uma hora e meia. Marrocos também atravessa uma situação um pouco similar com a nossa. Estou a fazer uma avaliação e ainda hoje serei informado dessa disponibilidade. Hoje somos nós, amanhã serão outros, e é esta a relação de solidariedade, e sobretudo com Marrocos, com quem temos uma relação muito estreita, muito franca, muito amiga, a vários níveis, mas estamos a falar da esfera da proteção civil.
1: Ainda à espera da resposta de Marrocos, mas já a poder contar com dois aviões italianos enviados pelo governo de Roma, ao abrigo do Mecanismo Europeu de Proteção Civil, Luís Neves adiantou que os dois meios aéreos italianos têm a chegada prevista para esta noite à base aérea de Beja e devem começar a operar em Portugal amanhã, domingo. Juntam-se assim a um avião Canadair enviado por Espanha, ou seja, três dos quatro aviões pedidos por Portugal à Europa já estão no país. Luís Neves e o primeiro-ministro Luís Montenegro, que também participou neste ponto da situação diário da Proteção Civil, embora Luís Montenegro tenha feito por videochamada, agradeceram a rápida resposta da Europa ao pedido de ajuda português. E precisamente para amanhã, a meteorologia prevê vento forte e trovoada seca para o interior, em especial nas beiras. Explicou ao início da noite, também neste ponto da situação diário, Mário Silvestre, o Comandante Nacional de Proteção Civil.
3: Da análise que temos, isto relativamente à tal instabilidade, verificamos que o território afetado pela instabilidade no dia 5 e sobretudo no dia 6 é muito significativo e, portanto, isto indicia que poderemos ter trovoadas, sobretudo trovoadas secas, o que, como é óbvio, para o ponto de vista da supressão, é um problema também significativo, porque podemos ter bastantes ocorrências provocadas por estas trovoadas secas pelas descargas elétricas.
1: O que leva a Proteção Civil a concentrar o dispositivo de combate aos incêndios na zona centro.
3: Efetuámos um conjunto de pré-posicionamentos de meios de nível nacional, um pré-posicionamento de meios de reforço também do escalão subregional, bem como patrulhamento armado com aviões médios que estão a decorrer sobretudo na zona centro, portanto, entre a zona de Leiria e a zona das Beiras e Serra da Estrela, bem como um reforço do ponto de vista da comunicação de emergência e, tal como sabem, com o envio dos SMS preventivos.
1: A esta hora estão no terreno quase 2.400 bombeiros, a maioria no combate ao fogo que começou em Vozela há quase 3 dias até ao final da tarde. As chamas já tinham consumido quase 13 mil hectares de terreno. Este é o único fogo ativo no país. Está a ser combatido por mais de 1.200 operacionais, a esta hora naturalmente já sem o apoio aéreo que regressa com o nascer do dia. As autoridades iranianas anunciaram a morte de 2 alegados terroristas e a detenção de outros 10 suspeitos, isto durante uma operação de segurança na província de Sistão e Baluchistão, no sudoeste do país. Segundo o governo iraniano, os detidos pertenciam a 4 células extremistas sunitas e preparavam ataques contra alvos militares e civis. As autoridades afirmaram ainda que os suspeitos recolhiam informações sobre as forças de segurança para planear futuras emboscadas. Na operação, que contou com a participação da Guarda Revolucionária do Irão, foram apreendidas armas, granadas e um terminal de internet por satélite, um Starlink, conta o Ministério Iraniano da Inteligência. A ação surge na sequência de ataques recentes que provocaram a morte de 2 membros da Guarda Revolucionária do Irão na cidade de Pavé. No Mundial, o Paraguai e a França tentam a esta hora chegar aos quartos de final, onde vão encontrar Marrocos. Para já, no intervalo, este jogo Paraguai-França está empatado a 0, um resultado um pouco surpresa. Ora, Marrocos, a seleção africana, que foi semifinalista do último campeonato do mundo, foi também agora a primeira a conseguir chegar aos quartos. Os marroquinos bateram o Canadá por 3-0 e carimbaram o passaporte. Já Portugal entra em campo na próxima segunda-feira, em Dallas, nos Estados Unidos. A equipa de Roberto Martínez vai enfrentar a Espanha. Esta noite, na conferência de imprensa da equipa espanhola, o guarda-redes Unai Simón liberou o golo que sofreu, marcado por Cristiano Ronaldo, na final da Liga das Nações, no ano passado. Isto para sublinhar que, apesar de já não estar na melhor fase da carreira, o avançado português continua a ser muito perigoso, considerou o guarda-redes espanhol.
4: El Cristiano que tenemos hoy en día en el Mundial al final no es el mismo de hace 6-7 años que veíamos en el Madrid o cuando estaba en ese prime que se llama, en ese mejor momento. Pero sí que es verdad que lo tenemos que intentar tener lo más alejado del área posible. Cristiano es un jugador que cuando pisa el área es determinante. En la final de la Nations, un balón que tocó en el área lo metió. Tiene esa ansia de goleadora y esa capacidad goleadora que es envidiable y que a todos nos gustaría tener en nuestro equipo.
1: O guarda-redes espanhol Unai Simón a sublinhar que, apesar de Cristiano Ronaldo já não ser o que era há uns anos, a estratégia espanhola deve passar por manter o avançado português longe da área. Ora, e um dos duelos mais esperados do Portugal-Espanha pode acontecer no flanco esquerdo português, com Nuno Mendes a ter pela frente Lamine Yamal, a estrela da equipa espanhola. Isto precisamente antes do último treino no Canadá, antes da partida para os Estados Unidos. O lateral português falou aos jornalistas para afirmar que espera impedir que o extremo espanhol faça a diferença neste jogo. António Botelho.
5: Nuno Mendes é um dos melhores jogadores da seleção e importa para já saber se ele está bem fisicamente.
6: Tem sido uma época muito complicada, com muitos jogos, jogos complicados, jogos difíceis, mas acho que estamos a fazer uma boa gestão, tanto os jogadores que jogam, os que não jogam muito, e é aproveitar, temos mais 2 dias, creio, para recuperar e para meter tudo o que temos para fazer no jogo em prática. Acho que isso é o mais importante para mim. Aproveito para descansar. Ontem também deu para aproveitar um bocadinho. Então é esse o meu objetivo.
5: Vem aí um jogo com a Espanha e para Nuno Mendes, em particular, mais um duelo com o Lamine Yamal.
6: É um jogador também que tem muita qualidade. Vamos jogar agora um contra o outro. E como é óbvio, sim, é um bom duelo. Gosto de jogar contra ele também, é um jogador novo, jogador com muita qualidade, que pode fazer a diferença no jogo, por isso acho que é sempre um bom duelo.
5: E o duelo com a Espanha é o mais difícil até agora no Mundial?
6: Podemos dizer que sim, em termos de nome, acho que é a seleção mais forte que vamos enfrentar, mas depois, durante o jogo, pode ser um jogo muito, muito difícil, pode ser um jogo mais fácil, mas na teoria pensamos que vai ser um jogo difícil.
5: A mesma opinião tem outro lateral, Nelson Semedo.
7: Temos muitas coisas boas do jogo, sabemos que o próximo jogo é um jogo bastante complicado. Diria uma final antecipada, porque são duas equipas que poderiam facilmente estar na final. Por isso acho que sim, acho que vai ser um jogo bonito e espero que dê para Portugal.
5: Nelson Semedo tem jogado alguns minutos neste Mundial, mas não se sente a bater à porta da titularidade.
7: Eu sinto-me a bater à porta, mas é para ajudar Portugal, da maneira que for. Acho que seja 10 minutos, seja meia hora, seja 90 minutos, acho que o importante é todos darmos o melhor de nós para que Portugal sim possa ganhar e possa continuar nesta competição e chegar o mais longe possível.
5: No treino, nos 15 minutos abertos à comunicação social, os titulares e os mais utilizados do jogo com a Croácia fizeram um trabalho específico no ginásio. Os restantes trabalharam normalmente às ordens de Roberto Martínez. Destaque para a presença de vários adeptos portugueses em redor do centro de estágios. Muitos subiram a vedação montada em redor do relvado, conseguiram ver parte do treino e lançar gritos de apoio à equipa e, sobretudo, a Cristiano Ronaldo.
1: A reportagem de António Botelho, enviado da TSF ao Mundial dos Estados Unidos, Canadá e México. O Portugal-Espanha está marcado para segunda-feira às 20h e vai ter relato, precisamente, de António Botelho aqui na TSF. A esta hora, Portugal está a fazer a viagem de Toronto para Dallas, nos Estados Unidos, entre o Canadá e os Estados Unidos, onde deve chegar daqui por volta de uma hora e meia. Nesta altura, já recomeçou o Paraguai-França com 2 minutos de jogo. Nesta segunda parte, continua tudo na mesma, 0-0. É o resultado por agora.
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0: Passam 13 minutos das 11 horas. Vamos ficar com o compacto semanal da Memória de Elefante com Mário Fernando e Manuel Costa Monteiro, de segunda à sexta-feira, com uma versão compacto ao fim de semana, em vários momentos na emissão TSF.

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1: Uma obra-prima que vence o pessimismo do dono da editora Motown. Barry Gordle, cético, duvidava da capacidade criativa de Marvin Gaye fazer sucesso com o single do What's Going On. Mas o compositor foi convicto e irredutível. Se o single não fosse lançado, não gravaria mais para a editora. Lançado o single, foi de facto um grande sucesso em 1971, e a partir daí Marvin Gaye teve total autonomia para criar e gravar o álbum What's Going On. Uma obra-prima que mudou o rumo da música negra norte-americana. Um protesto com suavidade estética em contraponto com os padrões mais agitadores da época. Canções que se interligam, como os ramos de uma árvore da justiça, abordam os temas que mobilizavam e dividiam a sociedade norte-americana. Ecologia, educação, drogas, racismo, desigualdades. O tema que dá título ao álbum, Recupero nas Memórias, inspirado na experiência de Fred, irmão de Marvin Gaye, um veterano de guerra regressado do Vietnã, fala sobre a guerra, violência policial e racismo. E a mensagem final fica: a guerra não é a resposta, só o amor pode conquistar o ódio.

Certamente não é a primeira vez que muitos de nós se deparam com discos dos quais já nem nos lembramos e de imediato nos interrogamos, mas como fui esquecer-me disto? Ora, retomo desta vez Macalla, de 1985, um trabalho dos irlandeses Clannad, que fica como um dos discos marcantes da década de 80. Uma coleção de pérolas folk, que vão desde canções cantadas no gaélico original até cruzamentos do folk com o rock, de que o melhor exemplo é o dueto da extraordinária vocalista que foi Moira Brennan com Bono, dos U2, um tema que já por aqui passou logo nos primeiros tempos da Moira Bielefeld. Moira, recordo, morreu em abril deste ano. Tinha muito por onde escolher, mas optei desta vez por este Journey's End. Já agora, Macalla significa eco em gaélico.